0: trilha de Copa.
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3: 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Chegando agora, Guilherme Arantes, Mania de Possuir.

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0: Fechando a sequência com ela, que eu adoro, Lisa Stansfield, The Real Thing. Música boa que a gente toca pra você aqui na Noite Educativa. Continue sintonizado, daqui a pouco tem mais.
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0: Você está curtindo Noite Educativa comigo, Marilena Chociai. Vamos juntos por aqui até às 10 da noite. Agora eu te deixo com o som dos Titãs, isso...

0: Luísa Posse, fechando a noite educativa desta terça-feira, Como Eu Quero. Som eternizado na voz do Kid Abelha, né, da Paulinha Toller, que você ouviu aqui na Educativa, sua rádio, seu estilo. Chegando agora para te fazer companhia, a Patrícia Armentano com o nosso samba. A gente se encontra amanhã. Um grande abraço e até lá.
1: Olá, eu sou o Diego Tirri e agora começa mais um Minuto de Educação, o boletim diário sobre a educação pública no Paraná. Símbolo da cultura e da gastronomia paranaense, o pinhão ganha espaço nos cardápios da alimentação escolar da rede estadual entre junho e agosto. A iniciativa fortalece a agricultura familiar e amplia a oferta da semente típica da araucária aos estudantes durante a temporada de colheita e comercialização do pinhão no estado que lidera a produção nacional da iguaria. Nos últimos 7 anos, a distribuição de pinhão proveniente da agricultura familiar para a alimentação escolar da rede estadual movimentou R$ 311 mil e garantiu mais de 36 toneladas do produto, beneficiando 470 escolas de 86 municípios. E este foi o Minuto da Educação de hoje. Você também pode nos acompanhar nas redes sociais. O endereço é EducaçãoPR.
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6: Boa noite, e aí, tudo bem com você? Por aqui sou eu, Patrícia Armentano, está começando o nosso samba, hein? Aquele encontro marcado com a tradição, a alegria e a poesia de um dos ritmos mais queridos do Brasil. Então, prepara o coração, aumenta o volume aí. Você está voltando para casa agora? Você está no carro sintonizado aqui em 97.1? É um privilégio fazer companhia nesse seu retorno para o descanso, para o seu lar, para você que ainda está na rua. Obrigada por nos levar de carona a partir de agora. E para a gente abrir a noite de hoje, vamos ouvir um dos grandes nomes da música brasileira, viu? Dono de uma voz marcante, de interpretações inesquecíveis. O violonista Noite Ilustrada. Está no ar o nosso samba.

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0: E que sequência caprichada para começar a nossa noite, hein? Quem fechou este momento foi Cristina Buarque. Acabamos de ouvir Quantas Lágrimas.
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0: Porque samba bom é assim, viu? Termina uma canção e a vontade é de ouvir mais uma, né? Então, vamos lá, a gente continua aqui, agora com os originais do samba. Alguém me avisou.

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1: Vamos cantar um partido aí em homenagem à nossa comadre Juvelina. Arlindo Cruz, chega mais.
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0: assim que a gente segue aqui em 97.1. 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Você acabou de ouvir, fechando esse bloco, o grupo Semente, com participação de Simona Maser e a música Luz Negra.
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0: A roda não para, hein? O pandeiro continua marcando o compasso e a gente segue, claro, celebrando a história do samba, a alma brasileira. Quem abre este bloco é o grupo carioca Só Preto, Sem Preconceito.

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0: E é assim que a gente fecha essa seleção caprichada deste bloco. Acabamos de ouvir Velha Guarda da Portela, com a voz de Marisa Monte. Volta, meu amor.
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0: Educativa é a sua melhor companhia, viu? Para essa noite e para todas as noites. Eu sou Patrícia Armentano. A gente segue agora, indo já para o final desse nosso encontro. Mas ainda tem uma seleção feita no maior capricho para você. Quem chega agora é Dedé da Portela.

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0: E quem fechou essa sequência foi Roberto Ribeiro, com o samba Acreditar. É assim que a gente chegou ao fim de mais uma edição do nosso samba, isso mesmo. Passa rápido, uma hora, né? Toda terça às 10 da noite eu te espero por aqui, viu, em 97.1 Educativa, a sua rádio, seu momento. Obrigada pela companhia nesta noite de muita música, tradição e grandes interpretações. E aí, você curtiu a nossa programação? Na próxima terça eu te espero nesse mesmo horário. Tá combinado? Com mais clássicos e mais energia. Eu sou o Patrícia Armentano. Obrigada aí pela sua audiência. Uma ótima noite. Bom descanso e até!
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2: Olá, ouvintes da Rádio Educativa. Aqui quem fala é Felipe Zambuja, da Divisão de Difusão Cultural da Biblioteca Pública do Paraná. Hoje, convido vocês para o nosso novo projeto mensal, o Biblioteca Convida. O projeto reúne personalidades ligadas à literatura e às artes para rodas de conversas no palco da biblioteca. A iniciativa reforça o papel da Biblioteca Pública do Paraná como espaço de conexão entre leitores, artistas, escritores e livreiros. Nessa primeira edição, recebemos o quadrinista André Dahmer para um bate-papo sobre o tema Como Rir do Absurdo Ajuda a Digerir a Realidade de Hoje Sem Cair na Alienação, com mediação do professor e ilustrador Guilherme Caldas. Biblioteca Convida, às 7 da noite. E você pode conferir todas as atividades da biblioteca no site bpp.pr.gov.br. A minha dica de leitura é O Avesso da Pele, de Jefferson Tenório. Lançado em 2020, o livro venceu o Prêmio Jabuti do ano seguinte, na categoria Romance Literário. A obra conta a história de Pedro, que, após a morte do pai, sai em busca de resgatar o passado da família. Com uma narrativa forte, mas muito sensível, O Avesso da Pele traz à tona um país marcado pelo racismo e por um sistema educacional falho, além de um relato denso sobre as relações entre pais e filhos. Curtiu a dica? O Avesso da Pele está disponível para empréstimo aqui na Biblioteca Pública do Paraná. Até a próxima!
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7: Bom dia, um novo dia raiou aqui na Educativa 97.1 FM e nada melhor do que começar o dia com música. Eu sou o Tobias de Santana, espero que esteja tudo bem com você e seguiremos juntos até às 7 da manhã navegando nesse mar seguro das belas canções da madrugada. Vamos iniciar então com o colorido do Mestre Djavan, que traz a canção Lilás.

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0: Vem muita música boa nesse bloco, iniciando com Danilo Caymmi interpretando Caminhos do Mar.

0: Você curtiu Espelhos d'Água com Talto.
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2: Olá, ouvintes da Rádio Educativa. Aqui quem fala é Felipe Zambuja, da Divisão de Difusão Cultural da Biblioteca Pública do Paraná. Hoje, convido vocês para o nosso novo projeto mensal, o Biblioteca Convida. O projeto reúne personalidades ligadas à literatura e às artes para rodas de conversas no palco da biblioteca. A iniciativa reforça o papel da Biblioteca Pública do Paraná como espaço de conexão entre leitores, artistas, escritores e livreiros. Nessa primeira edição, recebemos o quadrinista André Dahmer para um bate-papo sobre o tema Como Rir do Absurdo ajuda a digerir a realidade de hoje sem cair na alienação, com mediação do professor e ilustrador Guilherme Caldas. Biblioteca Convida, às 7 da noite. E você pode conferir todas as atividades da biblioteca no site bpp.pr.gov.br. A minha dica de leitura é O Avesso da Pele, de Jefferson Tenório. Lançado em 2020, o livro venceu o Prêmio Jabuti do ano seguinte na categoria Romance Literário. A obra conta a história de Pedro, que, após a morte do pai, sai em busca de resgatar o passado da família. Uma narrativa forte, mas muito sensível, O Avesso da Pele traz à tona um país marcado pelo racismo e por um sistema educacional falho, além de um relato denso sobre as relações entre pais e filhos. Curtiu a dica? O Avesso da Pele está disponível para empréstimo aqui na Biblioteca Pública do Paraná. Até a próxima!
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0: Vamos ouvir a canção Ser Feliz com Cara Ivana.

0: Passagem importante do moleque Gonzaguinha e a interpretação para a grande criação dele, Sangrando.
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3: Olá, eu sou o Diego Tirri e agora começa mais um Minuto de Educação, o boletim diário sobre a educação pública no Paraná. O Colégio Estadual do Campo Dr. Caetano Munhoz da Rocha, em Quitandinha, na região metropolitana de Curitiba, passou por obras de reforma e ampliação entre o final de 2025 e o primeiro semestre de 2026. Os investimentos do governo do estado somaram quase R$3,5 milhões em recursos do Fundepar. As obras incluíram a construção de um novo refeitório, a reforma da quadra poliesportiva, além da criação de um laboratório de química, física e biologia. Também foram feitas adequações nas redes elétrica e hidráulica da escola, além de pintura geral e instalações de passarelas cobertas entre os blocos. E este foi o Minuto de Educação de hoje. Você também pode nos acompanhar nas redes sociais. O endereço é EducaçãoPR.
0: Agora você fica com Adriana Calcanhoto. Vambora, Mar!

0: Você curtiu Caminhos de Sol com Yahoo!
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0: Madrugada Educativa, música boa na madrugada. Eu sou Tobias de Santana, seguindo com você até às 7 da manhã. Agora vamos ouvir a banda Kid Abelha com Educação Sentimental número 2.

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0: Esse foi Jorge Versilo interpretando Invisível.
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0: Agora é a vez da banda J Quest com Do Seu Lado.

0: Esse foi Kiko Zambianchi, Eu Te Amo Você.
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0: Madrugada Educativa trazendo Lenine, De Onde Vem a Canção.

0: Esse foi o mestre Belchior com Medo de Avião.
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2: Olá, eu sou o Diego Tirri e agora começa mais um Minuto de Educação, o boletim diário sobre a educação pública no Paraná. A primeira convocação dos alunos selecionados para o Ganhando o Mundo 2027 foi realizada pela Secretaria da Educação com a divulgação dos nomes de quase 500 estudantes da rede estadual. Consta na lista o primeiro colocado de cada um dos municípios paranaenses, além dos 100 primeiros classificados inscritos no programa Bolsa Família. Uma segunda chamada vai ser realizada posteriormente, conforme o número proporcional de vagas disponíveis por município. Nesta oitava edição

Da iniciativa, são ofertadas 100 vagas para intercâmbio na Austrália, outras 100 para a Irlanda, 150 para a Nova Zelândia, 150 para o Reino Unido, além de 500 vagas para o Canadá. E este foi o Minuto de Educação de hoje. Você também pode nos acompanhar nas redes sociais. O endereço é educação.pr.

0: Arquivo MPB.
1: Fico imaginando se ainda hoje fosse vivo Leminski explicando a razão do reto não ser torto. E o porquê dele ser, escrever, poeta compulsivo. Ele talvez reafirmasse: não há que ter motivo. Ele talvez me convencesse de que está vivo e eu absorto. Eu preso na matéria. E-commerce, e-mail, emotivo. Por medo de navegar, estacionaria num porto. Mas navegar é preciso, pois é Leminski ou o conforto. Volto ao alto mar, ora aflito, ora introspectivo. Não adianta se distanciar se é cobra cuspideira. Não adianta sonhar com sopa quente e uma lareira. E para quem a palavra sem som é seca e dura, ouça verdura, ouça verdura.
2: De repente vendi meus filhos pra uma família americana.
1: O mar revolto te joga perto do erro, ora perto do certo. Evoluir é complexo, exige equilíbrio e algo que belisque, pois navegar é inconciso e é conforto ou Leminski. É preciso apreciar o que por ele foi escrito e dito. É preciso chamar quem não pensa, indaga, de esquisito. Tem que içar velas, remar, também descansar o barco, solto. Retomar sempre o caminho, pois é Paulo Leminski ou conforto. Conforto morto, paralisia do processo cognitivo. É o avesso do poeta longevo, herói nadando contra a corredeira. É o nonada de Guimarães Rosa, quase nada, besteira. Vale a navegar como poeta, hastear poesia como bandeira, fazer com a dor e o amor rima e conto, facultativo, para quantos nadadores Leminski emprestou suas nadadeiras, para quantos males e preconceitos foi disruptivo, para quantos foi fácil libertação, para quantos pedreira. Mas mesmo pedreira, Paulo Leminski é coletivo, é luz no breu. É cultura, arte, poesia libertária. Paulo Leminski, valeu. Eu sou Tobias de Santana. Que tal? Vamos ouvir Promessas Demais de Paulo Leminski e Moraes Moreira na voz de Ney Matogrosso?

0: Curtimos Jane Duboc e a sua bela interpretação para Todo Azul do Mar. 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
0: Você fica agora com a canção Sem Pecado e Sem Juízo, Baby do Brasil.

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0: curtimos a belíssima Codinome Beija-Flor com Cazuza.
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0: Agora quem chega é Cassiano, interpretando o sucesso Coleção.

0: Curtimos Edu Lobo e a sua canção Lero Lero.
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0: Agora quem chega é a banda Os Paralamas do Sucesso com Busca Vida.

0: Essa foi a banda Gilsons com Love Love.
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0: Dose dupla para você aqui na Educativa, Biafra e Roupa Nova, interpretando Rua Ramalhete.

0: Romântico.
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0: Você curtiu a canção Às Vezes com Tulipa Ruiz.
1: Olá, eu sou o Diego Tirri e agora começa mais um Minuto de Educação, o boletim diário sobre a educação pública no Paraná. Símbolo da cultura e da gastronomia paranaense, o pinhão ganha espaço nos cardápios da alimentação escolar da rede estadual entre junho e agosto. A iniciativa fortalece a agricultura familiar e amplia a oferta da semente típica da araucária aos estudantes durante a temporada de colheita e comercialização do pinhão no estado que lidera a produção nacional da iguaria. Nos últimos 7 anos, a distribuição de pinhão proveniente da agricultura familiar para alimentação escolar da rede estadual movimentou R$ 311 mil e garantiu mais de 36 toneladas do produto, beneficiando 470 escolas de 86 municípios. E este foi o Minuto da Educação de hoje. Você também pode nos acompanhar nas redes sociais. O endereço é educação.pr.
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0: Agora é a vez da voz de Roberta Sá, pelas tabelas.

0: E você curtiu a canção Malandro, com Jorge Aragão. E assim, estamos finalizando o nosso passeio pela madrugada na Educativa. E com tanta música boa, passou novamente rápido demais. Eu sou o Tobias de Santana, deixo você sempre em ótima companhia. Vem aí Eureka e logo na sequência, o Jornal Paraná Agora, primeira edição. Não dá para perder. Mas temos também um encontro marcado hoje, no finalzinho do dia, início do dia seguinte, à meia-noite, para um novo passeio musical na madrugada aqui na Educativa. Um ótimo dia para você, um forte e fraterno abraço. 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
3: Olá, chegamos, Eureka no Rádio, sempre tratando de questões ligadas ao ensino. Senhoras e senhores, hoje, dia 17, quase entrando no segundo semestre. Verdade, 25ª semana.
4: Quase chegando às férias de julho.
3: E também quase trocando de estação do ano. Já vamos pro invernão de vez, né? Tá frio do mesmo jeito. Sr. Marlos Geronasso.
5: Feliz da vida,
3: relatório.
5: Fechando Santa Felicidade, nesta semana, hoje, daqui a pouquinho, estaremos no Colégio Estadual Pinheiro do Paraná.
6: Posso fazer uma pergunta?
5: Manda.
6: Se eu me permite.
3: Não tem problema.
6: Um dos três aqui, nós três, algum foi convidado para ir à Santa Felicidade?
3: Não, nunca fui.
6: Não, também não. Não, era só uma dúvida. Pode seguir, senhor.
5: Não, tranquilo, veja só. Normalmente, os convites se dão a pessoas que já chegaram a um elevado nível. Tem certo garbo, certa elegância.
3: Não, por isso. Senão não convida. Né?
6: Então, nenhum de nós três tem garbo e nem elegância.
3: Nem garbo e nem elegância. Aliás, o que é garbo?
5: Garbo.
3: O que é garbo?
5: É aquilo que não serviu para o Osvaldo, compreende?
3: É.
5: Quem nos ouviu na sexta sabe.
3: O que é garbo?
6: Eu só vou dizer uma palavra. Lamentável.
3: Lamentamos. Professor Toniolo, conte-me um evento importante que teremos nesta próxima quinta, mas já começamos a falar
4: isso,
3: hoje.
4: Falamos hoje, mas o evento vai ocorrer amanhã, o lançamento do livro do nosso amigo Zeno Soares Crosetti. Os professores de geografia, as pessoas que gostam de geografia e estão nos ouvindo, podem ter, né, o interesse de participar aí do lançamento do livro O Território no Século XXI. Vai ser lá no Núcleo Sindical de Curitiba, na PP Sindicato, na Alferes Poli 405.
3: Sai, mas sim, ali no, perto ali daquela região
4: Rebouças,
3: Prado Velho, tá no aí depois, entre a Alemanha Lins e alguma rua ali que eu não
4: lembro. Isso, mas
6: parabéns a ele.
4: O professor Zeno, lá da UNILA, estará lançando aqui em Curitiba, dando essa oportunidade. Depois acho que ele deve fazer um lançamento lá em Foz do Iguaçu novamente, mas nós, geógrafos, né, devemos prestigiar lá o nosso amigo Zeno amanhã às 19 horas na PP Sindicato.
3: Grande Zeno. Trabalhamos juntos durante um bom tempo e hoje está na UNILA, né? Um grande professor, um grande pesquisador, um grande amigo. Zeno, grande abraço e grande sorte neste próximo livro.
5: Sr. Marcos Jornalasso, conte. UNILA, Universidade de Integração Latino-Americana, que infelizmente se sai bem em vários cursos, mas em medicina a UNILA tomou um tombo com o ENAMED.
3: Uhum.
5: A UNILA obteve nota 2 no Exame Nacional de Medicina. Aliás, não só a UNILA, mas outras 106 instituições de ensino superior obtiveram nota 1 ou 2, o que significa que precisam melhorar muito. E aquele percentual que nós sabíamos. 30% dos acadêmicos, dos que se formam em medicina, formam-se com defasagens, com problemas. E aí o sujeito faz o quê? Ele sai da faculdade com defasagem, vai para a residência, sofrendo um hospital e tomara que isso não aconteça. Mas está próximo a erros que podem custar vidas.
6: E dentro disso, eu gostaria de salientar que o curso qual faço parte como professor, o curso de História da Tuiuti ganhou nota 5.
5: Isso aí, não, parabéns, é a nota máxima.
7: 5. Como é que é o nome mesmo? Tiramos da coordenadora que você esqueceu?
6: A professora Viviane Zeni, né? E nós estamos com a nota 5 no curso de História da Tuiuti.
7: Professor Marlos, professor Toniolo, professor Oswaldo, um comentário. E pode fazer o teste. Uma boa parte dos alunos e uma boa parte dos pais não sabem o que é UNILA. É uma universidade internacional que foi construída pelo Mercosul, ou seja, Paraguai, Argentina e Brasil. Uhum. Você sai de lá com um título internacional. Então, você aluno, você aluna, você pai, pense no seu próximo Enem... também se candidatar na UNILA. É pertinho daqui, Foz do Iguaçu. É, você sai daqui...
4: É, viaja é 50 minutos, né?
7: É, e de ônibus mesmo que também, você saia... Às vezes daqui, vale a pena. Sai daqui à noite, no domingo, está lá segunda-feira de manhã para aula, volta na sexta-feira, no sábado e pronto. Então, a UNILA é uma universidade que você tem que colocar, sim, no seu currículo.
5: Eu tenho certeza que haverá esse ajuste no curso de medicina. É bom que isso aconteça, porque o nosso estudante, quem está nos ouvindo agora, professor, professora, colega, que está nos levando de carona, sempre saliente aos estudantes que eles devem pesquisar sobre a nota dos cursos Sim. para os quais eles têm esse desejo. Porque se a nota do seu curso for nota 3, comece a repensar. Em princípio, diga não.
7: Sim,
5: no mínimo, vamos pensar em 4 ou 5, que é a nota máxima. 4 é bem aceitável, agora o 5 é a nota almejada. Cursos que têm nota 3... eu sugiro que se repense, sobretudo se for numa instituição particular de ensino, porque você está pagando uma mensalidade em um curso que é questionável sobre vários aspectos.
4: É, eu sou avaliador, né, de instituição de ensino superior. Eu sei, quando você faz análise, para dar 5 não é fácil.
5: Não mesmo.
4: É,
7: você tem que forçar muito, né?
4: Tem que forçar muito. Então, 4 é aceitável, agora 3 já é preocupante.
5: Está
4: no limite ali, né?
5: É, no limite, e o problema é que com 3, você sabe que muitas coisas têm que ser ajustadas. E em não sendo... a sim. defasagem na formação sim, desse sim. acadêmico.
4: Perfeito. Existem acadêmico. Recomendações,
6: tanto
4: né,
6: que, o, que devem a ser nota 1 e a nota 2 nem é permitido fazer vestibular.
5: Sim, fecha. É o que acontece.
7: Fecha. Tranca essas portas.
6: Neste ano,
5: neste ano, 107 instituições estão com as portas fechadas para novas matrículas. Mantém seus cursos funcionando, precisam aprimorar, formar bem para reabrir os seus cursos.
7: Perfeito.
4: É, o avaliador ele faz recomendações.
5: Sim.
4: São sugestões que devem, obrigatoriamente.
7: Entendeu? Devem obrigatoriamente.
4: Recomendação sugestões. E sugestão.
6: Obrigatórias.
4: É sugestão e recomendação. A recomendação é obrigatória ser seguida. E a sugestão não, mas, olha, é um... né, é um conselho que estão te dando. Você pode seguir ou pode não. Mas as recomendações são obrigatórias. Então, quando uma instituição de ensino superior fica com a média 3, ela deve estar com várias recomendações a serem seguidas.
7: Perfeito. Professor Oswaldo, 32 segundos para você dizer o que tem hoje.
6: Manda. Senhor, duas coisas.
7: Só conta a data
6: duas
7: pra
6: coisas.
7: Gente embora.
6: Em 1962, a seleção brasileira conquistou a Copa do Mundo no Chile.
7: Brasil,
6: 1962. Brasil. Nosso segundo
7: Saudades
6: campeonato.
7: Disso, hein?
6: E... em 1462, uma figura que muita gente imagina que é ficção, mas não é, um cara conhecido como Vlad, o Empalador, tentou matar Mehmet II, o conquistador de Constantinopla, em 1453.
7: Senhores, nós que não somos conquistadores, vamos embora? Grande abraço a todos, Eureka no Rádio.
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0: Olá, bom dia para você que está com a gente aqui na TV Paraná Turismo. São 7 horas e 1 minuto. Uma operação especial foi realizada pelo governo do estado nesta terça-feira para atender a paciente que sofreu um grave acidente enquanto passeava com a família aqui na capital. O medicamento experimental polilaminina e os profissionais responsáveis pela aplicação já estão no Hospital do Trabalhador, em Curitiba.
1: Ela chegou efetivamente, infelizmente, com risco iminente de morte. Então, a nossa preocupação no primeiro momento, das equipes que são treinadas para isso, era preservar a vida e salvá-la. E assim foi feito. Então, foi feita a fixação da coluna, foi feita a cirurgia do tórax, que ela também teve um trauma muito grave. E uma vez ela fora desse risco iminente de vida, as equipes desse hospital, que já conviveram com outras aplicações da mesma medicação, viram a possibilidade dela ser elegível para o protocolo. Uma vez que viram essa possibilidade, enviaram os exames diagnósticos, os exames de imagem para a equipe do laboratório, para ver efetivamente se era elegível e principalmente não perder essa janela de opção de fazer o tratamento, que é no trauma agudo, que é até 72 horas. E graças a Deus, cumpriu-se esse protocolo e não medimos esforços, né? E salientando que esse é o 16º caso que é feito aqui no nosso estado, e a nível Brasil, acho que foi, já é o caso número 86. Então, toda a torcida agora é que ela se restabeleça.
0: A paciente Ana Beatriz está internada no Hospital do Trabalhador desde o último sábado. Ela foi atingida por um galho de árvore e deu entrada na unidade em estado gravíssimo e com risco iminente de morte, inclusive. Durante o fim de semana, Ana Beatriz passou por duas cirurgias de alta complexidade. Uma para tratar o pneumotórax decorrente do trauma torácico e outra para estabilização da coluna vertebral. Vanessa Stubinski, a mãe da Ana Beatriz, está com esperança na recuperação da filha.
2: Foi, o avião veio, tá trazendo os profissionais. Eu só tenho a agradecer, eu não tenho outra palavra para dizer isso, que a minha filha vai receber. E assim, é um fio de esperança, não é certeza que ela volte a andar. A gente crê nisso, que vai acontecer, mas é um fio de esperança tanto para nós, como os pais dela, como ela, como uma menina de 22 anos, que a vida teve esse corte assim, mas que é provisório, é só até chegar, aplicar, e ela vai fazer a reabilitação e ela vai andar. Eu falei que ela vai me carregar na maratona dela.
0: É isso mesmo, é a ciência, a agilidade do governo do estado e muita esperança desses pais. Vai dar tudo certo, Ana Beatriz, e a gente vai trazendo aqui ao longo da nossa programação as notícias, né? No decorrer aí do tratamento dela. São 7 horas e 4 minutos. Agora me conta uma coisa: você usa o Waze, o aplicativo gratuito de navegação por GPS, trânsito em tempo real? Isso é uma mão na roda, né, para todos nós motoristas. Então, um projeto piloto com informações do Waze, compartilhadas com a Prefeitura da Capital, tende a trazer soluções ainda mais rápidas para a mobilidade urbana. E nós vamos fazer contato com o repórter Vinícius Carrasco. Vini, explica para a gente como que essa ação colaborativa vai funcionar, hein? Bom dia.
3: Bom dia, Patrícia. Bom dia a todos. Olha só, os dados do Waze vão ajudar a prefeitura a monitorar chuvas, alagamentos e problemas nos semáforos. Para o planejamento urbano, as informações do Waze, aplicativo de tráfego de navegação, vai além das indicações das rotas, né, para fugir dos congestionamentos e traçar o melhor caminho. Os dados de ocorrências registrados pelos usuários em dias de chuva é uma das principais funcionalidades da plataforma Waze for Cities, que disponibiliza informações sobre os registros do aplicativo. A partir dos dados da plataforma colaborativa, a equipe do hipervisor urbano vai conseguir, né, transmitir essas informações também para a diretoria do Instituto de Pesquisas e Planejamento Urbano aqui de Curitiba, o IPUC, que elaborou um projeto pré-piloto, né, para avaliar ocorrências reportadas pelos usuários e identificar áreas suscetíveis a alagamentos e danos da infraestrutura urbana. Essas informações vão compor um painel de monitoramento de impactos dos eventos climáticos na cidade. E só para ter uma ideia, de 24 de agosto a 5 de outubro do ano passado, houve 4.185 alertas registrados que foram cruzados com as informações pluviométricas disponibilizadas pelo CIMEPAR e pela Defesa Civil no mesmo período. A aplicação da série histórica e incorporação contínua desses dados devem contribuir para a consolidação de uma base do conhecimento das áreas sujeitas a alagamento aqui na capital. Além desses dados do Waze, né, o hipervisor vai dispor de bases para análises relacionadas a eventos climáticos, impactos urbanos e incluindo dados meteorológicos da Defesa Civil e do CIMEPAR, do Instituto Água e Terra e também os registros de ocorrências da Guarda Municipal e Defesa Civil do município, viu? Patrícia, é importante mencionar que a plataforma ela vai possibilitar aí mais informações, né, para ajudar o usuário no dia a dia e também se programar, né, para evitar lugares de alagamento, lugares com muito congestionamento. Então, uma usabilidade a mais para as pessoas que fazem uso do aplicativo. Patrícia.
0: É isso mesmo, Vini. Isso é ótimo, né? Mais informação. Obrigada aí, hein? Bom trabalho para você, viu? Agora são 7h07. Vem cá, você já participou alguma vez do jornal aqui com a gente? Aquele momento do nosso WhatsApp? Pois é, estou aguardando aí uma mensagem, um alô seu para registrar a sua companhia.

0: o campo aqui, ó, de futebol, tudo em amarelo e verde, até a faixa de pedestres, olha aí. Entrou no clima da seleção brasileira. Bacana, Larissa. Obrigada pela sua fotografia. Você também, tá com decoração aí na rua, em casa? Já tá com a camisa separada hoje? É quarta-feira, hein, gente? Copa do Mundo tá, né, rolando e sexta-feira, 2 dias para o Brasil entrar novamente em campo. Então a gente está aguardando a sua mensagem por aqui. Tá combinado? São 7:08.
1: Mais do que uma tendência, no caso da construção civil, sustentabilidade tornou-se uma exigência.
2: Entre tijolos, concreto e o vai-e-vem dos trabalhadores, uma mudança discreta começa a ganhar espaço nos canteiros de obra. O que antes era entulho, hoje ganha novo destino. Em alguns empreendimentos, os resíduos são separados, rastreados e encaminhados para reciclagem ou reaproveitamento.
3: A gente procura aí separar os elementos, né, os diferentes materiais ali dentro do canteiro e conduzimos aí da melhor forma para as empresas especializadas. Então, uma empresa é especializada em caliça, que é o tijolo com argamassa. A outra empresa é especializada em plástico e papelão, né? Uma terceira empresa é responsável por isopor, por contaminantes, por vidros. Então, isso a gente separa dentro do canteiro e destina corretamente para cada lugar específico.
2: São medidas que ajudaram esta incorporadora a garantir o selo GBC, certificação internacional voltada à sustentabilidade e à eficiência ambiental.
3: Com isso, né, você valoriza a marca, você dá valor para o entorno, você tem cuidado com o entorno, tanto no período de obra quanto no pós-obra. E isso dá uma tranquilidade para o cliente que está comprando um produto, né, visando aí uma construção sustentável, né, e um produto de excelente qualidade, entregue a ele.
4: Em uma obra como esta, a preocupação não está apenas no destino do entulho. As construtoras também buscam reduzir o consumo de água, de energia e até as emissões geradas durante a execução das obras. Medidas que diminuem o impacto ambiental e que também têm pesado cada vez mais na decisão de compra dos consumidores.
3: O consumidor busca muito mais por produtos com cuidado ambiental, né? Tendo em vista aí uma nova geração com todo esse cuidado e essa atenção no quesito ambiental, e eu acho que faz todo sentido visando aí a longo prazo, né, as construções mais sustentáveis e um mundo melhor para as futuras gerações.
0: 7:11, como é bom cafezinho de manhã, hein? Já tomou seu cafezinho aí para se esquentar nesse friozinho da manhã? Olha, a chuva sem dúvida deu, né? Uma trégua aqui no Paraná, que bom. Vamos conferir como fica o clima nesta quarta-feira. A presença de uma massa de ar frio e seco mantém o tempo estável sobre o Paraná. O amanhecer foi e está sendo gelado em todo o estado. É, vai tomando seu cafezinho aí para se esquentar, viu? A gente teve mínimas abaixo dos 10 graus em toda a metade sul paranaense nesta madrugada. À tarde, o sol predomina, viu? E as temperaturas se aproximam dos 20 graus na maior parte do estado. Boa notícia, né? O sol é sempre bom. Vamos conferir os detalhes, então, da previsão no nosso mapa sobre o nosso Paranazão. E olha só, já tá bem iluminado, né? Bem diferente dos outros dias do começo da semana, né, gente? Esse sol brilhando em todo o Paraná. Vamos começar pela região norte do estado. Londrina e Maringá, tem sol o dia todo. Londrina, começando o dia com temperatura mínima de 11 e Maringá, quase igual, né? Bem semelhante, 12 graus é a mínima de Maringá. Já as temperaturas máximas em Londrina, os termômetros chegam aos 22 graus, em Maringá 23. Está ali, né? Estão meio iguais, tempo firme e estável. Do norte, vamos descer aqui para o centro-sul, pegar Guarapuava, sempre, né? Um pouco mais fria essa região. Guarapuava tem temperatura mínima de 6 graus, hoje a máxima não vai passar dos 19, mas também um tempo mais firme, estável, seco e com sol. Vamos aqui para o oeste do nosso estado, pegar a região de fronteira aqui, ó, Foz do Iguaçu, na fronteira, começando o dia com temperatura mínima de 9 e a máxima vai chegar aos 21. Aqui a gente vê, né, uma grande amplitude térmica, então, ao longo do dia aí, os termômetros vão subir.

0: Linda é a presença do sol por lá, gente. Igual em Cascavel também, que vai ter bastante sol. Aqui na nossa região, no leste, os Campos Gerais também, um dia firme com sol. Termômetro, ó, bem baixinho, Ponta Grossa, em mínima de 6 graus. Nos Campos Gerais, a máxima vai chegar aos 18 graus. Curitiba, amanheceu gelada também, né? Mínima de 7 graus. Nesse amanhecer, e a máxima vai chegar aí na casa dos 19. A boa notícia é o sol. Se você estava esperando o sol aí, ó, hoje é o dia, viu? De abrir as janelas, de tirar os cobertores para tomar um ar, aproveitar, lavar a roupa assim, né? Varal cheio de roupa e secando, é tudo de bom, né, gente? Pra gente que é dona de casa. Então tem que aproveitar. Em Paranaguá, no nosso litoral, começando o dia um pouquinho mais quente, né? 11 graus a temperatura mínima, a máxima chega aos 21. Mais agradável em Paranaguá, que também vai ter um dia de sol. Vamos aproveitar então, sair aqui do estúdio com você pra gente conferir o amanhecer no nosso estado. Olha só, a gente está mostrando aí para você nesse momento Toledo. Alô, Toledo, pessoal de Toledo. Um grande abraço aí para quem está com a gente. Que amanhecer lindo, hein? Que pintura o céu. É o frio trazendo aí, ó, essas nuances de laranja e amarelo. Dia lindíssimo começando por lá. 9 graus, tá? Friozinho em Toledo. De Toledo, vamos para o litoral dar uma espiada em Guaratuba, que também já amanhece aí, ó, com imagens bem bonitas, né? O sol já querendo aparecer, tudo azul ali em Guaratuba, o Morro do Cristo lá no fim, olha só que imagem bonita do mar aí na orla de Guaratuba. 11 graus agora no litoral. Vamos subir a serra e dar uma olhada aqui na nossa capital. Curitiba também, viu? Amanhecendo lindíssima, olha lá. Você vê toda a cadeia de montanhas ali, ó, da Serra do Mar. Também um céu aberto, bonito. Céu azul, né? E com cara de que vem o sol por aí. Uma pintura na capital. Tá frio, é, não se engane não. A imagem tá bonita, viu? Mas sabe quantos graus tá agora em Curitiba? 6 graus, se agasalha aí para sair de casa.
1: Prefeito de Curitiba, Eduardo Pimentel, reuniu nesta terça-feira prefeitos da região metropolitana e representantes de órgãos públicos para discutir o plano estratégico de enfrentamento ao El Niño 2026-2027.
2: O encontro reuniu 9 prefeitos da região metropolitana e representantes dos órgãos que integram o Comitê Gestor Especial, criado para coordenar as ações de prevenção e resposta aos possíveis impactos dos eventos climáticos extremos. Durante a reunião, o coordenador da Defesa Civil de Curitiba, inspetor Nelson Ribeiro, apresentou um panorama sobre o fenômeno provocado pelo aquecimento anormal das águas do oceano e associado a impactos climáticos em diversas regiões do planeta. As projeções apresentadas indicam que o El Niño previsto para 2026 pode estar entre os mais intensos desde o início dos registros históricos, em 1950. Após a apresentação, os participantes discutiram o papel de cada órgão nas ações preventivas, operacionais e de comunicação que serão desenvolvidas para reduzir os efeitos dos eventos extremos e reforçar a resiliência de Curitiba e da região metropolitana.
3: Nós, 11 municípios que estamos com a maior união urbana, né? Há municípios conurbados e a maior população unida nessa ação de prevenção ao El Niño. Há uma prevenção, o país todo está falando disso, grave, mais forte dos últimos 140 anos. E na semana retrasada, Curitiba fez um decreto específico para prevenção e atuação nessa ação, com todas as áreas envolvidas: obras, meio ambiente, saúde, ação social, guarda, trânsito. E o intuito aqui foi unir o que todos nós estamos fazendo. Cada município tem o seu protocolo, a sua limpeza de rios, a sua limpeza de galerias fluviais, a sua limpeza das ruas da cidade. E a ideia aqui é a gente fazer uma integração ampla para esse momento de possível evento climático.
4: Através agora da intensificação das ações que já são realizadas, principalmente aqui em Curitiba e agora com a região metropolitana, a gente quer intensificar essas ações, integrar mais esforços. Como vocês viram, essa integração está envolvendo inclusive a região metropolitana, os prefeitos da região metropolitana, para que possamos aí já fazer as ações com mais intensidade na área da prevenção, que são realizadas, mas há uma potencialização dessas ações, mas também, em caso de uma emergência, nós possamos integrar todas as pessoas e todos os recursos, inclusive outras cidades, para que se ajudem e assim a população seja melhor atendida.
0: É, o El Niño, gente, são 7h18, ainda bem, né, que as prefeituras estão se preparando, aí, inclusive aqui em Curitiba, né. Agradeço demais a sua companhia, a sua audiência aqui, viu. Tanto você que nos acompanha pela TV Paranaturismo, como quem nos ouve também neste momento, porque a partir das 7 horas a gente entra, né, na TV e também em 97.1 FM, a Rádio Educativa, e a M630. Se você tá aí já, ó, se deslocando, nos levando de carona, nos ouvindo neste momento, saiba que a sua presença também é muito bem-vinda. E já vou aproveitar e dar o recado para todo mundo, então, hein? Quer mandar um alô aqui para a gente? Está só nos ouvindo pela 97.1? Pode mandar um alô aqui também, tá? Nos acompanhando aqui pela tela da TV Paranaturismo, 4133317551. Nosso WhatsApp, que eu tô aguardando uma foto sua, igual a Larissa, né, mandou agora há pouco, da preparação da Copa e do Jogo do Brasil. Manda seu alô, sua sugestão, registra sua participação. A gente tem mensagem chegando agora por aqui, é o Marcos Werner, aqui do bairro Cristo Rei, em Curitiba. Bom dia, TV Paranaturismo. Sempre muito esclarecedora. Patrícia, quando houver alguma novidade sobre o autismo na fase adulta, por favor, informe, obrigado. O Marcos, gente, já tinha dado uma sugestão numa outra mensagem, né, Marcos, pra gente, sobre o autismo na vida adulta. Então, olha só, a gente foi atrás, nós vamos trazer um especialista agora para você. Aqui no Paraná Agora, primeira edição, você de fato participa do jornal. Então, a partir da sugestão do Marcos, que enviou mensagem, primeiro eu quero dizer que nós temos dezenas de reportagens, Marcos, no nosso canal do YouTube. Tá? E daqui a pouco a nossa produção vai enviar os links para você. Mas o repórter Luan Azevedo está ao vivo e ele tem mais detalhes, né, Gustavo?
1: É isso mesmo, para falar sobre a importância do diagnóstico do transtorno do espectro autista em adultos. Luan, quanto mais cedo a pessoa realizar esse diagnóstico, melhor, não é isso mesmo? Bom dia, Luan. Estamos tentando contato com o Luan? Oi, Luan, bom dia.
5: Bom dia, Gustavo, bom dia, Paty, bom dia a todos. Exatamente, Gustavo. Quanto mais cedo acontece o diagnóstico, maiores são as chances de intervenção, acolhimento e desenvolvimento. Mas a realidade mostra que muitas pessoas só descobrem que estão dentro do espectro autista já na vida adulta e algumas até na terceira idade. Para falar sobre esse assunto tão importante, eu estou aqui agora com a Amanda Bueno. Ela é psicóloga, analista do comportamento e diretora do CEDIM. Bom dia, Amanda. Muito obrigado pela participação aqui no Paraná Agora. Amanda, o que caracteriza o
1: Tivemos algumas dificuldades com a transmissão com o Luan, mas a importância do diagnóstico precoce é porque muitas pessoas passam a vida inteira, às vezes, sem se entender e sem saber o que se passa. Obrigado, Luan, pelas suas informações. A gente continua. E agora você tem imagens de Santa Helena na sua tela, a gente vai mostrar. Região oeste do Paraná, nesse instante, também um amanhecer belíssimo, com nuances de laranja e amarelo. Aí, nessa aqui é uma pintura na sua televisão. Para quem nos ouve da rádio, sempre, quando você puder, nos assistir também na TV, essas imagens, elas preenchem o nosso dia a dia aqui com uma vitrine do nosso estado de uma forma muito especial. Neste momento, 11 graus na região.
0: É a Praça Santos Dumont ali, né? Bonito amanhecer por lá também, né, pessoal? Olha só, a gente conseguiu retomar o contato com o Luan Azevedo. E o Marcos Werner acompanha aí, então, a entrevista sobre o autismo na vida adulta. Temos o Luan, gente, novamente?
5: É isso mesmo, Paty, Gustavo, como eu estava falando, né, para falar desse assunto tão importante, eu vou conversar agora com a Amanda Bueno, que é ela que é especialista do comportamento. Amanda, o que caracteriza o transtorno do espectro autista e por que algumas pessoas acabam recebendo esse diagnóstico tardio, muitas vezes na fase adulta ou até na terceira idade? Bom dia.
6: Bom dia a todas. Os critérios diagnósticos para autismo mudaram nos últimos 10, 15 anos. Esse é um dos motivos pelos quais a gente tem mais capacidade de diagnóstico. Esses critérios modernos colocam dois pilares essenciais. Um deles é a dificuldade de usar o que você aprendeu se comunicando socialmente. Um outro pilar diagnóstico são rituais, apegos à rotina, sensibilidades ou dificuldades sensoriais, barulhos, sons, cheiros, e a mistura desses dois pilares é diferente para cada um. Por isso, tamanha a diferença entre as pessoas autistas.
5: E tem alguns sinais, alguns principais sinais, características do autismo que podem passar, às vezes, despercebidos na infância, na adolescência?
6: Com certeza, porque o autismo é dividido em níveis, por isso que se chama espectro, tem níveis, nível 3, 2 e 1 de suporte. E o nível 1 de suporte seria o considerado leve, nome técnico que não está de acordo, mas é comum para a população. Na infância, a gente tem sintomas diferentes que passam desapercebido. Se a criança não fala, os pais vão buscar ajuda o mais rápido possível. Mas quando essa criança fala, mas se comunica pouco, isso pode passar despercebido. Você pode achar, não, cada um tem seu tempo. E isso não existe. Existe um padrão para o desenvolvimento, que pode ser sutilmente diferente para cada um, mas não vale para todos. Então, se tiver algum atraso na fala, atraso no contato social, uma dificuldade em interagir com colegas na escola, você precisa correr buscar um neuropediatra ou um psiquiatra da infância e adolescência.
5: E existe um aumento na busca pelo diagnóstico, mesmo tardio?
6: Existe um aumento muito grande. Infelizmente, a gente não tem dados específicos, mas quem trabalha clinicamente percebeu ao longo dos últimos 3, 4 anos um aumento muito grande de diagnósticos no geral, mas especialmente em crianças muito pequenas e adultos, que começaram a entender mais sobre o assunto, ouvir mais sobre o assunto, e o preconceito diminuiu bastante.
5: E quais comportamentos, dificuldades ou situações do dia a dia que costumam levar um adulto a buscar uma avaliação mais especializada e descobrir que está dentro desse espectro?
6: Geralmente, a pessoa que mais demora para perceber esse tipo de dificuldade é quem está no nível 1 do espectro. Então, muitas vezes, são amigos e familiares que começam a falar a respeito. Você tem dificuldade para entender metáfora, piada, muitas vezes você é muito literal, você tem um hiperfoco em determinadas coisas, quer gostar muito de algo e ser capaz de falar extensamente sobre esse assunto, independente de qual seja. E a dificuldade de usar socialmente o que você aprendeu. Então, ser autista não te impede de aprender as coisas, mas muitas vezes prejudica a forma como você socialmente as utiliza.
5: Muito obrigado pela participação, Amanda. Então, é um tema que foi pedido pelo nosso telespectador e ajuda a ampliar a informação e combater o preconceito. Volto com você, Paty, Gustavo.
0: Isso mesmo, Luan. Muito obrigada aí pelas informações, né? Com especialista, sempre bom, né, gente? São 7h26. Copa do Mundo que segue, né? E claro, para ficar por dentro de todos os lances, só mesmo conferindo aquela resenha boa com o Edson Tomás.
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0: Edson Tomás, bom dia.
8: Tudo bem, Patrícia? Bom dia a todos que nos acompanham aqui no Paraná Agora.
0: Bom dia e... Neymar treinando aí?
8: É, o Neymar pela primeira vez foi para campo, né? Isso já é uma boa notícia para o torcedor brasileiro, afinal de contas, até então o Neymar não havia treinado em campo, né? Mas uma questão física, acho que para sexta ainda é difícil, tá? Mas muito provavelmente para o jogo contra a Escócia na semana que vem é possível que tenhamos Neymar à disposição da comissão técnica. Isso não quer dizer também que o Neymar inicie como titular, embora o Brasil precise de um jogador com as características do Neymar, com a qualidade do Neymar, não o Neymar de agora, pouco tempo atrás, mas de um Neymar um pouco mais atrás, né? Recentemente teve muitos problemas físicos, mas é uma boa notícia de fato para uma semana em que o Brasil vive uma instabilidade, né? Depois de ter empatado da forma que empatou na estreia da Copa do Mundo no jogo contra Marrocos 1-1.
0: Mexe com o emocional, né?
8: Mexe, é um jogador
0: das outras
8: importante.
0: Seleções,
8: também,
0: dos outros jogadores,
8: também, né?
0: Dos próprios jogadores da seleção.
8: É, para o ambiente interno é importante, né? A qualidade, a liderança do Neymar e a representatividade que tem como sendo o jogador mais qualificado do futebol brasileiro dos últimos anos. Porém, repito, não vive uma grande fase em função das várias e seguidas contusões também.
0: Só que é o... Seleção treinando.
8: É, a seleção treinando ontem, inclusive já com as voltas do Gabriel Magalhães, do Bruno Guimarães, do Rafinha, jogadores que haviam sido poupados, né, na partida, aliás, no treinamento da última segunda-feira. Ontem retomaram aí os trabalhos com os demais jogadores. E um dos jogadores que foi dos titulares da seleção, do jogo contra a seleção do Marrocos, o Douglas Santos, jogador do lateral esquerdo que passou pelo Atlético Mineiro, hoje joga no futebol russo, falou ali sobre a conversa que tem com os demais jogadores, né, no dia a dia e, claro, a preocupação e o respeito em relação ao próximo jogo contra a seleção, a próxima partida da seleção brasileira contra o Haiti na sexta-feira.
7: A gente sempre está conversando para sempre estar melhorando, né? Porque a gente sabe que nada está suficiente, então a gente tem que sempre procurar melhorar. E é essa a nossa conversa entre os treinos, entre as refeições, porque a gente sabe que existe um sonho que não é só nosso, é de todo um país, e que a gente vai lutar para, se Deus quiser, conquistar esse sonho, que é a Copa do Mundo.
8: Douglas Santos é bom jogador, hein? Bom jogador, assim, foi uma surpresa até a sua escalação, mas deu certo. A tendência era o Alexandre iniciar como titular, mas o Douglas fez um bom jogo e deve ser mantido como titular novamente para a partida de sexta-feira.
0: Boa, Edson. E ontem foi o dia de cracassos em campo, não é mesmo? Como, por exemplo, o francês Mbappé.
8: O Mbappé fez gols, né? Ontem na vitória importante da seleção francesa contra o Senegal, né? Um jogo em que teve algumas dificuldades no primeiro tempo, mas venceu, teve dois gols aí do Kylian Mbappé, jogador importante da seleção francesa. França, vice-campeã, estreou e bem, né, na Copa do Mundo, com dois gols do atacante aí, que busca também artilharia nesta competição. Uhum. Mas teve outros também, hein?
0: Haaland também.
8: O Haaland fez gols na seleção da Noruega, vitória importante também por 4-1, né? E aí, com muita qualidade, jogador de muita presença física, primeira Copa do Mundo dele. É um jogador que concorre, inclusive, a ser o melhor do mundo. E também uma vitória importante da seleção norueguesa por 4-1, jogo também bem disputado. E o Haaland se apresentando, né, dando seu
0: que
8: cartão
0: postura,
8: de visita,
0: hein?
8: Na Copa do Mundo, é verdade.
0: Exatamente, mas a gente também tem que falar do Messi, né, gente? Afinal,
8: maior artilheiro fez três gols, né?
0: da Copa.
8: É verdade. E igualando feitos importantes do Ronaldo, daqui a pouco vai passar o Miroslav Klose da Alemanha, já passou o Pelé, enfim. Mas é um grande jogador, só que ontem, quando a Argentina vencia por 1-0 a Argélia, ele tinha que ser expulso, né? Fez uma jogada ali, acabou fazendo uma falta para minimamente cartão amarelo, uma revisão no VAR poderia ter sido expulso. A arbitragem pipocou para o Messi e aí depois ele fez outros dois gols importantes e a Argentina, atual campeã, começa bem também a competição com 3-0, com três gols aí do craque Messi.
0: Eu já tinha ido dormir, lógico, porque o horário que a gente entra aqui, mas a gente teve jogo na madrugada.
8: Teve
0: ainda,
8: jogo,
0: né?
8: Na madrugada também, a Áustria, Edson, acabou vencendo uma partida também, um jogo bastante importante, né, de madrugada, mas assim, a gente tem tido jogos durante o dia, à noite e até mesmo de madrugada. O Brasil, assim, tem jogado as partidas à noite, né, horário de Brasília, foi o primeiro jogo, o segundo também e a terceira partida, mas tem jogos aí que acontecem durante a tarde, foi o caso ontem, por exemplo, de jogos importantes, o jogo da Noruega e outras partidas, a da França também, mas enfim, nós, na sexta-feira, 9:30 da noite, Brasil e Haiti, a tentativa aí do Brasil se recuperar na competição.
0: Uhum. Bom, e a gente tem também, o que vai acontecer hoje ao meio-dia, hein?
8: Tem jogo de Portugal, Portugal em campo, Cristiano Ronaldo,
0: gente.
8: À tarde tem a Inglaterra em campo também, a seleção inglesa também com possibilidades nesta Copa do Mundo, mas o Cristiano Ronaldo aí buscando números incríveis depois dos 40 anos, fisicamente ainda muito inteiro para jogar mais uma competição internacional.
0: Que fantaça, mais... né?
8: É, isso aí, o jogo...
0: Mostra jogador toda a vitalidade
8: é um verdadeiro
0: dele.
8: Atleta, na verdade, né? Esse se dedica bastante.
0: É uma máquina, né, gente? Obrigada, viu, Edson?
8: Valeu, gente, valeu, abraço.
0: Até amanhã, hein? E olha só, assim a gente se despede de você. Paraná Agora, primeira edição, fica por aqui. Mais informação, como você já sabe, por aqui ela não para, viu?
1: Ela não para, amanhã já tem um convite especial para você às 7 horas da manhã. 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Nós vamos dar um rápido intervalo e corremos para a rádio, a gente se vê na rádio, se ouve também.
0: Isso aí, a gente espera você em 97.1 agora, tá? Olha, te deixo com imagens aí de Morretes no nosso litoral. 11 graus de amanhecendo bonito também por lá, hein? Ó, o céu todo laranjado e com essa imagem bonita. Que você tenha aí uma ótima quarta-feira, tá? Até amanhã.

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11: Salve, salve! É quarta-feira, meio da semana, e que diaço lindo que tá fazendo em Curitiba, hein? Temos sol, temos tempo firme, estável, a gente fala ao vivo aqui de 97.1 no Alto das Mercês. E por aqui, ó, o dia tá lindíssimo, mas não se engane, viu? Não saiu de casa ainda? Deu uma olhadinha na janela, viu? Esse dia bonito, encantador, mas tá frio, viu, gente? 6 graus agora, Gustavo,
12: muito
11: 6
12: frio.
11: Graus, tá
12: aqui
11: frio,
12: dentro,
11: né?
12: Dentro do estúdio tá quentinho, né, Paty?
11: E cafezinho, quentinho, claro. Ajuda. A gente tem um arzinho que ajuda aqui, né? Então eu e o Gustavo Cruz seguimos na sua companhia até as 8 horas da manhã, viu? Claro, com informação, prestação de serviço. A gente está no ar desde as 7 horas pela TV Paraná Turismo. E agora aqui para você sintonizar. Quem está ainda em casa, está no trabalho já, prefere nos assistir pelo vídeo para conhecer a gente, vai lá no nosso canal do YouTube, Rádio Paraná Educativa aqui de Curitiba, e você vai poder nos acompanhar, inclusive, com os nossos convidados aqui. Tá combinado? 6 graus, são 7h38, tá dado o recado. Vamos então ao que interessa, vamos falar de cidadania para você.
12: Cidadania.
11: Os carros antigos despertam muita curiosidade, né? Nostalgia, preservam a história da indústria automobilística e continuam encantando diferentes gerações. Inclusive, eu quero lembrar que no final de maio, aí nas últimas semanas de maio, eu estive em um encontro de carros antigos. Eu e a Ana Lima cobrindo o primeiro passeio de carros antigos pela ponte de Guaratuba. E a gente fica encantada, né? Eu quis entrar em alguns carros, a gente tirou várias fotos, que é muito legal, gente. Encontros de colecionadores ajudam a manter viva, né? Essa paixão, esse hobby, reunindo veículos raros, uma cultura, entretenimento e turismo, tudo isso em um mesmo espaço.
13: E nos dias 27 e 28 de junho, a cidade histórica de Antonina, no litoral do Paraná, recebe a 23ª edição do Encontro de Carros Antigos do MP Laffer Auto Clube do Paraná. O evento deve reunir expositores de várias regiões, além de moradores e turistas interessados em conhecer modelos clássicos e participar das atrações programadas.
11: E para falar sobre a importância da preservação dos veículos antigos, a tradição do encontro, as novidades desta edição lá na charmosa cidade, né, litorânea, Antonina, nós vamos conversar agora com a Marisol Domingues Muro. Ela é presidente do MP Laffer Auto Clube do Paraná e também o Marcos Palu, diretor do Auto Clube. Bom dia, sejam bem-vindos aqui ao Paraná Agora, primeira edição.
14: Bom dia, é um prazer estar aqui e convidar a todos, nesse início de férias escolares, né, começando bem, para uma viagem nostálgica, né? Porque Antonina já chama para isso e com carros antigos fica ainda muito mais interessante.
11: É verdade,
14: né?
11: Combina.
14: Então,
11: né?
14: Nós estamos convidando aqueles que têm esses veículos para descerem no dia 24, 28, estarem conosco. Nós vamos ter prêmios para os carros que, né, forem melhor pontuados e vamos ter várias atrações, bandas e para toda a família, né? Todo mundo que quiser participar dessa festa linda. São cerca de 300 carros que a gente tem.
11: Puxa vida, que bacana, hein? O encontro de carros antigos de Antonina já se consolidou como uma tradição, né, no calendário do Paraná. Como a senhora bem disse, aí já é férias escolares, o nosso litoral aqui. Como que surgiu essa iniciativa, né, de realizar esse encontro e para quem é amante aí dos veículos antigos?
15: Então, os fundadores do Clube MP, por volta do ano 2000, idealizaram um encontro anual que não fosse só de associados do Clube MP Laffer, mas sim multimarcas, né, os amigos, os clubes próximos, e acabaram definindo então como sendo Antonina a cidade que iria receber. E desde então, já estamos no 23º evento.
11: O charme de Antonina combina com o charme também dos carros antigos, né, Gustavo?
13: É verdade. E os carros, eles não são só, né, um veículo. Muitas vezes eles trazem histórias, trazem momentos, memórias, família, viagens, né? E nos remontam essa juventude. O que vocês percebem de mais emocionante quando o público se aproxima desses modelos clássicos, como esse, o MP famoso, né? Suas curvas, suas linhas, desse carro tão fantástico.
14: Eu vejo dois públicos, os mais velhos, né, que gostam destes clássicos, e as crianças, que são apaixonadas também. Então, é interessante esse contraste. O que que você vê, Paulo?
15: Exatamente isso, né? O fato de a gente propiciar para que o público vivencie essa experiência, né? Então, o pessoal que conhece, que é contemporâneo, que já viu na época esses veículos rodando, se encanta pela nostalgia de revê-los. E a nova geração, que ainda não chegou a conhecer, não teve contato, então pode vislumbrar ao vivo e a cores, né?
14: Porque eles são lindos, né?
11: São super bem cuidados, né? As pessoas que mantêm esses carros, eu digo assim, é como se fosse um filho. É uma riqueza que a pessoa cuida daquilo com tanto cuidado, com tanto carinho, né? Para manter a originalidade, inclusive, né?
15: Isso, mantendo a sua originalidade, daí tem a premiação que seria a placa preta, né? Todos os veículos que têm mais de 30 anos de idade e no mínimo 80%, eles ganham a placa preta, só fazer a solicitação junto ao clube, junto aos órgãos de trânsito.
11: Uhum. A gente falou agora há pouco aqui, inclusive citando no começo da entrevista, Marisol falou da programação, que a gente vai ter também outras atrações acontecendo, né? Culturais, musicais, para toda a família. Como que esse evento contribui? Como que vocês acham que esse evento contribui, esse tipo de evento, para o turismo e para a movimentação econômica de cidades históricas como Antonina, por exemplo?
15: Já é uma tradição. Todos os anos, então, no mês de junho, existe o encontro de veículos antigos. A parte de turismo, hoje já não temos mais vaga nos hotéis, estão todos lotados, pousadas.
11: Já está lotado? Olha que
15: muita
11: maravilha.
15: Gente está indo ficar em Morretes, quem quer pousar do sábado para o domingo, né? E também a parte do mercado lá, né, que fomenta restaurantes, bares, o comércio local. Então é um retorno também financeiro para a cidade, não há dúvida.
13: De uma coisa, vocês que são fãs desse carro, e ele tem umas linhas diferentes, né? E é um carro que chama a atenção realmente, e é um evento exclusivo MP, né?
14: Não, é exclusivo para o MP. MP, na verdade, são poucos carros que vão.
13: Esses 300 carros, então, tem uma variedade de carros antigos.
14: Sim, e são vários clubes que vão participar, Clube do Puma, Clube do Opala, né? Enfim.
13: Vocês são da turma do MP.
14: Sim, nós somos. Que nós que promovemos o encontro, né?
13: Puxa, que bacana, então, a direção e a presidência.
14: Isso, nós temos promovido, né? A equipe que começou, né? Alguns não estão mais presentes. Fizeram o contato com a cidade e Antonina nos abraçou. E desde então, a gente promove e chama todos estes clubes para virem conosco. O convite é para todos
13: os veículos antigos.
14: Para todos os.
11: Inclusive, clubes. Quem não participa, por exemplo, a pessoa tem um carro antigo, está lá na garagem, mas não participa de nenhuma associação ou clube. Mas ela tem vontade de levar o carro dela lá para Antonina e poder fazer essa exposição, exibi-lo. Pode também.
14: Claro.
15: Estão todos convidados.
14: Claro. Para participar do momento exposição, nós temos uma taxa de R$ 70,00 para quem quiser participar da exposição. Mas se não quiser, pode ir e será muito bem-vindo, com certeza.
15: Lembrando que com a taxa de inscrição dá direito a um kit, que seria uma camiseta exclusiva do evento, né? E também um certificado de participação.
11: Tá. Até quando a pessoa é bom fazer essa inscrição, então, e pagar a taxa para quem...
15: No dia, na chegada.
11: Na chegada mesmo. Sim. Então dá para decidir lá, quando chega lá.
14: Momento de festa.
11: Se quiser só ir passear, levar o carro, passear, acompanhar os outros carros também pode.
14: Também, vamos lá, todo mundo.
11: Democrático, né? E assim consegue também atrair mais pessoas, né?
14: Claro, essa é a ideia.
13: Eu pedi para a nossa equipe trazer uma foto do MP, né? Vocês são do clube do MP.
11: Que eu também estou curiosa aqui.
13: É um carro que me chamou a atenção desde criança.
14: Esse carro.
13: Olha, quem assiste pelo YouTube pode visualizar. Depois também você pode voltar no YouTube e assistir também o programa aqui da Rádio Educativa. É lindo, nas linhas, e dá um charme todo especial esse carro.
11: Esse é o MP.
15: Esse é o MP Laffer. Ele foi produzido no Brasil no início dos anos 70, por um brasileiro que se chama Percival Laffer. Ele já esteve conosco, inclusive, em Antonina, no 10º encontro.
11: Olha só.
15: Foi homenageado ao criador do carro.
11: Que bacana.
15: E a inspiração dele veio de um clássico inglês, que é o MG modelo TD, anos 51, 52. Então, as mesmas linhas inspiraram a criação desse carro. E foi produzido cerca de 4 mil e poucas unidades. Mais de 1.000 foram exportadas, inclusive, né?
11: Uhum.
15: E no Brasil...
11: Nós temos em Curitiba a MP rodando?
15: Sim. A Marisol é proprietária de um MP, eu sou proprietário.
11: A senhora tem um MP? É. Que cor!
14: Inclusive tem um aqui no
15: pátio. No pátio, depois a gente vai dar uma filmadinha lá.
11: Gente, nós temos que descer lá para tirar uma foto depois, Gustavo. Qual é a cor do seu MP?
14: O meu é bege e o que está aqui é vermelho.
13: Ah, o que é mais difícil, assim, vocês que são que estão preservando esses carros em contrapeças, né? Chamar pela sua originalidade,
11: os
13: um carro tão difícil.
11: Né? Para manter um carro desse, né, gente?
15: Sem dúvida. Quando o carro ele é importado e raro, então as peças começam a se tornar cada vez mais difíceis. No nosso caso, o MP, por ser nacional, então ele tem uma compatibilidade com a mecânica Volkswagen. Então, os Fuscas, Brasílias, que da época, a gente consegue encontrar ainda em grande parte do comércio as peças.
11: Que legal.
13: Carro
11: que
13: conversível,
11: né?
13: Para quem não viu a fotografia ainda, está ouvindo pra gente pela rádio.
11: Marisol, você dirige MP?
14: Sim, já há alguns anos.
11: E daí, como é que é nas ruas? Chama muita atenção quando você...
14: Meu Deus, é uma festa. É muito bacana.
15: A criançada baba.
14: Todo mundo dá tchau, para do lado. É uma forma de você fazer amigos. É, o carro te traz isto. Então o pessoal fala, curitibano, não gosta de conversar. Gente, é só ter um MP para ver como não é verdade.
11: Só ter um MP, viu, gente? E Marisol, qual que é a expectativa, então, né, de vocês, da organização para esta edição? Quais os planos também para o futuro do evento, mas mais precisamente nessa edição, né? Vocês falaram aqui que as pousadas e hotéis estão, né, as reservas esgotadas. Mas sempre há também aquela expectativa de gente nova que vai, família que fala, vou passar o dia lá em Antonina,
13: fazer
11: fazer um bate-volta. Claro. Fica a dica para você fazer teu programa. Vou lá fazer um bate-volta com a minha família, passar o dia, comer uma comida típica lá e acompanhar os carros. Como que está essa expectativa, né, de público?
14: Então, a expectativa é que aconteça como foram nos outros anos, uma grande festa, né? Uma festa familiar, uma festa de jovens, de pessoas mais adultas, enfim. O carro em si, ele traz isto, né? Então, nós não somos um clube de um automóvel, nós somos um clube de pessoas.
13: De experiência. E altamente instagramável hoje em dia,
14: isso.
13: Né?
14: Isso. Então, é isso. É ter um momento aí, uma volta ao passado, mas com um olhar para o presente, né?
11: Bacana. Será que a gente vai ter por lá também os Fusquinhas, o Fiat 147, os Dodge também
14: estamos
11: aparecem?
14: Estamos convidando, né?
15: Presença quase garantida deles todos,
14: estamos,
15: né?
14: Estamos aguardando que sim, que temos...
15: No sábado já inicia a chegada dos veículos, a partir das 9 horas da manhã.
11: Já estão aproveita e faz o convite para a gente, então. Vamos lá. Bora
15: estão
11: lá.
15: Abertas as inscrições a partir das 9 horas, no pórtico principal de entrada, próximo à Praça Central, junto à avenida que fica em frente ao teatro. A parceria com a prefeitura nos auxilia fazendo o bloqueio, a interdição dessa avenida principal, exclusiva para o público e para os veículos antigos ficarem expostos. Vamos ter dois shows no sábado. A partir das 11 horas, a banda Pé no Samba, aqui de Curitiba, vai estar com a gente lá.
13: Que beleza.
15: Às 11 horas será a abertura oficial com a presença do secretário de Turismo, o pessoal da prefeitura, a diretoria do clube. Uhum. Às 16 horas terão um sorteio de brindes para os expositores que fizeram a inscrição. Vamos ter uma banda de Paranaguá, que é o Two Brothers, às 15 horas. E no final da tarde, às 18h30, estão todos convidados para irem ao teatro. Teremos a apresentação da Filarmônica de Antonina, um espetáculo muito bonito. É gratuito, está aberto a todos. E logo após a apresentação da Filarmônica, será feita a cerimônia de premiação dos veículos. Então, os veículos mais bem restaurados, mais raros, enfim, os que foram premiados vão receber aí cerca de 20 troféus.
11: Ai, que legal, hein?
13: Uma festa bem completa.
15: Bacana. Completa. E no final ainda teremos a presença do seu Pedro Mufato, que é um piloto aqui do Paraná, já... Com seus 80 e poucos anos de idade, ele vai ser homenageado pelo nosso clube.
11: Olha só que bacana, então tá aí. E para quem então é fã, gente, fica o convite aí, fã de carros antigos, veículos antigos do MP Laffer. Inclusive nós vamos tirar foto, amanhã a gente mostra aqui no MP Laffer, que tá ali no estacionamento, tá? Quero agradecer então esse convite, essa bela festa de carros antigos, né? Desse encontro em Antonina. Muito obrigada, viu?
15: Obrigado a vocês pela oportunidade. A gente gostaria também de agradecer a parceria com a prefeitura, a ajuda que eles nos dão com a infraestrutura. Queremos também agradecer ao Estado, que nos auxilia com a parte de palco, com a parte de divulgação, a Secretaria do Turismo, o Viagem Paraná, que estão sempre junto conosco a vários eventos. E também agradecer a todo o público que vai estar presente com a gente.
11: Maravilha, maravilha. Obrigada, gente. A gente acabou de conversar com a presidente do MP Laffer Autoclube do Paraná, Marisol Domingues Muro, e o Marcos Palu, que é diretor do Autoclube. Quem quiser participar, então, do 23º Encontro de Carros Antigos, olha só, põe aí na agenda no fim do mês, 27 e 28 de junho, lá em Antonina, no litoral. Vai lá passar um dia diferente, que vai ser uma delícia, eu tenho certeza. Programação aberta ao público e vai reunir exposição de veículos, apresentações musicais, sorteios de brindes, enfim, tudo que a gente falou por aqui. Mais informações, acesse o Instagram, @mplaffer.br. É isso, hein, gente? Valeu, valeu demais. Seguimos por aqui?
13: Seguimos por aqui. Pode contar com a minha presença lá. Opa. Obrigado pela entrevista. O Estado abre 3.500 vagas para cursos técnicos gratuitos. Matrículas vão até 30 de junho. Quem nos informa é Victor Luiz.
12: Estudantes que já concluíram o ensino médio têm até 30 de junho para se matricularem em um dos 36 cursos técnicos gratuitos oferecidos pela Rede Estadual de Ensino para o segundo semestre deste ano. É uma oportunidade para aqueles que desejam ampliar as oportunidades de inserção no mercado de trabalho e crescimento profissional por meio da educação técnica. As inscrições podem ser feitas junto ao Núcleo Regional de Educação da região do candidato ou diretamente na instituição de interesse. São mais de 3.500 vagas distribuídas em 112 turmas nos 29 núcleos regionais de educação. Mais informações você confere no site de notícias do Governo do Paraná.
11: Faltam 6 minutos para as 8 da manhã. Vamos falar de trânsito agora, gente, porque olha só, muita atenção, motorista que passa pelo bairro Boqueirão. Se você mora, né, no bairro Boqueirão ou passa para trabalhar ao longo do dia, a rua O Brasil para Cristo começa a passar por uma obra de reciclagem do pavimento a partir de hoje, tá? A intervenção vai afetar, claro, o trânsito em toda a região. O trabalho ele vai ocorrer em um trecho de 1,6 km entre a rua José Auer e a rua Joaquim de Freitas, que fica bem ali ao lado do Parque Náutico. Durante a execução, haverá bloqueios parciais e variáveis ao longo do dia, tá? Com orientação ali de agentes da CETRAN no local. O método usado é o de reciclagem do pavimento. O que acontece? O material antigo é retirado, triturado e reaproveitado com cimento. Aí faz essa massa aí, forma uma nova base que depois recebe camadas de asfalto. A previsão é de que os trabalhos sigam, são vários dias, viu, gente, de intervenção aí. Achei que fosse menos, mas essa intervenção vai até pelo menos o fim de junho, dependendo aí das condições do tempo, né? Se tem chuva, acaba atrasando, tá? Então, a rua O Brasil para Cristo, no Boqueirão, quem passa próximo aí já sabe, tem que ter paciência e estar atento.
13: Tem oportunidade no litoral, estão abertas as inscrições para o curso gratuito de técnicas de petiscos e comida de boteco em Paranaguá, no litoral do Paraná. A capacitação faz parte da Escola do Mar, iniciativa da Secretaria de Estado da Educação, em parceria com o Senac Paraná. O curso será realizado entre os dias 20 e 28 de julho, no Parque Estadual Ilha das Cobras. As aulas acontecem às segundas e terças-feiras, das 8 ao meio-dia, com o cargo horário total de 15 horas. São oferecidas 18 vagas, preenchidas por ordem de inscrição. Podem participar pessoas a partir de 16 anos que tenham concluído, no mínimo, o 5º ano do ensino fundamental. Os participantes terão transporte gratuito de barco até a ilha, com saída da Marina da Oceania na costeira. As inscrições podem ser realizadas pela internet. E os interessados podem obter informações pelo telefone 41 98532-6879. Interessante é que a Ilha das Cobras, famosa Ilha do Governador, foi cedida pelo governador para se fundar essa escola que hoje abriga, então, esses cursos técnicos de capacitação e oportunidade. Vale a pena, o litoral maravilhoso do Paraná. Uma viagem ainda de barco para você aprender. Tudo de gratuito.
11: Eu estou aguardando um convite para ir para a Ilha das Peças também, para a Ilha das Cobras, conhecer essas belezas, viu? Olha, agora vamos mudar de assunto e o assunto é muito sério, viu? Vamos falar aí dos impactos do clima na nossa vida, porque Curitiba e municípios da região metropolitana reforçam a preparação para enfrentar os impactos do El Niño 2026-2027. Considerado o maior El Niño dos últimos 140 anos, viu? Esse tema, ele foi discutido ontem em uma reunião no Palácio 29 de Março, ali no Centro Cívico, com a participação do prefeito nosso aqui, o Eduardo Pimentel, além de prefeitos da Grande Curitiba e representantes da Defesa Civil. Segundo a previsão, é o que eu falei, a gente está acompanhando aqui também, viu? Esse fenômeno, ele será muito intenso e pode ser um dos mais fortes nos últimos 140 anos. Por isso, os municípios têm que ampliar aí essas ações conjuntas de prevenção, como limpeza de rios, manutenção de galerias e obras de drenagem. Curitiba dispõe de cerca de 173 milhões de reais em um fundo de emergência para atender a população em caso de desastres. A estratégia é reforçar a prevenção e aumentar a capacidade de resposta diante desses extremos climáticos. Vamos torcer, né? Porque a gente não sinta tanto aí. Esse é o Niño forte e bravo que vem por aí.
13: Que bacana que a prevenção é a lei hoje em dia, né? A claro. Palavra de ordem, né?
11: Para diminuir aí, né?
13: Exatamente.
11: Esses riscos e nunca esses efeitos, pensava, né?
13: Nunca se pensou tanto em prevenção quanto ultimamente, né? E é que bom que a gente está se preparando, todos nós. O Sul vai sofrer muitos impactos. Tomara que não, né?
11: Vai sofrer, tomara
13: Deus
11: que não, né?
13: Deus ajude que não. Curitiba entra para o ranking Brasil com o maior tapete de Corpus Christi do país. O reconhecimento foi divulgado após a celebração católica realizada no dia 4 de junho, que reuniu milhares de fiéis no centro da capital. O recorde considera conjunto da obra. Foram 147 tapetes montados em um percurso de 2 quilômetros entre a Catedral de Curitiba e o Palácio Iguaçu, passando pela Rua Barão do Seu Azul e pela Avenida Cândido de Abreu. Segundo o Instituto Municipal de Turismo, o feito reforça Curitiba como destino de turismo religioso e cultural. Corpus Christi deste ano também integrou o centenário da arquidiocese e reuniu cerca de 140 mil pessoas. Além disso, a cidade oficializou a Rota do Turismo Católico com 27 pontos de visitação, incluindo igrejas históricas, santuários e locais de memória, como o Bosque do Papa. A proposta é fortalecer o turismo religioso durante todo o ano. E ainda temos informações de que o Ranking Brasil também reconheceu o maior mosaico temporário de Jesus em granilha do país, outra obra citada durante a celebração. A peça chamada Rosto de Deus foi produzida por um artista de Santa Catarina e reforça o destaque da festa na capital. 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
11: maravilha,
13: paixão, ter encontrado líderes espirituais que nos têm mostrado a cidade de uma maneira bastante fantástica, religiosa. Esse
11: Isso
13: convite.
11: Aí, fica o convite então, 8 horas da manhã, tá 7 graus, viu? Tá frio, mas tá um dia lindíssimo lá fora. A gente se despede aí de você, obrigado pela companhia, porque agora nós vamos descer aqui junto com a Marisol e com o Marcos, nós vamos lá pro estacionamento pra gente conhecer o MP Laffer. Tchau, gente. Vamos
13: tchau,
11: lá,
13: tchau, vamos lá, tirar essa foto.
11: Até amanhã.

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2: Olá, eu sou o Diego Tirri e agora começa mais um Minuto de Educação, o boletim diário sobre a educação pública no Paraná. O Colégio Estadual do Campo Dr. Caetano Munhoz da Rocha, em Quitandinha, na região metropolitana de Curitiba, passou por obras de reforma e ampliação entre o final de 2025 e o primeiro semestre de 2026. Os investimentos do governo do estado somaram quase R$3,5 milhões em recursos do Fundepar. As obras incluíram a construção de um novo refeitório, a reforma da quadra poliesportiva, além da criação de um laboratório de química, física e biologia. Também foram feitas adequações nas redes elétrica e hidráulica da escola, além de pintura geral e instalações de passarelas cobertas entre os blocos. E este foi o Minuto de Educação de hoje. Você também pode nos acompanhar nas redes sociais. O endereço é educação.pr.
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4: Bom dia, Curitiba. Quarta-feira tá linda, vem viver ela com a gente. E tá começando a nossa manhã educativa nessa quarta-feira, 17 de junho. A quarta-feira amanheceu bem gelada, as temperaturas estão bem baixas para começar o nosso dia, mas a boa notícia é que o sol já está aparecendo e promete deixar o nosso dia muito, muito mais agradável. E é nesse clima que eu, Ellen Andrade, venho para te fazer companhia até o meio-dia aqui na Manhã da Educativa, com música boa, informação, prestação de serviço, dicas e tudo aquilo que faz a diferença para deixar o seu dia ainda melhor. Você sabe, né? A nossa programação lá só fica completa com a sua participação. Então mande sua mensagem, me conte onde você está ouvindo a nossa manhã. Venha fazer parte de tudo isso com a gente e vamos deixar juntos essa quarta-feira mais alegre, mais colorida e, claro, muito mais aquecida. Vem comigo que a Manhã da Educativa está só começando. Começando muitíssimo bem com ele, Alceu Valença, e essa música que é um verdadeiro clássico, lá de 1983, Anunciação.

Aqui de abelha, eu só penso em você aqui na Manhã da Educativa, sua rádio, seu momento, 8h14, o som não para, tem Vanessa da Mata.

Caetano Veloso sempre deixa a nossa manhã bem mais alegre, mais colorida, não é verdade? Cantando Queixa, sucesso lá de 1982, passando aqui na nossa manhã. E assim que vai ser, é todo dia aqui na Educativa. Música de qualidade, música que realmente mexe com a gente para deixar o nosso dia ainda melhor. O dia tá gelado, mas tá lindo, o sol já tá brilhando, então aproveita, ó, coloca um sorriso no rosto e vem comigo. Até o meio-dia, manhã da Educativa, rolando aqui em 97.1. O Guido já chegou aqui no nosso WhatsApp. Bom dia, Guido. Bom dia, Marcelo. Bom dia, Fabrício. Bom dia, Wilson. Bom dia, Luiz Guilherme. Quanta gente já aqui no nosso WhatsApp. Faz igual essa galera. Participe no 41-3331-7516. Só tá faltando você, hein?

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0: Helena Canhas, quero um love na Educativa, sua rádio e seu estilo, 8h29, bom dia para você.
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0: A companhia perfeita para embalar todos os instantes do seu dia. Vamos juntos por aqui? Até o meio-dia, eu, Ellen Andrade, estou com você e agora vamos curtir 14 bis com Linda Juventude.

Que delícia na nossa manhã, a gente já ter os Beatles passando aqui na nossa manhã, tá incrível, realmente aquela seleção musical maravilhosa, preparada com muito carinho pra você. Tá curtindo? Vem participar, conta pra mim aí também aquele som que você gostaria de ouvir no 41-3331-7516. Vamos juntos deixar essa manhã ainda mais incrível. Vamos dar uma espiadinha no que vai acontecer no clima nessa quarta-feira, que amanheceu bem gelada, mas já está ficando um pouquinho mais aquecida. O sol já apareceu nesse momento, 10 graus de temperatura. E a máxima para hoje pode chegar aos 19, hein? Nosso dia vai ser bem agradável e ao som das melhores músicas. Música.

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0: Passa em casa, tribalistas, passando aqui na Manhã da Educativa, sua rádio, seu estilo, 8h59, bom dia pra você.
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2: Olá, eu sou Vanessa Brolo e trago pra você mais uma história de empreendedorismo do blog Partiu Plano B. Foi durante a pandemia que Laiana Paiva descobriu a costura. A intenção inicial era fazer roupas para ela e para o marido. Mas toda vez que publicava uma peça nas redes sociais, surgiam mensagens de amigas interessadas em comprar. O que era apenas uma atividade para ocupar o tempo, começou a ganhar proporções maiores. Percebendo o interesse das pessoas, Laiana decidiu investir em conhecimento. Fez cursos, estudou modelagem e aprimorou técnicas. As primeiras encomendas vieram de pessoas próximas e pouco a pouco nasceu o ateliê da Lai. Hoje, o trabalho dela tem como principal característica a personalização. Cada peça é criada levando em consideração o corpo, o estilo e as necessidades de quem vai usar. Essa atenção aos detalhes acabou criando uma relação muito próxima com as clientes. Muitas chegam ao ateliê depois de receber a indicação de alguém que já teve uma boa experiência. O crescimento do negócio aconteceu principalmente dessa forma. Uma cliente satisfeita apresentando o trabalho para outra. Por um período, Laiana conciliou a costura com um emprego formal. Mas o aumento da demanda mostrou que o ateliê já tinha potencial para se transformar em sua principal atividade profissional. Foi então que ela decidiu dedicar todo o seu tempo ao negócio. Como acontece com muitos empreendedores, a rotina está longe de ser tranquila. Além da produção das peças, existe uma série de atividades que nem sempre aparecem para o cliente. Atendimento, orçamento, redes sociais, compra de materiais, provas e ajustes. Outro aprendizado importante foi estabelecer limites entre a vida profissional e a vida doméstica. Trabalhando em casa, ela precisou criar uma disciplina para separar os momentos de trabalho das demandas do dia a dia. Ao olhar para sua trajetória, ela reconhece que o medo esteve presente em vários momentos, mas também aprendeu que esperar pelas condições perfeitas pode significar nunca começar. E para quem está pensando em empreender, a Laiana deixa reflexões importantes. Comece com os recursos que você tem hoje. Busque aprender continuamente e esteja disposto a conhecer seus clientes de perto. Segundo ela, o crescimento acontece aos poucos, com consistência, aprendizado e muita disposição para se adaptar ao longo do caminho. Para mais dicas e muita inspiração, entra no blog partiuplanob.com.br. Até a próxima. 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
3: Trilha de Copa. Coração na boca, olhos na TV e um grito preso na garganta por 24 anos. Em junho de 1994, o futebol desembarcava na terra do basquete e do futebol americano para a primeira Copa do Mundo nos Estados Unidos. E a trilha sonora deste momento histórico tinha a voz marcante de Daryl Hall, acompanhado do coral gospel Sounds of Blackness. Enquanto Glory Land levava para os estádios americanos a mistura do pop com a emoção das igrejas do sul dos Estados Unidos, a seleção brasileira de Romário, Bebeto e Taffarel transformava o gramado na nossa própria terra da glória. A melodia de Glory Land foi inspirada em The Battle Hymn of the Republic, uma canção folclórica tradicional americana. Uma música sobre superação e entrega, tudo a ver com aquela final dramática sob o sol peludo de Los Angeles, decidida nos pênaltis contra a Itália. Roberto Baggio isolou a bola no céu da Califórnia e o Brasil soltou o grito: é tetra! É tetra! Glory Land talvez não seja a música mais lembrada das Copas, mas representa perfeitamente aquele momento. Bora relembrar? Daryl Hall e Sounds of Blackness, Glory Land.

Amo em silêncio, sucesso de roupa nova, passando aqui na Manhã da Educativa, sua rádio, seu estilo. E aí, como é que tá sendo a sua quarta-feira? Começou gelada, mas falei pra você que hoje vai ser um dia de sol e que teremos temperatura um pouquinho mais agradável, né? Nesse momento, os termômetros já estão registrando 12 graus. A hora que eu acordei, tava 6,5, então tá melhorando, né, gente? E é claro que é o som das melhores músicas que nós encontramos aqui em 97.1, dia fica ainda melhor. Então me ajude a programar essa seleção musical incrível. Participe no 41-3331-7516. Deixa eu registrar aqui, gente. Olha só. Quem tá participando, mandando bom dia aqui pra mim é o Zé Léo, né? Bom dia, Zé. Ele falou um ótimo dia, um lindo dia pra nós. Manda um beijo pra Marina e pra Isadora. E toca aí Toquinho, Aquarela, boa pedida, hein, Zé? Beijos pra você, excelente quarta-feira. Quem também chegou por aqui foi a Isadora. Por favor, toca aí a música Felicidade, quero dedicar pra Marina Yoko. Beijos, Isadora, beijos, Marina, já já rola Felicidade com o seu Jorge pra vocês na Manhã da Educativa. Bom dia, Fernando! Que bom saber que você já tá aqui curtindo a Manhã da Educativa. Quem também já tá participando é o Gabriel. Faz igual essa galera. Chega você também aqui no nosso WhatsApp, no 41-3331-7516.

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2: Olá, ouvintes da Rádio Educativa. Aqui quem fala é Felipe Zambuja, da Divisão de Difusão Cultural da Biblioteca Pública do Paraná. Hoje, convido vocês para o nosso novo projeto mensal, o Biblioteca Convida. O projeto reúne personalidades ligadas à literatura e às artes para rodas de conversas no palco da biblioteca. A iniciativa reforça o papel da Biblioteca Pública do Paraná como espaço de conexão entre leitores, artistas, escritores e livreiros. Nessa primeira edição, recebemos o quadrinista André Dahmer para um bate-papo sobre o tema Como Rir do Absurdo Ajuda a Digerir a Realidade de Hoje Sem Cair na Alienação, com mediação do professor e ilustrador Guilherme Caldas. Biblioteca Convida, às 7 da noite. E você pode conferir todas as atividades da biblioteca no site bpp.pr.gov.br. A minha dica de leitura é O Avesso da Pele, de Jefferson Tenório. Lançado em 2020, o livro venceu o Prêmio Jabuti do ano seguinte, na categoria Romance Literário. A obra conta a história de Pedro, que, após a morte do pai, sai em busca de resgatar o passado da família. Uma narrativa forte, mas muito sensível, O Avesso da Pele traz à tona um país marcado pelo racismo e por um sistema educacional falho, além de um relato denso sobre as relações entre pais e filhos. Curtiu a dica? O Avesso da Pele está disponível para empréstimo aqui na Biblioteca Pública do Paraná. Até a próxima!
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4: A saúde feminina precisa ser prioridade na vida de toda mulher, mas na prática, a rotina faz com que o cuidado fique por último. Entre o trabalho, casa, família e cobranças, muitas mulheres costumam a ignorar os sinais do próprio corpo e adiar o que é importante. Cuidar da saúde é ter respeito com a vida e com o corpo. Consultas, exames e momentos de cuidado também precisam fazer parte da rotina, pois priorizar o bem-estar e a saúde é o que garante mais tempo e maior qualidade de vida. Para conhecer dicas importantes de autocuidado, acesse o portal ame-se.pr.gov.br, o nosso Instagram ame-se.pr e assista aos nossos podcasts cheios de informações e belas histórias.
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0: Uma ótima quarta-feira para você na melhor companhia que você encontra aqui. 9h35, tem seu Jorge.

Educativa, sua melhor companhia. Sempre bom estarmos juntos e você sabe, Manhã da Educativa tem música, informação e muitas dicas. E, gente, a dica que eu vou te dar agora é imperdível, já coloca aí na sua agenda, tá? Se você, assim como eu, gosta de curtir as apresentações da Orquestra Sinfônica do Paraná, vou te contar que no próximo dia 28 vai ter um concerto muito especial para marcar a estreia da nova harpa. A apresentação acontece às 10h30 da manhã no Guairão, com a regência do maestro venezuelano Christian Vasquez e solo da arpista Cecília Pacheco. Entre os destaques do programa está as obras Dança Sacra e Profana, do compositor francês Claude Debussy, que coloca a harpa em evidência ao lado da orquestra. Os ingressos estão à venda no Disque Ingressos e também na bilheteria do teatro.

Diretamente de 1983, Ezzy Posse cantando O Amor Vem Para Cada Um. Faltando 5 para as 10, bom dia, uma excelente quarta-feira. E é claro, na melhor sintonia que você encontra aqui em 97.1.

Eu sou Tobias de Santana. Que tal? Vamos ouvir Promessas Demais de Paulo Leminski e Moraes Moreira na voz de Ney Matogrosso?

Esquecimento, sucesso de Skank, passando na manhã da Educativa, sua rádio, seu estilo, 10h49, sempre bom estarmos juntos. E se você ainda não participou, te espero aqui, ó, no nosso WhatsApp, 41-3331-7516. Bom dia, Aline! Oi, Aline, querida, trabalhando ao som da Educativa, diz que amou ter um arquivo MPB sobre Paulo Denis, que foi especial mesmo, né, Aline? Excelente quarta-feira pra você, minha linda! Quem também tá aqui, ó, participando, é a minha amiga Luciene. Luciene, querida, sempre na sintonia, um beijo pra você, excelente quarta-feira. Ela falou, Ellen, que Deus abençoe o seu dia. Toque, por favor, Maria Bethânia, já. Tem Maria Bethânia, porque ela não pode faltar na nossa manhã, né, Luciene? Um beijo pra você, minha linda, ótima quarta-feira. A Isadora tá por aqui também, pedindo Gal Costa, oferecendo pro José Leonardo, que tá acompanhando a manhã da Educativa. Um beijo pra vocês, bom demais saber que vocês estão aí curtindo a programação da nossa manhã. Olha só, gente, a Tainá também chegou por aqui em Santa Felicidade. Diz que hoje é dia de lagartear, porque tá friozinho, mas o sol tá lindo demais. Verdade. Dia perfeito pra isso, né, Tainá? Um beijo pra você, ótima quarta-feira. Bom dia também aqui, olha só, pro Irã. Irã, isso mesmo, Irã, que chegou aqui confirmando a audiência no nosso WhatsApp. Faz igual essa galera e vem participar, 41-3331-7516.

0: Tiago York, amei te ver aqui na Manhã da Educativa, sua rádio, seu estilo, 10h58. Bom dia para você.
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0: E a Ponte de Guaratuba registrou cerca de 7.300 passagens de bicicletas nos primeiros 30 dias de operação, segundo dados do Departamento de Estradas de Rodagem do Paraná. O levantamento indica maior fluxo no sentido Guaratuba-Matinhos, que concentrou mais de 60% dos deslocamentos, enquanto o sentido oposto respondeu por cerca de 39%. A estrutura conta com ciclovia de mão dupla, separada por tráfego de veículos por barreiras de proteção e equipada com iluminação de LED. O DR afirma que o monitoramento da ponte é feito por sensores de tráfego em tempo real para apoiar a gestão da mobilidade na região. E o programa Viva o Sábado da Prefeitura de Curitiba está com inscrições abertas para atividades gratuitas que serão realizadas no próximo sábado, dia 20. A iniciativa oferece acesso a piscinas aquecidas e espaços esportivos em diferentes bairros da capital. Para participar, é necessário fazer o cadastro no e-Cidadão e agendamento pelo Guia Curitiba. Cada participante pode levar até 3 acompanhantes cadastrados. As atividades acontecem à tarde nos clubes da Gente e nos centros de esporte e lazer da Prefeitura. Os locais e horários completos podem ser consultados no site guia.curitiba.pr.gov.br.
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4: Olá, eu sou o Diego Tirri e agora começa mais um Minuto de Educação, o boletim diário sobre a educação pública no Paraná. Símbolo da cultura e da gastronomia paranaense, o pinhão ganha espaço nos cardápios da alimentação escolar da rede estadual entre junho e agosto. A iniciativa fortalece a agricultura familiar e amplia a oferta da semente típica da araucária aos estudantes durante a temporada de colheita e comercialização do pinhão no estado que lidera a produção nacional da iguaria. Nos últimos 7 anos, a distribuição de pinhão proveniente da agricultura familiar para a alimentação escolar da rede estadual movimentou R$ 311 mil e garantiu mais de 36 toneladas do produto, beneficiando 470 escolas de 86 municípios. E este foi o Minuto da Educação de hoje. Você também pode nos acompanhar nas redes sociais. O endereço é educação.pr.
0: Seguimos juntos na Manhã da Educativa. Eu sou a Ellen Andrade e até o meio-dia tenho a alegria de te fazer companhia por aqui. 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Com a melhor trilha sonora, 11:01, agora tem ele, Lulu Santos.

Bom demais ouvir Gal Costa aqui na Manhã da Educativa cantando Azul, diretamente de 1974, esse sucesso que nós acabamos de conferir. 11:09, seguimos agora ao som dele, Jack Jones.

Eduardo Nai, passando aqui na Manhã da Educativa, sua rádio, seu estilo, 11h19. Bom dia para você. Deixa eu mandar um beijo para minha amiga Paula, acompanhando a nossa programação nessa manhã lá no Santa Cândida, preparando o almoço ao som da Educativa.

0: está cantando Pagu aqui na Manhã da Educativa, sua rádio, seu estilo, 11h28.
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2: A proteção de dados é uma das prioridades do governo do Paraná. E a Celepar trabalha diariamente para garantir a segurança das informações que circulam nos sistemas públicos. Com a crescente digitalização dos serviços, é fundamental evitar acessos indevidos, ataques cibernéticos e tentativas de fraude. Para isso, a Celepar utiliza soluções modernas de cibersegurança, como criptografia, monitoramento em tempo real, autenticação reforçada e sistemas que identificam comportamentos suspeitos automaticamente. Essas ferramentas ajudam a proteger cadastros, documentos digitais, transações e comunicações internas. Além disso, equipes especializadas acompanham continuamente possíveis ameaças, realizam testes de vulnerabilidade e orientam os órgãos sobre boas práticas de proteção. Tudo isso garante que os serviços digitais do Estado sejam confiáveis e que os dados do cidadão permaneçam seguros. O Tec em Pauta de hoje fica por aqui. Até a próxima!
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0: Bom demais saber que estamos juntos aqui nessa manhã de quarta-feira. E se prepara, porque agora, 11h31, chegou aquele momento de ficarmos sabendo o que está rolando no mundo dos esportes. Bom dia, Edson Tomás.
8: Muito bom dia, Ellen, a todos que nos acompanham aqui na Educativa nesta manhã de quarta-feira. Remotamente, os jogadores do Atlético tiveram mais um dia de trabalho nesta terça-feira. Lembrando que presencialmente, na próxima segunda, reapresentação de todo o elenco no CT do Caju. O técnico Odair Helman ainda permanece nos Estados Unidos, onde vai acompanhar a próxima partida contra o Haiti e depois contra a Escócia, retornando na sequência para comandar a equipe rubro-negra. O Atlético, que terminou a primeira fase do Campeonato Brasileiro, na quarta colocação com 30 pontos ganhos. O Coritiba volta aos trabalhos nesta quarta-feira, visando a sequência do Campeonato Brasileiro, depois de 2 semanas de recesso. Time Coxa Branca, que terminou a primeira fase da competição na 7ª colocação com 26 pontos. Lembrando que o Coritiba tem 9 jogadores no elenco que podem assinar pré-contrato com outras equipes a partir do próximo dia 1º de julho. Todos têm vínculo válido com o Clube Alviverde apenas até dezembro deste ano e podem sair de graça na próxima temporada. Do elenco atual, a lista conta com o goleiro Gabriel Leite, os zagueiros Maicon e Rodrigo Moledo, o lateral esquerdo Bruno Melo, além do volante William Oliveira e o meia Josué. O Coritiba ainda tem outros 5 jogadores emprestados por outras equipes com vínculo até o final de dezembro. Edson Tomás, Esportes Educativa.
0: Valeu, Edson Tomás, pelas informações do esporte aqui na Manhã da Educativa.

0: que não tem um caminho melhor a se trilhar. Valeu, Chico! Macaco Gordo, todo mundo é reunido, já alegria.
1: O projeto Gonzaguinha, né? Passando aqui na nossa manhã da educativa. João Gomes, maestro em JP, cantando Pontes Indestrutíveis, 11h39. Bom dia pra você. Excelente quarta-feira. Bom demais saber que você tá curtindo a nossa programação. Deixa eu registrar aqui, olha, gente, o Fabrício Gervásio participando com a gente no nosso WhatsApp. Que bom, Fabrício, ter sua participação por aqui. Falou que adorou ouvir Thiago York, pediu Leme da Elite. Essa música eu não tenho aqui, ó, mas já passei para os nossos programadores, tá bom? Valeu, Fabrício. Excelente quarta-feira. A Amelie, acho que é esse, a Amelie, que tem 11 anos e tá aqui sempre ouvindo a Educativa. Olha só, que legal. Ela tá aqui ouvindo a nossa programação, interagindo. Um beijo para você, Amelie. Um beijo para você. Ótima quarta-feira. Faz igual essa galera, vem participar você também no 41 3331 7516.

Bom demais ouvir Melim cantando esse sucesso do Djavan, Linha do Equador. 11h47, bom dia pra você. Uma excelente quarta-feira. Quarta-feira gelada, mas linda, né? O sol tá brilhando e nosso dia vai ser assim incrível mesmo. Por isso, continue aqui em 97.1 com a melhor trilha sonora e aproveite para ficar bem informado. Deixa eu contar pra você que o BRDE lançou o edital de 2026 para a seleção de novos projetos que receberão apoio por meio das leis federais de incentivo fiscal. Podem participar entidades do Paraná, Santa Catarina e Rio Grande do Sul com projetos já aprovados nas áreas culturais, social, esportiva, de saúde e pela primeira vez também de reciclagem. As inscrições seguem até o dia 31 de agosto e devem ser feitas pelo portal de incentivos do banco. Os projetos selecionados receberão recursos até o final de dezembro. Desde o início do programa, o BRDE já destinou mais de 50 milhões de reais para iniciativas nos três estados do Sul.

Chico Chico cantando o Menino Bonito aqui na Manhã da Educativa para fechar minha participação em grande estilo nessa linda quarta-feira. Assim eu, Ellen Andrade, vou me despedindo de você, mas é claro que eu te deixo em ótima companhia, né? Já já você sabe que na hora do nosso almoço a gente curte o Papo Educativa e hoje tá bem especial. Nós teremos o vocalista da banda Ira, o Nazi, já já no Papo Educativa. Eu, Ellen Andrade, vou nessa, deixo a última de hoje com o Pepeu Gomes e tô de volta amanhã cedinho às 8 da manhã. Amanhã estarei aqui esperando por você. Até lá!

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3: Opa! Ótima quarta-feira para você! Salve, salve! Bem-vindo, bem-vindo! Eu sou o Cristiano Castilho. Juntinhos começamos mais um Papo Vivo na sua 97.fm. Tem na TV Paraná Turismo lá no YouTube, arroba Rádio Paraná Educativa. Bora que hoje é dia de música, de futebol, e esse cara une as duas coisas de um jeito só dele, né?
4: É verdade.
3: É, Wolverine Valadão, mais conhecido como Nazi, está aqui com a gente para falar Marcos. Do showzão que rola neste sábado, celebrando o acústico 20 anos, né, do Ira lá da MTV, um descasso que bateu muitos recordes, aí, um dos mais belos trabalhos dessa série antológica dos acústicos MTV, né, Cássia Eller, Titãs, Tempo Bom, viu? E eles fazem, ó, com Edgar Scandurra aí, que você viu na telona também, um show nesse sábado no Iglu Super Hall, tocando esses clássicos aí, Envelheço na Cidade, Flores em Você e muito mais. Claro que a gente fala de Copa del Mundo, de Mundial, é isso?
4: É Mundialito?
3: É Mundialito, porque a França e a Argentina...
4: Aquele campeonato tem que ser.
3: Hã?
4: Não pode falar, porque não tem os direitos.
3: Campeonato. Aquele campeonato lá que tá rolando aí, você deve saber. Não detemos os direitos de transmissão, assim como a... Né,
4: o Porto dos Fundos.
3: França e Argentina estrearam amassando, né, seus adversários. A Argentina, um jogaço, um meio campo incrível. Recorde de Lionel Messi se igualou ao Miroslav Klose.
4: Vários recordes do Lionel Messi. O maior número de partidas... O maior artilheiro da história das Copas juntos com o Klose.
3: Klose, 16
4: e
3: gols.
4: E nenhum atleta tem o número de gols e assistências comparáveis a ele em Copas
3: ele
4: do Mundo.
3: Ele passou o Pelé, né?
4: Passou o Pelé. Passou todo, passou o Pelé.
3: É isso, a Argentina chega chegando, rapaz. Só golaço. O cara tá bem demais. Que tá 2030 tá aí, hein? Quem sabe mais uma copinha. E hoje tem a estreia do CR7, né? Cristiano Ronaldo, que pode bater por sua vez um recorde. Se fizer um gol, vai ser o primeiro homem na face da Terra a fazer 6 gols em 6 mundiais diferentes. É loucura.
4: Muito número, né?
3: Portugal, República Democrática do Congo, cujo embaixador aqui no Brasil já entrevistamos.
4: Já.
3: Né? A gente faz gancho.
4: Fizemos uma entrevista com ele, muito louca.
3: E ó, mais histórias do futebol que a gente gosta, mais sobre o Vozinha. Você lembra dele? O goleiro de Cabo Verde, que pegou tudo contra a Espanha. O seu irmão mora aqui no Brasil e é professor de matemática, rapaz. Foram atrás dessa história, muito legal. Eu gosto mais dessas histórias do que falar de seguidores. Ah, ele teve 14 milhões de seguidores. Ah,
4: viu quem mandou oi pra ele?
3: Quem?
4: Vídeos? Ele é muito fã da Ivete e do Rogério Ceni.
3: Ah, que legal.
4: Os dois mandaram vídeo. A Ivete e o Rogério Ceni mandaram vídeo.
3: Gostamos! Além de cinema, a Cinemateca de Curitiba promove mostra em homenagem a Steven Spielberg. Tá com seu novo filme aí, Dia D, né? Falaram que é um filmaço, um Spielberg.
4: Na sua melhor forma?
3: Pois é, estão falando isso. Também não, assim, agora é só Copa, né?
4: Não tem outra assunto. Não tô conseguindo. Copa. Então, agora é assim, Jordânia e... Quem que foi? Áustria?
3: Áustria e Jordânia,
4: é isso que importa.
3: Iraque e Noruega.
4: É, essas coisas. É.
3: Aliás, o Haaland fez 2, Mbappé fez 2, Messi fez 3 e Neymar fez a quinta filha, né?
4: Quinto filho.
3: Então, estamos nessa
4: quinto?
3: Conta aí. Quinto já.
4: Poxa vida. Em 5 copas.
3: É quinto, né? O Pedro que é o especialista.
4: É um filho por Copa.
3: Isso.
4: Tudo Pedro, bem, Beto? Pedro Silva, nosso estagiário que está aqui no estúdio, que nunca viu o Brasil ser campeão, rapaz.
3: Nem vai ver.
4: Nessa. Pelo jeito.
3: Vai. Último dia dele.
4: Hoje é verdade. Então, hoje é o dia da eliminação do nosso reality show de estagiários.
3: Uhum.
4: Tá bom.
3: Tchau,
4: olá,
3: Pedro.
4: Tchau, Pedro.
3: Olá. Tudo bem, Beto?
4: Tudo bom, Cristiano Castilho. Vamos que vamos. Seguindo hoje, papo muito bom com o Nazi, mais uma vez conosco. Uma alegria sempre receber ele aqui no papo. E falar um pouquinho de Copa. E tem o Quem Fala.
3: Quem Fala?
4: Por quê? Porque hoje é o programa de número 903 desse super podcast / programa de televisão, sim, rádio e tudo mais. 903 episódios, rumo ao 1000. E a gente faz aquele resgate, você sabe, né? Pra lembrar as nossas entrevistas aí do passado. Eu acho que a gente podia começar já pro pessoal palpitar aí. O que você acha? Valendo aquela vuvuzela?
3: Vamos!
4: Então, tá na manga a vinheta do Quem Fala e a gente dá aquela diquinha.
3: Bora nessa.
5: Quem Fala.
4: Ó, rock and roll.
5: Quem Fala. Quem Fala.
4: Quem Fala. Quem? Raimundo Nonato.
3: Atenção.
4: Solta lá o
6: compositor e membro de banda, claro, a gente fica lisonjeado com a sobrevivência, né, e a importância da obra. Agora, como cidadão e pai, eu fico meio zangado, né? Parece que nada mudou no Brasil, né?
4: Rapaz, eu não peguei, cara.
3: Falou como compositor e cantor?
4: É. Mais uma vez lá, Álvaro, solta mais uma.
6: Como compositor e membro de banda, claro, a gente fica lisonjeado com a sobrevivência, né, e a importância da obra. Agora, como cidadão e pai, eu fico meio zangado, né? Parece que nada mudou no Brasil, né?
3: Bom, temos algumas dicas. Tem um cidadão, palpite. Pai, compositor.
4: É.
3: Não tem nem palpite.
4: A primeira dica nossa aqui é: nasceu fora do Brasil, mas construiu sua carreira musical por aqui.
3: Eu sou péssimo nesse bolão, eu tô mal. Nos outros,
4: enfim,
3: eu tô
4: você aí que aí nos acompanha, ouve, assiste ao vivaço na TV, na rádio e no YouTube, manda mensagem 413-331-756. A gente fica de olho por aqui. Manda mensagem pelo YouTube,
3: cara,
4: também.
3: Poderia ser o Rich, né? Mas não faz sentido com essa voz aí, não é ele.
4: O Rich?
3: No seu fora do Brasil.
4: É, o Rich a gente já entrevistou algumas vezes.
3: Hein? Quem sabe?
4: Não, mas acho que não é.
3: Quem
4: que é o Rich?
3: Não sei.
4: Tá, enfim, tá bom.
3: Ó, lançado em 2004, o álbum Ira Acústico MTV arrebatou o país e se tornou um dos projetos mais bem-sucedidos da história da série Acústico MTV, impulsionado por sucessões, né? O Girassol, Eu Quero Sempre Mais, Tarde Vazia. E aí, 22 anos depois, a banda chega a Curitiba com um show de encerramento dessa turnê, reunindo o repertório do álbum e clássicos que ajudaram a consolidar sua trajetória no rock nacional. O showzão é neste sábado, dia 20, no Igloo Super Hall, com direito ao mestre Edgar Scandurra. É sempre um prazer. Prazer ver tocar, um escândalo, ele é demais, e banda toda, né? E à frente dessa história de mais de 4 décadas está o Nazi, uma das vozes mais marcantes do rock brasileiro. E já que a gente está em clima de Copa, lembramos também da saga de Wolverine e Valadão no Rock Go.
4: E acho que caiu.
3: Só vou completar aqui, ó.
4: Completo.
3: Wolverine e Valadão com seus 1000 gols sofridos, lembra dessa?
4: Gols,
3: e uma revolta que entrou pros anais do torneio após um gol.
4: Eu lembro.
3: Foi gol, aliás, né?
4: A bola que ficou bateu na linha, ficou girando na linha.
3: Ele se revoltou, tirou a camisa, saiu e tal.
4: É, foi o início do VAR, né?
3: Foi o começo do VAR.
4: O começo do VAR ali, enfim.
3: Ai, meu Deus. Perdemos, já ele entra de novo, né?
4: Tá se conectando aí. A pergunta é, foi gol? Foi gol. Aquele foi gol. Eu vi esses dias de novo esse vídeo.
3: Temos o vídeo aí.
4: Temos?
3: Se não conectar, a gente pode exibir pra você relembrar. Olha lá, olha lá.
4: Cadê? Ó, olho no...
3: Essa jogada anterior.
4: Isso, aí a bola vai. Quem que é esse? Esse é o tiozão do churrasco.
3: Tiozão do churrasco.
4: Tiozão do churrasco, que era da MTV. Muito bem. É o próximo lance, cadê?
3: É, essa é a bola pra fora. Boa jogada ali do time de azul.
4: Bela jogada do time.
3: Acho que é o Brigui,
4: né? Agora.
3: Brigui alguma coisa. E o chute no meio campo, rapaz.
4: Atenção.
3: Quer ver?
4: Olha no lance.
3: Não, né?
4: Pau.
3: Olha lá.
4: Aí a bola dá nas costas e fica rodando em cima da linha.
3: É. Cara, aí deram o gol e ele ficou revoltadíssimo.
4: Ontem teve uma bola na trave do Senegal. Ontem teve uma bola do Senegal na trave que deu nas costas do goleiro, não foi? Ou da França? Acho que foi da França.
3: Chute de 3 dedos. Rapaz.
4: Aí a bola dá nele e fica
3: olha,
4: ali,
3: olha lá.
4: Cara, a bola espírita. Cara. É a bola espírita, rapaz. Ela foi.
3: Pior que acho que não foi mesmo, hein?
4: Não foi.
3: Ela dá uma rodopiada ali. Ó.
7: Não passou inteira da linha.
4: Não,
7: ali,
4: tinha chip.
3: Essa linha também é mais grossa que os campos oficiais.
4: Né? É, tinha chip.
3: Escute, tá com a gente? O Nazi, não?
4: Ah, que pena. Daqui a pouco ele aparece aí.
3: Tá bom.
4: Mensagem chegando, Cristiano Castilho. Opa. Ailton Santos, boa tarde, meus amigos. Vocês são um show. Ô, oh, valeu.
3: Show Ailton. Você.
4: É você.
3: Show é nossa audiência.
4: Mandou aqui um Vai Brasil, mandou um Haja Coração. Já tá pedindo aqui a nossa vinheta.
3: Ah, hoje tem. Falou,
4: ele falou, sinto muito com essa escalação do Carlo Ancelotti. Ele acha que o segundo jogo pode ser um fiasco. Contra o Haiti, rapaz?
3: Não. Aí não tem. Sim. Aí fecha as portas, né? Se for. Não. Até no meu bolão eu vou de goleada. Só que sabe o que vai acontecer? Eu acho. Aí todo mundo vai se iludir. Nossa, agora vai, entendi. Acertou e tal. Daí Escócia 1-1 e pega o Japão aí, cara.
4: Pode ser.
3: Eu tô bem pessimista nessa Copa.
4: Bárbara mandou aqui. Eu ia dizer o Rich no nosso quadro Quem Fala.
3: E ela disse que o Shrees estragou o palpite.
4: Não. Ah, é?
3: Ali, ó, Shrees.
4: O Shrees.
3: Ô, Bárbara, como dizem quando eu vou dizer meu nome, meu Cris é Cristiano Normal, tá? Por mais que eu não seja muito,
4: eu mas sou o Normal.
3: Eu acho o máximo quando eu pergunto. O teu Cristiano é normal?
4: Eu sou o Normal.
3: Querem dizer sem H.
4: Sim, ah, entendi. Certo. Antônio Colucci, direto de São Paulo, falou, lá tá uma friaca. Aqui continua. Também. A Copa tá querendo aquecer. Nossa, a Copa tá quente, o Brasil é que tá frio. A Copa tá... Poxa vida, não tem jogo... Todos os jogos são legais.
3: E muitos gols, né?
4: Muitos gols. Falou, ó, Mbappé, Haaland e Messi chegaram. Hoje o Robozão, CR7. E o Kane também, hein?
3: Harry Kane
4: também. Ele falou que o Rock Gol foi o melhor campeonato que já existiu, mas não foi o gol. O Nazi abandonou o jogo.
3: É.
4: Ele abandonou o jogo, é verdade.
3: E deu uma de Eurico
4: Miranda. Abandonou o papo aqui também, pelo jeito.
3: É.
4: Não voltou ainda?
3: Não voltou.
4: Puxa vida, ele já tava ali na ponta da agulha.
3: Escute, média dessa Copa até agora, 3,17 gols por partida. Ou mais de 3 gols por jogo, hein?
4: Entendi.
3: Se bem que tem umas babas aí na primeira fase, né? Então,
4: é, mas tudo assim. Bem, tá tudo certo.
3: Não, é legal. Teve 0-0 já? Não lembro.
4: Teve um 0-0.
3: Espanha e Cabo Verde.
4: Espanha e Cabo Verde, é verdade. Paulo Barriga falou, estou aqui para...

0: Não tinha pensado ainda nesse plano aí.
1: A Copa 2034 vai ser na Arábia, né?
0: É, então aquele negócio do rodízio dos continentes já tira a Europa e a América do Sul da frente. Sim. E já volta para o Oriente Médio para pegar dinheiro.
1: Gente, 2030, Espanha, Portugal, Marrocos e Argentina, Paraguai e Uruguai também receberam jogos inaugurais, é isso?
0: É, todo mundo.
1: Assim, a Copa do Mundo, né?
0: Aí hoje eu ouvi falar assim, não, é para tirar da frente. Daí você tira os continentes já da frente e já manda, vai direto para a Arábia Saudita de novo.
1: Legal o time que jogar no Uruguai na abertura, é de pegar o avião para fazer a segunda, né? Em Marrocos. Aí voltar,
0: e é para celebrar o centenário da Copa, né?
1: Isso, mas 130. No Uruguai, não é?
0: Isso, é. Foi em 1930 no Uruguai, estádio centenário.
1: Um dos títulos do Uruguai. Rapaz, eu vi um jogo de eliminatória no centenário entre Chile e Uruguai, certa feita. E tem uma rivalidade grande, né, entre chilenos, uruguaios e argentinos. Que espetáculo, viu? De torcida, de estádio, é monumental mesmo, é gigantesco o negócio, assim. Muito, muito, experiência muito legal. 3-0 para o Uruguai, com gol de Cavani, Suárez e companhia.
0: Lúcio Luiz, Curaçao e Alemanha foi a prova de que não se deveria aumentar o número de times. Nunca que uma seleção boa perderia de 7-1 para a Alemanha.
1: É, nunca, jamais na história desse país.
0: Muito bom, gostei da ironia.
1: Eu não queria que tivesse aumentado, mas já que aumentou, pô, é legal. É, tem mais jogo.
0: As histórias vão ficando legais. Você tem, né, um mundo paralelo das Copas, acaba acontecendo. É,
1: por falar nisso, vamos com a nossa vinheta para falar de Copa, já que o Nazi abandonou o jogo? Ah, tá entrando.
0: Tá entrando? Tá voltando? Alô, Nazi? Você foi falar. Ele vai fazer. Tá bom, Alô.
1: Vamos de Copa? Ele não entrou ainda? Ah, tá bom.
0: Entendi.
1: Então, rapaz, França e Argentina, hein? Que força chega a Argentina, Beto Pacheco? Será um bicampeonato? Amassou,
0: olha,
1: hein?
0: Amassou.
1: E, ó, o time da Argélia é bom, não é ruim não, viu?
0: Não, tem jogador do Stuttgart, tem jogador, acho que
1: Leverkusen.
0: No Leverkusen. Acho que tem um do Paris também.
1: É, o
0: time
1: bom.
0: Tem jogador do Paris Saint-Germain,
1: 3-0.
0: E o Messi poderia ter feito 4, né?
1: Tava impedido pelo ombro.
0: Se não tá impedido, ele tem... E aí ele era o isolado, o maior artilheiro de
1: todos. Voltou pra marcar, rapaz, né? Ajuda do time ali.
0: E você viu o que ele disse?
1: 80% dos passes certos.
0: Viu o que ele falou? Falou, não, tô ligando pra número. Ele falou assim, negócio de número, de gol. Não, ele falou assim, ó, gol e tal. Daí ele disse assim, como... Eu tô vendo... Ele falou, tô vendo o documentário do Nadal. Eu tô curtindo. Vim pra curtir. Aí vai ser desse jeito.
1: Maravilha. Nazi com a gente já. Acho que agora tudo certo. Aí sim, valeu pela insistência, Nazi. Tudo bem, meu caro? Boa tarde, bem-vindo ao papo.
2: Tudo bem, queridos da Educativa, todos que nos ouvem agora, é um prazer estar falando com vocês.
1: Maravilha, você viu, na abertura, acho que você não viu, mas a gente falou também de Rock Gol, dessa sua saga aí, né, já que estamos em clima de Copa do Mundo. Queria começar te perguntando se o Brasil precisa de um Wolverine Valadão no gol, ou se o Alisson está dando recado.
0: Dá uma chacoalhada naquele negócio.
2: Olha, gente... eu acho que o Brasil já tinha dado para o Alisson na seleção, né? Não sei se é... Não é que ele é um excelente goleiro, tudo, mas não sei, um pé frio, sei lá o quê. Tanto que esse gol que ele tomou aí contra o Marrocos, pelo amor de Deus, se eu tomasse esse gol no Rock Gol, eu estava sendo gozado até hoje, entendeu?
1: Principalmente no gol ele não levanta a mão, né? Ele cai, mas ele não levanta o braço, assim, para pegar. Enfim, tem alguma coisa mesmo que acontece.
0: Ô, Nazi, celebrando essa carreira maravilhosa de vocês, eu acho tão bonito, né? Em especial numa era onde as bandas acabaram, né? Não tem mais banda. Você vai no Spotify e pega lá os 30 artistas mais ouvidos. Não existe banda. E eu sei, a gente sabe que o Ira, vocês mesmos, passaram por momentos, né, de separação, de retorno. E agora até o filho do Edgardo sobe no palco como vocês. Como é que... Vamos dizer assim, para manter a brincadeira no âmbito futebolístico, como é que é no camarim ali, no vestiário antes de entrar? Como é que tem sido essa relação e a curtição de celebrar essa turnê, desse momento que vocês estão vivendo?
1: Opa!
2: Cara, tá sendo muito boa e não poderia ser diferente, né? Nós conseguimos novamente juntar um grupo bacana. Vocês estão me ouvindo aí?
0: Estamos sim.
2: Estão me ouvindo?
1: Sim, sim.
2: Alô?
1: Estamos ouvindo
2: aí?
1: Sim.
0: Acho que está com delay só, Nath.
2: Alô.

0: Agora tá ouvindo? Tá ouvindo? Tá. Então, cara, tá sendo muito bom. A turma que a gente reuniu é muito bacana. Alguns já tocavam com a gente já desde 2014, né? Como o Johnny Boy e o Evaristo Padre. Entrou o filho do Edgar, o Dani. É, isso ele já entrou. Na volta do Willi, ele já estava dentro com a gente, né? E mais o Jonas Moncayo, que é o violoncelista, foi o original da gravação. E a Juba Carvalho, que está fazendo às vezes da Michelle Abu, que era um destaque desse DVD, desse show, né? E ela está sendo um destaque desse show também. Nosso camarim é excelente, cara. É muito tranquilo.
1: Que legal. E o que que, depois desse tempo, e talvez revisitando aqueles momentos lá, o que que tem de especial nesse acústico, até em termos internos da banda, que fez com que ele tivesse tanto sucesso, né, e até hoje fosse reconhecido, para justificar também uma turnê dessa que, por sua vez, também tem sido sucesso, né, celebrando esses 20 anos, Nazi?
0: Sim, poxa, acho que a qualidade musical, isso é inegável. Nós nos dedicamos muito a isso, né? A gente não fez um acústico por fazer, como alguns artistas fizeram, porque achavam que isso daqui a gravadora pressionava, etc. e tal. O Ira só aceitou essa proposta quando se achou maduro para isso, né? Com uma discografia bem relevante, de mais de 10 álbuns, né? E isso dá para você uma quantidade de músicas muito grande para você poder escolher boas músicas que cabem perfeitamente nesse formato. Então, nós reunimos uma banda muito boa, um repertório escolhido, né, a dedo, também com o nosso produtor Rick Bonadio, que é um cara de visão muito boa, audição, na verdade, muito boa para isso, né? E nos ensaiamos, nos trancamos, ensaiamos, procuramos os melhores arranjos. Então, nos dedicamos muito para isso. E o público reconheceu. Isso é bacana.
2: Você segue com essa paixão pela composição, também pela criação, Nazi, porque a gente está olhando um pouquinho para trás, né? Celebrando uma história, vocês estão aí como banda. Mas o que que tem te instigado a criar, seja na música ou seja em outras áreas? Lembrando também que você produziu já documentário ligado a religiões de matrizes africanas e tal. O que que te instiga hoje em dia a criar?
0: Cara, a minha reflexão sobre o mundo, coisas que eu quero dizer, sobre meus sentimentos, sobre meu pensamento, né? O Ira lançou o último disco dele em 2020, né? Mas depois eu lancei em 5 anos 4 discos solos, tá? E foi o Rock Soul Blues, um disco que eu fiz de versões de músicas de outros autores. Depois o Vivo, Solo Mas Não Troco, um disco ao vivo. E agora, recentemente, quer dizer, 3 em 4 anos, não 4 em 5. E esse que eu lancei agora, utilizando pela primeira vez a inteligência artificial, refazendo músicas minhas, né, para gêneros completamente diferentes. Então, voltando ao início da sua pergunta, eu acho que qualquer artista procura, né, refletir sobre o seu tempo. E como hoje tem muita coisa para a gente refletir sobre os nossos tempos, não falta material, né?
2: Sim. Como tem sido essa experiência com a inteligência artificial? Como é que você tem se colocado nessa reflexão sobre esse assunto do nosso tempo?

0: Não sei se ele ouviu.
1: Que delezão.
0: Pois é. Tá ouvindo, Nazi? Agora acho que ele não ouviu.
1: Acho que ele não tá ouvindo.
2: Eu tô ouvindo.
0: Tá ouvindo? Tá ouvindo. Você ouviu minha pergunta sobre a IA? Sobre a inteligência artificial?
2: Tô ouvindo, sim.
0: Ah,
2: tô ouvindo.
0: Tá. Então, a minha questão é como é que, já que você... Essa questão
2: não, da... isso eu não ouvi.
0: Ah, então tá. Sobre essa questão da reflexão sobre os assuntos do tempo, você falou aí que trabalhou agora com inteligência artificial. O que você tem pensado sobre esse tema, especificamente na música?
2: Cara, eu acho que a inteligência artificial, como qualquer grande descobrimento científico, ele pode ser usado para o bem e para o mal, né? Assim foi a energia nuclear, né, que trouxe a possibilidade de uma energia limpa, sem combustíveis fósseis, que ajudou e ajuda até hoje a medicina e outras coisas. Assim, a inteligência artificial, ela bem usada, é uma ferramenta ótima, né? Quanto à relação da música, ela precisa ser regulamentada, e estão fazendo isso, espero, né? Porque está já surgindo muitos artistas totalmente inexistentes, né? Músicas que... banda fictícia, né? Composições feitas pela IA, né? E que enganam mesmo, viu, cara? Eu vi algumas coisas que é impressionante. Então, isso precisa ser regulamentado. Agora, eu acho que o futuro para o músico é mais uma ferramenta para ele usar. Eu acredito que o caminho é mais ou menos como eu fiz, tá? Que é uma questão híbrida, tá? De você utilizar a inteligência artificial em alguns momentos para, por exemplo, ajudar a achar caminhos, resoluções de arranjo, né? Por exemplo, vou dar um exemplo aqui. O baixista do Black Sabbath, o Geezer Butler, né? Ó, Black Sabbath, uma das bandas mais atávicas, né? Banda criadora do heavy metal. Ele está fazendo agora um disco solo, isso faz um tempo já que ele anunciou, que ele faz o seguinte: em vez de ele compor a música e levar direito para os músicos que vão acompanhar ele, ele fica com a inteligência artificial, ele cria, põe a letra, ele cria o riff, põe uma ideia de melodia e vai testando com a inteligência artificial até que ela chega num ponto que ele curtiu. Aí ele vai e leva para a banda, entendeu? Então, acho que são coisas assim que os músicos têm que ter cabeça aberta para ouvir, para usar.
1: Maravilha, Nazi com a gente, vocalista da banda Era, que faz showzão neste sábado no Iglu Super House, celebrando os 20 anos de acústico MTV. Ô Nazi, você falou ali na pergunta do Beto que suas reflexões, inspirações, parte da sua visão de mundo hoje, né? Tentando ler ou traduzir um pouquinho o que vem rolando. O mundo mudou muito e de que forma de 20 anos para cá? Onde estamos neste momento, meu caro?
0: Não temos título, por exemplo, da Copa do Mundo. Não.
2: Vivemos um momento bem delicado da humanidade, né? Você vê, assim, um mundo que está sob a influência de um cara maligno como Donald Trump, né? Que bagunça a economia mundial sem responsabilidade nenhuma, que promove guerras, entendeu? Onde não é chamado, entendeu? E isso causando mais pobreza, mais fome no mundo, né? Porque o que a gente está vendo na televisão é a causa de famintos no mundo inteiro, que a gente não vê, né? E sem dizer isso, a gente falou já sobre a inteligência artificial, que a gente tem que regulamentá-la para não ser usada para o mal, não ser usada com fake news, e isso é de esquerda, para a esquerda e para a direita, né? Fake news pode servir para os dois, e não é bacana. A gente precisa de mecanismos, inclusive... tecnológicos para identificar imediatamente o que é a inteligência artificial, né? E fora isso, as redes sociais, que também... As redes sociais é que nem a energia nuclear e que nem a IA. Ela foi criada com uma boa intenção, mas o ser humano deturpa. Ou seja, as redes sociais foram feitas para unir as pessoas, para aproximar as pessoas de cantos diversos do mundo, né? Até intrafamiliares, né? Mas o que aconteceu? Ela vem sendo usada, né? Infelizmente, pela imbecilidade humana, para separar as pessoas, né? para causar polêmica pela polêmica. Por exemplo, eu estou vendo agora aquela tragédia daquela menina que foi jogada naquela esporte radical. E tem gente, cara, na internet, como é que se diz? Fazendo comentários jocosos, sexuais. Absurdo, entendeu? Como é que uma pessoa... É por isso que tá, o Humberto Eco falou, né? Que as redes sociais abririam o esgoto da humanidade. É isso que está acontecendo.
0: É, juntou, deu a voz aos idiotas, né? Assim, uma quantidade inacreditável.
1: O Ziraldo falava, né, que a rede social, a internet, isso faz um tempo, já era como uma espécie de banheiro público em que todo mundo fazia xixi fora do vaso.
0: Assim. Ei, Ziraldo. Saudades, Ziraldo, faz falta, né?
2: E não só isso, também escrevia palavrão dentro da cabine, lembra? Quando você ia sem banheiro público, sempre tinha.
1: Exato.
2: Aqueles palavrões horrorosos, né?
1: Uns telefones, às vezes, também.
0: Você sabe que tem um fator também...
2: É,
0: que a gente...
2: é verdade.
0: Tem um fator...
2: Pode saber se era fake news, né?
1: É, eu nunca testei, não sei. Então...
0: E o Nazi falou...
2: Imagina se colocar o nome de um inimigo seu, o telefone.
1: Cara,
2: olha, faça o programa.
1: Que boa ideia você me deu.
2: Roberto, número...
0: Porta de banheiro.
1: Que boa ideia, Nazi.
0: Acontece muito. Você sabe, Nazi, você falou desse lance de agora... É, a gente não sabe mais se a música é real, se não é. O que tem aparecido no meu Instagram de propaganda, de playlist no Spotify? E aí eu entro e eu fico numa dúvida desgraçada se aquilo é real ou não. Aí é aquele trabalho, né? Você vai lá, olha, entra, vê quem fez, vai ver se o cara existe mesmo. Cara, é isso, porque não tem saída. E engana mesmo. É. Engana, assim, é impressionante. Eu tenho amigos compositores que nunca tinham gravado, mas também tem isso, né? E eles pegaram as composições deles e conseguiram fazer músicas, arranjos muito legais a partir das composições deles. Então é isso, do mesmo lado que você é enganado de um lado, mas do outro você também... Poxa, gente que não tem grana, que às vezes não pôde ir para um estúdio, enfim, tem uma possibilidade. O difícil realmente é separar o joio do trigo. Esse que é diferente.
1: Mensagens aqui, Beto Pacheco e Nazi. Luiz Fernando com a gente. Boa tarde, acompanhando o papo com o Nazi. Quero dizer que gosto de envelhecer na cidade. Um abraço a todos. Todos nós envelhecemos um pouquinho aqui na cidade, hein? Talvez Curitiba envelheça um pouco mais a gente do que outros.
0: Né?
2: Que bom. Curitiba é uma cidade boa para se envelhecer.
0: É.
1: É mesmo?
0: Você tem boas histórias aqui, Nazi?
2: Ah, muitos amigos, muitas amigas, experiências gastronômicas incríveis, shows maravilhosos. Eu adoro Curitiba, adoro mesmo. Fico feliz quando sei que vou tocar.
0: A gente também, sempre adora receber vocês aqui. A última vez que o Edgar veio, se eu não me engano, não sei se foi na última, ele inclusive, na última ou na penúltima, fez show com o pessoal da Hellis Pública, eu fui acompanhar, eu fui assistir o show deles, ele veio aqui no estúdio também dar uma entrevista pra gente.
1: E aliás, o filho do Edgar tá com a banda
0: do Daniel, Nazi, né? Tá Daniel na banda também.
1: No baixolão, com o Evaristo Pado, Johnny Boy, rapaz, teclado e violão, Jonas Mancaia no cello, Edgar Escandurra, violão e vocais, e o Nazi na voz. 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Agora sim, Nazi, a gente estava antes de você entrar aqui revendo algumas cenas clássicas. Clássicas! Clássicas! No Rock Gol MTV. E aí chegamos à conclusão de que realmente não foi gol. Vou até pedir para o Alan colocar
0: de novo. Ah, não, VAR comprova.
1: E a gente aceita a sua revolta. Faria a mesma coisa, saía de campo e tal. Não foi mesmo, né, cara? Não. Pena que não tinha VAR. Olha aí, ó.
2: Era o Biriri. Cara, eu fiz tudo. Não entrou. Ela chega a entrar, acho que ela fica pelo menos um terço para dentro da linha. Pelo menos, se não for metade. Né? Mas eu fiz tudo isso, cara, de palhaçada mesmo. Entendeu? Eu sabia que isso daí, que toda essa bagunça ia passar por décadas e décadas na rede social, entendeu? Porque a gente já estava desclassificado nesse jogo. Não adiantava, nem que a gente ganhasse esse jogo. Ainda a gente estava tomando, acho que de 8-0 aí. Esse daqui acho que foi o oitavo gol, entendeu? Quando surgiu esse negócio, eu fiz essa palhaçada toda, porque eu sabia que ia ser o centro das atenções, que as pessoas iam colocar em destaque no Rock Gol.
1: Nazi...
2: E foi a coisa mais hilária, o juiz, em vez de me expulsar, vai lá e fala, volta, Nazi, por favor.
1: Nazi P da vida, ó, entrevista, tirou a camisa, interpretou bem ali, Nazi. Cara, que época boa, boa isso aí, né? É 2000.
2: Ah, cara, eu sinto sensacional, uma saudade. Né? É uma saudade porque também, sem dizer a parte esportiva, é o momento do ano, né? Que eu e todos esses músicos nos encontrávamos em Futebol Society para fazer algum exercício, né? Mas fora isso, fora isso, era uma oportunidade de todos esses artistas se encontrarem. Porque normalmente na estrada a gente não se encontra. Mesmo quando tem um festival com vários, é um entrando, outro saindo, né? Mas no Rock Go a gente ficava lá no backstage, né? A gente encontrava artistas, caras que a gente já conhecia, admirava, pessoas que a gente não conhecia e teve a felicidade de conhecer. Então era uma oportunidade única que, infelizmente, acho que foi das grandes ideias da MTV Brasil, né? Porque só existe no Brasil isso. Uhum. Foi das grandes acertos da MTV no Brasil.
0: E é um lance, essa coisa do produto cultural que transcende o seu tempo, né? Que é meio imprevisível. Você tem uma ideia legal, mas isso é meio imprevisível. O que aconteceu com o Vozinha, por exemplo, é imprevisível. Você não tem como saber que ia acontecer essa história toda com ele e tal. Teve algum momento da carreira de vocês, além disso, né? Desse que a gente tá lembrando aqui do Rock Go, mas, por exemplo, de música que você fez e você falou, ah, legal essa música, ela vai compor aqui com o álbum, e de repente ela virou algo além do que você esperava?
2: Bom, algumas músicas você podia perguntar para o Edgar, né? Mas eu vou falar de uma música minha, especificamente uma letra minha, que eu também não pensei que ia tomar toda essa dimensão, que foi o Rubro Zorro, né? Eu fiz essa música não inspirada no bandido brasileiro, que era o...
0: Da Luz Vermelha?
2: Esqueci o nome dele. É.
1: O bandido
2: da Luz Vermelha. É, o nome dele tinha... Acácio, não, Joca, não. Bom, enfim, ele foi realmente um psicopata, não? Uhum. Eu me baseava no bandido da Luz Vermelha americano, que foi um cara que foi para a câmara de gás sem ter matado ninguém, pela capivara dele, vamos dizer, de adolescente rebelde, né? E acabou promovendo uma luta mundial contra a pena de morte. Foi nessa música que eu abordei esse tema, fui muito chamado na época, realmente pela questão, porque eu acho que foi em 88 esse nosso disco, né? E por coincidência, em 88 estávamos fazendo a nova Constituição no Brasil, né? Então esse assunto também estava em voga, né? A questão da pena de morte, né? Então ele tomou uma dimensão que eu não tinha noção, porque eu não fiz com esse intuito de certa forma, levantar a questão para a Constituinte, né? Mas de uma forma muito grande. E hoje é uma música que tem no nosso... nosso show, ela é tão aclamada quanto os sucessos da banda, assim, entendeu? Ela tem uma catarse muito grande com o público.
0: Talvez agora uma música sobre a redução da maioridade penal.
1: Passou, né?
0: Passou.
1: No Congresso. Passou. O João Acácio Pereira da Costa, né, que foi o bandido dos Vermelhos, esse o brasileiro.
2: Exatamente.
1: E vale lembrar da dupla sensacional do Rock Go, né? Paulo Bonfá e o Marcos Bianchi.
0: Ah, sim. Incríveis, criaram sensacionais. Um jeito de fazer que é impressionante.
1: O Nazi, quero te fazer uma pergunta e, por favor, não me leve a mal, mas eu gosto de ouvir pessoas inteligentes, interessadas em assuntos talvez complexos ou não. Você tem um clássico, que é Envelhecer na Cidade, né? Tocada em aniversários por aí. As pessoas celebram o passar do tempo com essa música, que é muito legal. Como é que é envelhecer para você?
2: Cara, eu acho que o roqueiro, o músico em geral, mas o roqueiro, ele tem um... Músico roqueiro, ele tem uma coisa de permanecer sua alma jovem, né? Jovem no sentido de disposição, de mente aberta, sabe? De não se largar, não se deixar, né? E agora, o tempo pro corpo vem, né? E hoje, eu não tenho nenhuma melancolia, assim, em estar envelhecendo. Eu tenho saudade não do meu corpo jovem, porque eu, graças a Deus, tenho uma saúde invejável. Eu tenho que ser estudado depois que eu morrer, que nem um Ozzy Osbourne, cara. Porque eu já fiz na minha vida. Meus médicos chegam para mim, quando eu vou ver meu check-up anual geral, eles olham para mim e falam assim, puta, mas eu não sei como te pedir para parar de fumar, cara. Não sei como te pedir para parar de beber. É um negócio impressionante. Mas, assim, hoje eu cuido muito da minha saúde, né? focando meu futuro próximo. Se hoje está bem, eu não sei se amanhã não está. Então, eu acho que isso que muda. Quando a gente é jovem, a gente é porra louca, a gente vive como se o amanhã não existisse, né? Isso, em envelhecer, você tem que aprender essa sabedoria, né? De saber se cuidar melhor, entendeu? E também de ser uma pessoa sábia, acho que um pouquinho menos pior do que você é jovem, né? Porque quando você é jovem, você tem menos responsabilidade, você tem menos noção sobre as idiosincrasias do mundo, né? E você comete seus erros e você aprende e leva isso para sua idade adulta ou sua fase de ir envelhecendo.
0: Que legal.
1: Muito bom, envelhecemos junto com o Nazi, ainda bem. Meu querido, que prazer sempre falar contigo, pela gentileza, por superar aí os problemas técnicos que a gente teve também. Valeu demais, que seja um baita show aqui no sabadão. E eu quero saber do palpite para Brasil e Haiti na sexta-feira.
2: Ah, cara, tem que ser uma vitória, né? Não vamos diminuir o Haiti, que deu muito trabalho para a Escócia, né? Eles vão dar tudo, vai ser uma final de Copa do Mundo para eles, mas eu acredito que o Ancelotti, ele vai fazer pelo menos umas duas ou três mudanças que eu acho que vão melhorar o time. Então eu arriscaria um 3-1 para o Brasil.
1: Boa, Alisson leva mais um gol.
0: O Alisson.
1: Valeu, Nazi. Aquele Valeu, abraço, Nazi. Meu querido. Um
0: grande abraço.
1: Tchau, tchau. Até a próxima, hein?
0: Valeu.
1: Ah, até. Que bom, hein? Gente finíssima.
0: É, bom demais. Sempre um ótimo papo. Nossa. A primeira vez que a gente conversou com o Nazi ainda era só para a rádio o papo.
1: É.
0: A gente fez uma conversa com ele por telefone. Depois acho que a gente fez uma
1: por vídeo. Foi o momento Olá, Marcos.
0: Né? É, foi o momento Olá, Marcos. Olá, Marcos. Que o nosso estagiário na época, o Lucas... Falou, ô, seu Marcos, tudo bem? Os meninos aqui já vão chamar você. Aí eu e o Cristiano se olhamos e falamos, mas quem que é Marcos? Era o Nazi.
1: Marcos Aladão.
0: Mas falou, mas Lucas, por que você chamou ele de Marcos? Ele é o Nazi. Ele falou, ah, eu achei que era meio desrespeitoso.
1: Vou chamar o cara de Nazi? É com S.
0: Boas histórias.
1: Muito bem. Intervalo rapidinho?
0: Intervalo rapidinho, na volta vamos continuar com a nossa saga para descobrir quem fala.
1: E tem notícias, Neymar voltou aos treinos, tá? Agora aqui, voltou junto com a seleção lá. Não sei se com bola, sem bola, chuteiros, mas tá lá.
0: Ou pelo menos dando apoio moral.
1: E trotando.
0: Eu fiquei sabendo que ele andou jogando aí já, na Copa.
1: Ah, eu também.
0: Nós temos imagens. Então.
1: Copas, né?
0: Nas Copas. Enfim. Né? Então é o seguinte, se você quiser saber onde o Neymar andou jogando, vem pra cá.
1: Intervalo rapidão, o papo volta já já com muito mais. Fica aí.

0: Buraco do Padre e Fenda da Freira. Dois passeios fantásticos para desfrutar toda a beleza natural. No Parque dos Campos Gerais, no Paraná. No Buraco do Padre, o turista encontra um sítio geológico formado há milhões de anos e que está a 20 quilômetros da cidade de Ponta Grossa. A caverna vertical tem 40 metros de altura, com uma abertura na parte de cima, onde a luz solar e uma cachoeira completam este visual inesquecível em meio às rochas. Perto dali tem a Fenda da Freira, um caminho de 300 metros entre paredões de pedra. Este corredor é uma obra-prima da nossa natureza, um local esculpido pela ação do tempo ao longo de milhões de anos. Não deixe de fazer este passeio e de conhecer duas atrações turísticas que ajudam a contar a história e a formação do nosso planeta.
1: O Paraná aparece no top 10 dos estados mais vendidos aos viajantes brasileiros em 2025, na lista que inclui mais de 50 operadoras de turismo. Os dados são de um levantamento da Associação Brasileira de Operadoras de Turismo, divulgados em seu anuário. Em 2024, o Paraná não estava no topo dos mais comercializados. Outro crescimento registrado na comparação entre anos foi das Cataratas do Iguaçu, em Foz do Iguaçu, uma das sete maravilhas do mundo. O atrativo aparecia na quarta posição como mais vendido aos brasileiros em 2024. E subiu para o terceiro mais comercializado no ano passado, assumindo a marca que antes era das atividades de cruzeiros.
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4: Volvemos! Para você que chegou agora, estamos a contragosto de Cristiano Castilho com camisas da Argentina.
5: Sim!
4: Aqui.
5: É. Em homenagem ao Max, nosso entrevistado de ontem.
4: Ah, tá.
5: Olá, então pode. Camisa ali do, então, da Argentina, ao lado da camisa da Marta, que no nosso linda, palquinho. Que linda.
4: Que linda. E do dedão, Álvaro. Né?
5: Linda, né? Muito rica.
6: Muito linda.
5: Essa vida, claro, maravilhosa.
4: Claro. E Messi, a Gelo, como foi?
6: Hã? Foi bonito, claro.
4: Estregole, ah, que rico.
6: Sim. Né? 16 goles em todas as copas, sim?
4: Toda a Copa.
6: Sim, buenísimo. Sim. Claro.
4: Bueno. E tem duas, não basta uma, tem uma aqui atrás, ó.
5: Tem, tipo também. Um aquela ali, não sei se você viu, tá embaixo do símbolo da Argentina, escrito Alemanha versus Argentina, é a camisa da final de 2014. 13 de julho.
4: Da
5: Copa do Brasil.
4: 15 de março, de São Paulo.
5: Não. Ah, sim, com certeza. Não, acho que é Saara.
4: É Saara.
5: Essa aí deve ser do Saara. Não, ela não esteve no corpo de um atleta da seleção da Argentina.
4: Não, aí merecia.
5: Até porque a Argentina jogou de azul. É, jogou de azul, né? Naquela final.
4: De
5: né?
4: azul. Escute, de azul. Notícia de agora aqui, a gente segue, né, acompanhando o noticiário. Notícia triste aí pra gente. O ex-técnico da seleção brasileira, Carlos Alberto Parreira, campeão em 94 e 98 como auxiliar, né? Do Zagallo.
5: E em 70.
4: Em 70, justamente. É verdade. Está internado no Hospital Samaritano, no Rio de Janeiro. A informação foi confirmada na manhã de hoje. Tá? Ainda não há informações atualizadas sobre o estado de saúde. E ele tem um quadro de linfoma de Hodgkin, um tipo de câncer que começa no sistema linfático. E essa doença se espalha rápido e ordenadamente, segundo os médicos aqui. E seguimos, né, na torcida para que ele se recupere. 83 anos, o Carlos Alberto Parreira. Está internado no Rio de Janeiro, tá? A gente segue acompanhando notícias e acompanha nossos telejornais e nos boletins da rádio também.
5: Foi auxiliar do Zagallo em 70 e 94. Em 70, no, técnico 98. Em 94, e aí auxiliar em 98, né?
4: Isso,
5: ou não?
4: Auxiliar em 98.
5: Ele foi auxiliar em 98?
4: Eles meio que dividiam, né?
5: Não, em 98, né? Acho que era o Zico, não era?
4: 2002, foi 2002.
5: Não, não lembro. Enfim, foi, eu não lembro se ele estava em 98.
4: Acho que foi 2002.
5: Não, 2002 era o Filipão.
4: Desculpa, 90, então foi em 98. Eu lembro que eles dividiram a comissão técnica.
5: Pode ser que seja.
4: Já confirmamos se os ouvintes também, telespectadores, ajudarem a nossa memória, que às vezes falha.
5: É, então, é muita coisa para refletir.
4: Que mais? Vamos com mais uma dica do
5: Quem Fala? Vamos ao segundo áudio aí do Quem Fala, para a gente tentar descobrir quem é.
4: Quem Fala?
5: Manda lá.
7: 40 anos... O disco entrou na lista dos 100 maiores discos do rock... Perdão, 100 maiores discos da MPB, da revista Rolling Stone. E
5: não é o Rich.
7: Foi
5: não
7: o primeiro disco de ouro de uma banda de Brasília. Então, pedigree tem.
5: Tem um palpite.
4: Banda de Brasília.
5: Eu tenho um palpite.
4: Não é o Dinho, pela voz.
5: Não é.
4: Que faz natação no Thalia.
5: Eu tenho um palpite. Será que eu falo já o meu palpite? Eu vou ficar quieto.
4: Tem a segunda dica aqui, ó. Sua banda ajudou a popularizar o movimento conhecido como Rock de Brasília. Boy, vamos lembrar, né? Legião.
5: Eu tenho um palpite.
4: Capital, Plebe Rude, Aborto Elétrico, o que mais?
5: Eu tenho um palpite de quem que é.
4: Olha aí.
5: Fale, palpite. O entrevistamos num Verão Maior Paraná por vídeo. A entrevista foi por vídeo, mas nós dois estávamos lá no estúdio no Verão Maior Paraná. Não desse ano, do ano passado. Se for quem eu tô pensando.
4: Ah.
5: Se for quem eu tô pensando. Foi essa a entrevista.
4: Foi uma das bandas que eu falei aqui, então.
5: Foi uma das bandas que você falou aí. O integrante de uma dessas bandas aí.
4: Boa.
5: Pode ser. É o meu palpite. Mas eu vou falar só no final.
4: Tá bom.
5: Vou falar só no final.
4: Vamos com histórias da Copa?
5: Vamos.
4: Estamos. O Mbappé. Ah, eu não consigo falar Mbappé, gente. É Mbappé.
5: É Mbappé.
4: Superou o número de gols do Pelé.
5: Mbappé.
4: Copas do Mundo. Bom, Henson, não fale de Henson, mal de Henson aqui em Curitiba, porque senão falando. Eles vão atrás de você. Dois gols marcados contra a Senegal na terça, ontem, né? O Kylian Mbappé chegou aos 14 gols em Copa, ultrapassou o Pelé, que marcou 12. E aí, questionado na zona mista, né, sobre ter ultrapassado o rei do futebol, ele disse: ele é o rei, melhor de todos. Pronto. E aliás, tocou flautinha, né, na comemoração, porque ele aprendeu flauta. Ele toca flauta. Tem uma entrevista
5: flautista
4: bem legal. Diz que os pais dele queriam que ele fizesse tudo que fosse possível. Balé, dança, música, futebol e tal. E, tipo, era pra abrir a cabeça, segundo ele mesmo disse. Achei sensacional. E ele toca uma flautinha aí também, no Mbappé. E aí, ele empatou com o Gerd Müller. E na frente tem depois de ontem, né, dos três gols, o Messi e o Miroslav Klose. Que vão combinar, atacante durão pra caramba. Teve aqueles 8-0 da Alemanha contra a Arábia Saudita. E depois, né, a gente vai dizer que o Messi é igual o Klose.
5: Não,
4: nem perto do Klose.
5: E eu vi... aí eu vou agora ser sincero, que passou pelo meu Instagram muito rapidamente e eu tenho que depois dar uma pesquisada para ver se essa declaração é fidedigna. Que o Ronaldo Nazário, o fenômeno, depois do jogo do Messi...
4: 15 gols em Copas.
5: Teria falado, não 16, empatou com o Klose.
4: Não, o Ronaldo.
5: Ah, o Ronaldo, 15. Teria falado que está na hora de assumirmos que o Messi é o maior de todos os tempos.
4: Olha aí.
5: Eu vou dar uma pesquisada aqui se essa declaração é real ou não.
4: Que são as palmitas? Que passa, boludo? eu acho discutível porque ele não para, né, bicho?
5: Deixa eu ver aqui. Eu vou dar uma pesquisada aqui, ó.
4: É o contrário? Ah, olha aí. Que o Ronaldo não para
5: não,
4: também.
5: Não, tem uma... Deixa eu ver aqui, ó. Tem uma matéria na CNN Sports, na CNN. Ronaldo reage a hat-trick de Messi. Recordes existem para serem quebrados. Tá. Agora deixa eu ver se ele fala aqui. Deixa eu ver se tem mais alguma informação sobre essa história do Pelé.
4: Será que Ronaldo não é maior do que Messi?
5: Não, esqueci a história que fará para ser.
4: Não, possível. Né? Não, é difícil, né? Gigante, mas não. Bom, quanto
5: vou dar uma fuçada aqui.
4: Temos uma das melhores histórias que teve continuação nessa Copa. Lembra do Vozinha?
5: Sim.
4: O goleiro de Cabo Verde, que parou a seleção espanhola? Ó, a atuação de Vozinha também mexeu com a emoção de quem conhece o goleiro na sua intimidade, apesar do longo tempo afastado da distância. Cleidir Dias é um dos irmãos do Vozinha e mora há 4 anos em Camaragibe, região metropolitana do Recife, onde dá aulas particulares de matemática, cobrando 80 a 90 pila por mês. Olha essa história, gente. E apesar de não se encontrarem pessoalmente nos últimos 4 anos, o Cleidir faz questão de enfatizar a força dos laços com o irmão. E lembrou da infância também na casa da avó, a Maria Senhorinha dos Santos, de onde vem o apelido que rebatizou Josimar em Vozinha. E ele diz assim, ó, o Cleidir, né? A emoção será de abraçar aquele que nos pertence. Preferimos focar mais no pessoal e não nas conquistas. Para o mundo, ele é Vozinha. Para nós, é Josimar. E a família, para nós, sempre será um lugar de aconchego e acolhimento. Tem foto deles aí, ó, que de bala colocar, do Vozinha pequenininho, inclusive. Tem Vozinha 1, Vozinha 2 ali.
5: E diz que,
4: tem o Vozinha com a Vozinha.
5: E também. Diz que os americanos estão tentando levar a mãe dele, né, para os Estados Unidos para acompanhar a Copa.
4: Ah, é?
5: Rolou um papo aí hoje, que é isso.
4: Não tá? Depois
5: achou. Achei aspas aqui, na Opa. Matéria da CNN. Abre aspas para Ronaldo, o fenômeno. Toda vez que Messi entra em campo, tudo se torna histórico e elegante. É hora de o mundo parar de se esconder e aceitar o fato de que ele é o melhor jogador de todos os tempos. Ele continua a ter um desempenho excepcional a cada temporada, inclusive na Copa do Mundo. E mesmo assim, ainda existem dúvidas sobre ele. É uma noite inesquecível e histórica que ficará para sempre.
4: Belo depoimento. Gostei muito do elegante que ele fala. O primeiro gol, para quem, não sei se vocês assistiram ao jogo, é impressionante a calma que ele tem para finalizar, né? Ele espera tudo acontecer, o goleiro cair, estava impedido o gol, né? Isso, assim, é, cara, muito fácil de comparar com atacantes da nossa seleção, por exemplo. Os caras, meu pai, vai, me se der.
5: Não, é maravilhoso.
4: Ele tem um controle absoluto de tudo, todos os fundamentos do jogo e uma cabeça boa, né?
5: Boa. Bárbara manda mensagem sobre esse assunto. E eu gostei da Bárbara porque ela manda mensagem e dá o crédito, porque não é um comentário dela. Então ela acredita o comentário, isso eu acho legal. Ela falou, o crédito é para Lourenço Guimarães, um colega dela. É o seguinte, segundo o Lourenço, faltam 300 gols, uma Copa e uma coroa, 300 gols, uma Copa, uma coroa e a Xuxa. Pro Messi ser o melhor de todos os tempos.
4: Boa, boa, boa, boa. Ai, valeu, ai, Bárbara. O Lúcio Liz aqui, deixa eu ver. Ah, ele faz um convite. Vamos ver aqui com carinho, tá, Lúcio? Valeu pela mensagem. Isso que não precisa ler, mas é um convite pra gente aqui, Beto. Muito bom. E a gente tem... Olha aí, ó. A vozinha do vozinha.
5: Vozinha do vozinha.
4: E o irmão Cleidir. Ah, que bonitinho.
5: Tem o Brasil do Brasil e a vozinha do vozinha.
4: A vozinha do vozinha, rapaz. O irmão dele que é professor de matemática. É foto os dois pequenininhos, ó. Beleza? Ah, que legal. Adoro essas histórias.
5: Bem legal mesmo.
4: Muito bem. Temos fotos do Neymar jogando...
5: Temos fotos do Neymar jogando na Copa. Atenção, se você está no rádio, nesse momento, eu acho que você pode pegar o seu celular, vai lá no YouTube, Rádio Educativa, entra no papo, você já não está salvo, né? Eu acho que já devia deixar salvo. Para ver, ou vai para a TV se estiver em casa, né? Para ver imagens de Neymar Júnior jogando na Copa. Rapaz, olha aí, hein?
4: O que é um buraco, um pife?
5: Eu acho que é
4: uma
5: pôquer.
4: Uma canastra?
5: Eu acho que é uma partida
4: tem,
5: de pôquer.
4: Mas tem fichas ali? Não,
5: ah, então, não tem fichas. Será que é uma biriba?
4: Biriba,
5: uma cachetinha?
4: Cachetinha,
5: uma cachetinha, pode ser.
4: Tomando uma aguinha.
5: Neymar,
4: ali,
5: o Gabriel Guimarães ali, que tomou aquela enfiada da Marrocos.
4: Não,
5: no
4: Gabriel
5: meio,
4: Magalhães.
5: Né? Magalhães.
4: Isso. E o Bruno Guimarães? Não?
5: Bruno Guimarães e Rafael Magalhães. E Gabriel Magalhães. É difícil, cara, até os nomes. Ó, é o seguinte, vamos lá, vamos falar. Vamos puxar esse assunto. Esse é um assunto importante.
4: Não tem mais Zico, Tostão,
5: Dunga, Gerson, nome, Furacão da Copa. Dá. Fenômeno.
4: Neymar Júnior.
5: Bruxo. Não tem. Cara, acabou. Como é que a gente vai ganhar alguma coisa? Mistura o Bruno Guimarães com o Rafael Magalhães, com o Gabriel, não sei das quantas.
4: É, difícil.
5: É muito difícil.
4: Nome e sobrenome.
5: Não, até o Neymar tem que ser Júnior. É muito difícil, não. Não vai, enquanto a gente não voltar.
8: É menino
5: voltar,
8: Ney, na verdade, né?
5: Hã?
8: É menino.
5: Menino Neymar Júnior. Menino Ney.
4: Menino Ney.
5: Júnior.
4: Menino, 34
5: anos. Não aguento.
4: E escute, pra quem tá no rádio, eles estão numa mesa ali, né? Provavelmente no hotel da seleção.
5: Chulapa.
4: Jogando um carteado. E tem uma galera ali atrás.
5: Pelo menos é uma
4: bonita.
5: Enfim.
4: E tem mais um ali que não identifiquei. Quem que é aquele de moletom ali? Você sabe, não.
8: De moletom?
4: Não sei se é.
5: É o zagueiro.
4: É o Magalhães?
5: É o Gabriel.
4: Ele não tá muito...
5: Eu acho que assim, se é pra ter sobrenome, tem que ser tipo assim, Serginho Chulapa.
4: É.
5: Dadá Maravilha. Entendeu? Fio Maravilha. Cara, é outro...
4: Que identifique, né? Que seja
5: Rivelino,
4: fácil.
5: O Patada Atômica.
4: Patada Atômica. Aliás, o Messi quebrou um recorde ontem do Rivelino também, de gols de fora da área em
5: Sim.
4: Copa. Mais um.
5: Seis, acho que seis gols de fora da área em Copa. É isso mesmo.
4: Que coisa, hein?
5: Quebrou.
4: É, gente, vem que vem. Haja coração, amigo. Vai se criando um clima terrível com a Argentina. A Bárbara diz Meninei. Adorei o Meninei. Ou Lesionei também, é bom. E o Colucci diz, ele tem uma quadra de copas. É isso, são quatro copas do Neymar, né? Quer dizer...
5: That's true.
4: É, vale se ele não entrar em campo, como quatro copas? Vamos saber. Porque nessa ele não entrou ainda. Fica a questão.
5: Interrogação, né? Como diria Roberto Valone.
4: Interrogação.
5: Vamos à terceira... O terceiro áudio, terceira dica?
4: Vamos lá, tá chegando palpites aqui.
5: Tá chegando palpites? Opa, gosto de palpites. Manda.
7: É, mas é muito bonito, porque o Renato, eu narro, né, na biografia, eu narro muito sobre essa fase. O Renato via algo na turma, ele chamava de turma, né? T-C-H, né? Turma.
5: Deve ser o Renato Russo que ele tá falando, né?
4: Uhum, pessoal de Brasília, né?
5: Suspeito, pessoal de Brasília, um... Nasceu fora do Brasil, mas construiu carreira aqui. Teve banda que ajudou a popularizar o rock de Brasília.
4: Tem mais a última dica, já foi ali?
5: Já, ó. Sua banda não é da realeza. Mas tem um nome ligado ao povo.
4: É, peguei. Peguei,
5: eu sou captei. Do povo, boa, eu sou um Zé Ninguém, mas não é
4: dica,
5: dessa banda.
4: É, boa dica essa aí, hein?
5: Aqui embaixo.
4: O Barriga fala que a banda é Plebe Rude.
5: Barriga mandou Plebe Rude? Mas quem é o entrevistado, Barriga?
4: Ele diz que é o Cadu Lambá. O Cadu chegou
5: não,
4: a
5: tocar Cadu,
4: Plebe, não. Legião, né?
5: O Cadu foi guitarrista da Legião, mas bem Plebe, no comecinho, não. Ainda não era, quase nem existia.
4: E ele diz, ó, misturando tudo aqui, que o Brasil foi hexa no pôquer com o Coritibano. É mesmo, Barriga?
5: É mesmo. Vamos chamar. Ó, o Vanildo falou, é o Dado Villa-Lobos. Não é o Dado Villa-Lobos, mas isso dá um gancho maravilhoso, porque a gente está com entrevista marcada com o Dado Villa-Lobos.
4: Verdade, primeira vez, né?
5: É, vai ser a primeira vez que o Dado vai dar entrevista pra gente. É, deixa eu vou pegar a data aqui, que eu não lembro de cabeça. Será semana que vem, né?
4: Valeu, Vanil.
5: No dia 25, quinta-feira, Dado Villa-Lobos, entrevista pro papo, hein, galera?
4: Muito bom, ele tem uma carreira solo interessante também, né? Ex-guitarrista da Legião Urbana.
5: André Mantra, nosso programador da Rádio Educativa, está na escuta e falou, o Beto não falou o nome. Mas aí eu tô pensando nesse mesmo, André. Eu vou ler aqui o que ele mandou no YouTube. Trata-se do líder da banda da Plebe Rude. O líder da banda Plebe Rude, Felipe Seabra. Que é cidadão estadunidense.
4: Verdade.
5: A nossa primeira dica lá era. Ele não nasceu aqui.
4: E quem acabou de mandar Felipe Seabra da Plebe Rude, aqui no nosso WhatsApp, foi o Fabrício Gervásio também. Então,
5: E por que, que ele era um cidadão estadunidense que morava em Brasília? Porque ele era filho de diplomata. Daí é tipo os consulados.
4: Eu lembrei dessa entrevista lá no verão mesmo.
5: Exatamente.
4: A gente fez, né? Foi na mesma semana do nosso banquete.
5: Foi o banquete.
4: Que eu nem falei nada, só fiquei comendo bolinho de camarão. Foi uma delícia.
5: Vamos à prova dos nove?
4: Vamos.
5: Temos o vídeo, Alan Martins?
4: Quem fala?
5: Então vamos ver se
7: é
5: mesmo.
7: É muito bonito, porque o Renato, eu narro, né, na biografia, eu narro muito sobre essa fase. O Renato via algo na turma, ele chamava de turma, né? T-C-H, né? Turma.
5: Aí, ó, Felipe Seabra.
7: É.
5: Ele mesmo. Da Plebe Rude.
4: Ele tava lançando um livro, né?
5: Muito legal. Olha, a galera acertou, hein? André acertou, Barriga acertou. Eu acertei também.
4: Passem aqui pegar suas vuvuzelas, tá? Isso. Falar com o Beto Pacheco no 419857. É só bater aqui que tem vuvuzela pra todo mundo. Muito bem. Beto, vamos rapidinho. Eu falei no começo sobre a mostra do Steven Spielberg aqui em Curitiba. Bem legal. Reforçando, né, que a Cinemateca ultimamente vem...
5: Preferia ver o filme do Pelé.
4: Do Pelé. Dependendo de alguns jogos aí.
5: Tem que falar sobre isso depois que... Vai, dá nota, depois eu vou falar sobre isso.
4: Entre amanhã e domingão, Cinemateca promove uma mostra em homenagem a Steven Spielberg, vencedor de 2 Oscars, melhor direção, e diretor, né, de Tubarão, Jurassic Park, ET e por aí vai. Ó, quinta-feira, Encurralado, de 71. Dia 19, sexta, Contatos Imediatos de Terceiro Grau,
5: filmaço.
4: É muito
5: legal. A música é maravilhosa. John Williams, incrível. Gênio.
4: Esse de 77, aí no sabadão, tudo 7 da noite, tá? Indiana Jones e os Caçadores da Arca Perdida, um clássico. E 21, dos 6 domingos, às 18 horas, ET, o Extraterrestre. Cara, que momento legal pra você, quem sabe, dar um tempinho da Copa entre um jogo e outro e assistir no cinema clássicos, assim, né? Maravilhoso. E ele tá com o dia D, né? Emily Blunt, Josh O'Connor, nesse filme, que vem dando o que falar. Você lembra do nosso querido Gabriel, físico quântico?
5: Sim.
4: Ele falou desse filme aí que ele vai pra outro caminho, que é interessante.
5: O Gabriel, eu lembro.
4: Eu confio no Gabriel.
5: Disso aí. E eu lembrei de uma entrevista do Spielberg, quando eu não lembro quem que fez a entrevista com ele, que faz uma correlação em relação ao Contatos Imediatos do Terceiro Grau, de que dos pais do Spielberg, que ele fala assim, a sua mãe era uma cientista, se não me engano era isso, gente. A mãe dele era uma cientista e o pai era músico, ou vice-versa, o pai era cientista e a mãe era musicista, enfim. E ele falou, e você juntou ciência e música nesse filme? E ele fica chocado, porque ele não tinha se ligado. Ele fala, você acabou de mudar esse filme para mim, o entrevistador, porque ele nunca tinha se tocado que o filme era talvez a relação da profissão dos pais.
4: Que legal.
5: Muito louco, né?
4: A fase oitavas vai ter menos jogos por dia. Eu acho que dá para dar uma escapadinha e voltar a fazer as coisas, né?
5: Certo. E sabe o que eu ia falar? Você citou ali o... Ah, o... Como é que é o nome? A gente falou... Eu falei, né? Preferia ver o filme do Pelé, lembrei do Chaves. Ouvi num podcast, porque você sabe que o professor Girafales sempre ia falar com a dona Florinda. Ele meio que galanteava a dona Florinda.
4: Ela o convidava para tomar uma xícara de café, e lá dentro...
5: Tem pessoas na internet que se deram conta de que o professor Girafales usava aliança.
4: Não.
5: É. Tem
4: Rapaz,
5: imagens.
4: Isso acaba com todo um...
5: Tem imagens.
4: Ele não era viúvo? Ele falava
5: não,
4: da mulher que...
5: Não, ela era viúva.
4: Ah, ela era viúva.
5: Ela era viúva.
4: É
5: isso. E aí tem imagens rodando na internet, ouvindo um podcast, que o professor Girafales usava aliança.
4: Ele já tem que achar isso, então. Falou, produção. Pô, isso aí é um...
5: Chocante, você ficou chocado
4: um
5: também.
4: Fundo, né? De reportagem
5: anacrônico. Cara, eu aposto que, assim, 80% anos. Da nossa audiência agora parou o carro.
4: É.
5: A gente que tá no rádio, parou o carro.
4: Levava flores.
5: Tem gente chorando agora. Gente. Tem gente aí chorando.
4: Chateado. Ah, tá aí a imagem?
5: Aí, ó, viu? Ó lá, a imagem. Ele consolando ela de aliança.
4: Aliança, gente.
5: Levava. Olá. Aliança. Alan, viu? Alan puxou lá.
4: Deixa eu sair da frente aqui. Mas não tinha uma história da esposa dele?
5: Aliança aqui, ó. Pra quem tá na TV e no YouTube.
4: Em algum episódio não falou que ela, o que ela viajou? Não teve negócio assim?
5: Ele, Cristiano, tentando passar pano pro professor Girafales.
4: Não, mesmo se tivesse viajado,
5: não,
4: né?
5: Cristiano, não, não.
4: Aliança. Ah, vai que é um anel de coco. Não se usa no México, assim.
5: É isso.
4: Tá bom, fique com essa, né? Ó, rapidinho, jogos de hoje. Daqui a pouquinho, 2 horas, Portugal e República Democrática do Congo. Aí, esse é jogão, hein? Grupo L, 5 horas, 17 horas, Inglaterra e Croácia. Baita jogo. Aí, às 8 da noite, Gana e Paraná Clube. Não, Panamá. Panamá tem as mesmas cores, mas é bem pior esse time. E às 23, fechando o dia, Uzbequistão e Colômbia.
5: Muito bem.
4: Alguma palpite surpresa aí, ou pra você, Beto Pacheco?
5: Os Bectões
4: Não, algum jogo aí que te chama a atenção? Não. Inglaterra e Croácia é um jogão, hein?
5: Inglaterra e Croácia vai ser um jogo duro.
4: Jogo duro. De assistir.
5: Ó, o Manzano aqui também tá passando pano pro professor Girafales.
4: Ah,
5: falou que
4: junto,
5: o ator esquecia.
4: Isso, é isso aí.
5: De tirar. Esquecia.
4: É, eles gravavam muito e tal, vinha direto de casa e esquecia. Isso aí mesmo. Tá bom?
5: Com certeza.
4: Então descobrimos. É isso, nada mais do que isso.
5: Certo.
4: Ó, o
5: Não estrague com a minha infância!
4: Ruben Aguirre era casado na vida real e devido ao ritmo intenso de gravações acabava esquecendo de retirar o próprio anel de compromisso.
5: Os homens...
4: É isso.
5: Mulheres, me ajudem. Os homens sempre têm uma desculpa, né?
4: É isso. Quem nunca?
5: Me ajudem. Ajudem eu aqui.
4: Pô, dá um trabalho tirar, né? Pô, tirar, colocar, passar
5: manteiga. Leia uma crônica do Luiz Fernando Veríssimo, que o cara tá indo pra casa e para tirar o... pra trocar o pneu do carro que fura, e aí a aliança cai. E a aliança cai e cai no bueiro, ele não consegue pegar. Daí ele chega em casa e ela fala assim... O que aconteceu? Daí ele fala, não, furou o pneu, troquei o pneu do carro e perdi a aliança. Você tava me traindo, não sei o que, lá. Aí no final ele se irrita tanto e fala, tava mesmo dela. Ai, meu amor, ainda bem que você falou a verdade. Leia, Luiz Fernando Veríssimo.
4: Genial, e com
5: comédias
4: essa...
5: Comédias da vida privada.
4: A gente... Da vida...
5: Privada.
4: A gente se despede, tá bom? Amanhã voltamos, amanhã véspera do jogo do Brasil. Vamos falar mais sobre isso. Ver se o Neymar vai entrar em campo, fazer alguma coisa, só trotar, enfim. Tá bom? Paz seja de bom senso. Tchau, Beto.
5: Tchau, beijo.
4: Falou.
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15: Uma ótima tarde para você ligado em 97.1. A partir de agora sou eu, Manzano, te fazendo companhia. Sua rádio, seu momento, uma ótima quarta-feira para você que está com a gente aqui na Educativa. A partir de agora você pode participar também, como sempre, aqui da programação. Manda seu recadinho, seu nome, o bairro, o lugar que você está ouvindo. Pede sua música, faça sua indicação aqui no 33317516. 33317516 à sua disposição, nosso WhatsApp sempre atendendo o seu pedido. A gente vai ter também muita dica de cinema, tem dica de teatro para você. A nossa agenda antecipando vários shows que vão ocorrer aqui em Curitiba e também na região. Além das principais informações dessa tarde para você de quarta-feira, muita música boa e o principal é você ligado com a gente. Já começamos voltando para 2004, trazendo o som do Ira com a Pitty. Eu quero sempre mais Educativa. 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

0: Judite.
1: Obrigada.
2: Maravilhoso. Matou a pau.
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0: Educativa com o Capital Inicial Fogo, do acústico MTV. Agora 1h18, dica de cinema, aliás, uma dica para um filme que vai ser lançado em setembro. Mas anota aí, você que é fã do Brad Pitt, ele é o destaque do primeiro pôster oficial de Coração Selvagem. É o novo filme de ação e sobrevivência dirigido por David Ayer. Nessa trama, o ator, o Brad Pitt, ele interpreta um ex-soldado das Forças Especiais que precisa enfrentar as condições extremas do Alasca após um acidente de avião. Ao lado aí do cachorro dele de combate, o Odin, personagem trava uma luta pela sobrevivência em meio ao clima hostil e aos perigos da natureza. O longa marca uma nova parceria entre Brad Pitt e David Ayer e tem estreia prevista para 24 de setembro nos cinemas brasileiros. Portanto, 24 de setembro, filme novo do Brad Pitt. E se alguém assistir, me avisa se o cachorro morre ou não no final, porque, gente, ninguém merece. Cachorro, filme onde cachorro morre, eu não assisto, eu tô fora. Eu começo a chorar no cinema, aí vira aquele drama terrível.
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0: Pois é, como diz Marisa Monte, não é fácil. Não.

0: Educativa, som da Daniela Mercury de 1996, do álbum Feijão com Arroz, Nobre Vagabundo. E você, quer pedir um som, quer pedir uma música para fazer a trilha sonora desta quarta-feira para você aqui na Educativa? Então manda para a gente com o seu nome, com o lugar, o bairro, a cidade que você está ouvindo a gente, e manda seu pedido musical aqui no 3331-7516, 3331-7516, tenho o maior prazer de atender você. E você que é fã da língua portuguesa, fica esperto, tá chegando as curiosidades da língua portuguesa para você aqui na Educativa. Agora, 1:30, boa tarde.
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2: Pronuncie corretamente. Habitat, como proparoxítono, sem esquecer o T mudo final. Habitat. O Ais e Aurélio sugerem o aportuguesamento habitat, com o plural habitats. Essa opinião, porém, não é abonada pelo Volpe, que registra essa palavra em separado entre as estrangeiras.
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0: Educativa com Simone é festa. 1h45. Dica cultural para você. Vamos falar agora sobre a moda autoral de Curitiba, que está ganhando destaque a partir das 6 horas da tarde de hoje, com mais uma edição do Curitiba Mostra Moda. O evento acontece na cervejaria Body Brown, no bairro Auer, com entrada gratuita, inclusive, hein? A proposta é apresentar desfiles ao vivo de marcas locais em um ambiente descontraído, valorizando a produção made in Curitiba, digamos assim. Essa é a segunda edição do projeto, que segue com encontros semanais até o dia 22 de julho. A iniciativa também serve como preparação para o Boqueirão Fashion 2026, marcado para julho e considerado um dos principais eventos de moda aqui da capital.
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0: Trazendo o Cazuza.

0: Educativa, comecinho dos anos 80 com Cleiton e Cledir para matar saudades. Deu pra ti. Uma sequência, muito mais músicas para você aqui na Educativa. E agora tá na hora de atualizar as informações.
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0: E Curitiba entrou para o livro dos recordes brasileiros com o maior tapete de Corpus Christi do país, segundo o Ranking Brasil. Celebração realizada no dia 4 de junho contou com 147 tapetes montados em um percurso de 2 quilômetros entre a Catedral de Curitiba e o Palácio Iguaçu. O evento reuniu cerca de 140 mil pessoas e integrou as comemorações dos 100 anos da Arquidiocese de Curitiba. E a cidade também oficializou a Rota do Turismo Católico com 27 pontos de visitação. E o caso que envolve a adolescente Ana Beatriz Cruz, internada no Hospital do Trabalhador em Curitiba, ganhou repercussão após a aplicação da polilaminina como parte do tratamento experimental. Ela está hospitalizada desde sábado, após ser atingida por um galho de árvore enquanto passeava no centro da capital. Segundo a família, o atendimento rápido e a estrutura do estado foram fundamentais no cuidado, que incluiu cirurgia e também a aplicação da proteína entre a noite de terça e a madrugada desta quarta-feira. A família destacou ainda o apoio da equipe médica e a mobilização de uma aeronave do governo do estado para viabilizar o procedimento. E boa sorte e uma excelente recuperação para Ana Beatriz Cruz e aquela força para toda a família. Mais informações para você a qualquer momento nos 97.1.
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3: Olá, eu sou o Diego Tirri e agora começa mais um Minuto de Educação. O boletim diário sobre a educação pública no Paraná. O Colégio Estadual do Campo Dr. Caetano Munhoz da Rocha, em Quitandinha, na região metropolitana de Curitiba, passou por obras de reforma e ampliação entre o final de 2025 e o primeiro semestre de 2026. Os investimentos do governo do estado somaram quase R$3,5 milhões em recursos do Fundepar. As obras incluíram a construção de um novo refeitório, a reforma da quadra poliesportiva, além da criação de um laboratório de química, física e biologia. Também foram feitas adequações nas redes elétrica e hidráulica da escola, além de pintura geral e instalações de passarelas cobertas entre os blocos. E este foi o Minuto de Educação de hoje. Você também pode nos acompanhar nas redes sociais. O endereço é educação.pr.
0: Uma excelente quarta-feira para você ligado em 97.1. Aqui é o Manzano te fazendo companhia. Sua rádio, seu momento, uma ótima tarde para você.

0: Rádio Educativa, a sua rádio, seu momento com o som do Djavan, sem saber. Tá na hora de conhecer um pouquinho mais da música do Paraná, é o Paraná Sessions.
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0: E o destaque de hoje é a cantora Daisy Parno, uma cantora, compositora, musicista curitibana e cuja obra transita pela MPB, pelo reggae e também pelo samba. Seu trabalho destaca-se pelo forte engajamento em pautas sociais, raciais e LGBTQIAPN+. E esse é o som que você confere, Alto do Morro, Daisy Parno, na programação aqui do Paraná Sessions.

0: Educativa matando saudades da inesquecível Gal Costa Sublime. Deixa eu aproveitar para mandar um abraço para quem tá ligadinha com a gente. A Nair Chibior, do bairro das Mercês, mandou um recadinho aqui. Boa tarde, Rádio Educativa, sempre ouvindo vocês. Um beijo, um abraço da Nair Chibior. Beijo para você, muito obrigado pelo carinho da sua mensagem, viu, Nair? Daqui a pouquinho a gente toca uma música para você. Na sequência, tá chegando o Radar Educativa com novidade. 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

0: Trazendo novidade aqui no Radar Educativa. 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
0: Destaque de hoje para a música Campo Alegre, quilômetro 500 mil. Esse é o primeiro single póstumo e faixa título do álbum A Estrada, lançado em 2026. A canção abre caminhos do álbum póstumo de Lô Borges. Aliás, o projeto surgiu inicialmente para comemorar os 80 anos do Márcio Borges, que é o seu irmão, mas acabou se tornando o último registro inédito do cantor mineiro. E você confere agora, Lô Borges, Campo Alegre, quilômetro 500 mil, aqui na Educativa. Música.

0: Educativa, som do Kiko Zambianchi, Hey Jude, pra você matar saudades. Agora 2h57, tá na hora de atualizar as informações desta tarde.
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0: E o IBGE abriu um processo seletivo simplificado para mais de 8 mil vagas temporárias em todo o país para atuação no Censo Agropecuário 2026. As oportunidades são para diferentes funções, com salários que podem chegar a pouco mais de R$4 mil, além de benefícios. As inscrições seguem até o dia 1º de julho e devem ser feitas pela internet no site ibfc.org.br. Todos os cargos, aliás, exigem ensino médio completo e a prova está marcada para o dia 27 de setembro em todo o país. E as chuteiras rosa se tornaram tendência na Copa do Mundo deste ano, impulsionadas por uma estratégia de marketing das fabricantes de material esportivo, que apostaram em cores mais chamativas para ganhar destaque em campo e também na transmissão. Já Lionel Messi, uma das estrelas da Copa, segue um caminho diferente. Camisa 10 da Argentina entrou em campo com a chuteira El Último Tango, feita exclusivamente para a sua Copa do Mundo de despedida. O modelo é personalizado nas cores branco, azul e dourado, reforçando aí o caráter especial do equipamento usado pelo craque. E o craque foi decisivo, marcou os 3 gols da estreia na Argentina na competição. E a gente fica torcendo para que ele tenha muita saúde e possa voltar na Copa também de 2030, porque o cara é fera, viu? Mais informações a qualquer momento para você nos 97.1.
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0: Uma excelente quarta-feira para você ligado em 97.1. Aqui é o Manzano, te fazendo companhia. 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

0: Educativa direto dos anos 80, noite e dia com Lobão. Agora 3h13. Tem dica para você de cinema. Vamos falar sobre os cinemas da Prefeitura de Curitiba que exibem, nesta segunda quinzena de junho, uma programação especial dedicada ao diretor Steven Spielberg. O Cine Passeio e o Cine Guarani recebem o lançamento dia D com sessões a partir das 7 horas da noite. Já a Cinemateca exibe 4 clássicos do diretor. Os filmes Encurralado, Contatos Imediatos do Terceiro Grau, Indiana Jones e os Caçadores da Arca Perdida e também o ET, o Extraterrestre. As sessões são gratuitas na Cinemateca e paga nos demais cinemas. Para consultar a programação completa é só você acessar o site guia.curitiba.pr.gov.br.
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0: 3h14, na Educativa tem The Smiths.

0: Educativa, direto da década de 70. Som do Tim Maia, Azul da Cor do Mar, para você matar saudades. Na sequência, tá chegando Trilha de Copa, trazendo o destaque das músicas de todas as Copas.
1: 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Coração na boca, olhos na TV e um grito preso na garganta por 24 anos. Em junho de 1994, o futebol desembarcava na terra do basquete e do futebol americano para a primeira Copa do Mundo nos Estados Unidos. E a trilha sonora deste momento histórico tinha a voz marcante de Daryl Hall, acompanhado do coral gospel Sounds of Blackness. Enquanto Glory Land levava para os estádios americanos a mistura do pop com a emoção das igrejas do sul dos Estados Unidos, a seleção brasileira de Romário, Bebeto e Taffarel transformava o gramado na nossa própria terra da glória. A melodia de Glory Land foi inspirada em The Battle Hymn of the Republic, uma canção folclórica tradicional americana. Uma música sobre superação e entrega, tudo a ver com aquela final dramática sob o sol peludo de Los Angeles, decidida nos pênaltis contra a Itália. Roberto Baggio isolou a bola no céu da Califórnia e o Brasil soltou o grito: é tetra! É tetra! Glory Land talvez não seja a música mais lembrada das Copas, mas representa perfeitamente aquele momento. Bora relembrar? Daryl Hall e Sounds of Blackness, Glory Land.

0: trilha de Copa. Educativa 3:33, boa tarde. 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
1: 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Pra matar saudades, tem Phil Collins, Do You Remember?

0: Educativa, tocando o som do Roupa Nova, Amor de Índio. Agora 3h49, uma ótima tarde para você.
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0: Educativa, a sua rádio, seu momento com a Tiê à Noite, de 2014, fechando a minha participação hoje aqui na Educativa, mas a Regininha tá chegando.
1: Cheguei, Mansa, boa tarde.
0: Boa tarde, aliás.
1: Boa tarde.
0: Tarde bonita,
1: né? Tá lindo demais, um sol maravilhoso, tem um sol pra cada um, mas é aquele solzinho que logo, logo já vai embora também,
0: verdade,
1: né? Tem que aproveitar.
0: Aquele ventinho gelado de Curitiba tá chegando aí.
1: E hoje a temperatura pode cair aí pros 9 graus à noite.
0: Olha,
1: né?
0: Que beleza. Nem vou perguntar a sensação térmica, porque até louco.
1: Melhor não.
0: Bom trabalho pra você, Regina.
1: Obrigada, Manza.
0: Minha última é o Paul McCartney.

0: Olá, eu sou o Diego Tirri e agora começa mais um Minuto de Educação, o boletim diário sobre a educação pública no Paraná. A primeira convocação dos alunos selecionados para o Ganhando o Mundo 2027 foi realizada pela Secretaria da Educação, com a divulgação dos nomes de quase 500 estudantes da rede estadual. Consta na lista o primeiro colocado de cada um dos municípios paranaenses, além dos 100 primeiros classificados inscritos no programa Bolsa Família. Uma segunda chamada vai ser realizada posteriormente, conforme o número proporcional de vagas disponíveis por município. Nesta oitava edição da iniciativa, são ofertadas 100 vagas para intercâmbio na Austrália, outras 100 para a Irlanda, 150 para a Nova Zelândia, 150 para o Reino Unido, além de 500 vagas para o Canadá. E este foi o Minuto de Educação de hoje. Você também pode nos acompanhar nas redes sociais. O endereço é educação.pr. 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
5: Olá, boa tarde, Regininha chegando para te fazer companhia até às 7 horas da noite. A rádio, seu estilo, uma excelente tarde de quarta-feira, hoje 17 de junho de 2026. Seja bem-vindo, bem-vinda, muita música boa, informação e, claro, a sua participação no WhatsApp da Educativa. Anota aí 3331-7516, logo mais os clássicos da Educativa às 18 horas, trazendo as melhores músicas, os maiores sucessos que marcaram época, deixou saudade e a gente curte de novo por aqui. Você pode, inclusive, mandar a sua sugestão, manda pra gente no WhatsApp com o seu nome também. Agora 4h04, excelente tarde, começando esse bloco com Cidade Negra.

Educativa, sua rádio, seu momento e Lenine, o homem dos olhos de raio-x. Agora 4h16 e o espetáculo O Avesso da Pele chega a Curitiba em curta temporada no Guairinha, nos dias 4 e 5 de julho. No sábado, a apresentação acontece às 8 horas da noite e no domingo, às 7 da noite. A peça é baseada no premiado romance de Jefferson Tenório e já passou por diversas cidades brasileiras, reunindo mais de 25 mil espectadores. A montagem aborda temas como racismo e relações familiares a partir da história de um professor morto após uma abordagem policial. Os ingressos estão à venda pelo Disque Ingressos ou nas bilheterias do teatro. Agora 4h16 e daqui a pouco tem jogo pela Copa do Mundo, Inglaterra e Croácia, às 5 da tarde, em Dallas, no estado do Texas, Estados Unidos. E a gente atualiza o placar por aqui. Boa tarde. 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E agora tem Zé Cabaleiro. As...

0: Educativa, sua rádio, seu momento, Billy Joel, Uptown Girl, agora 4h27, um abraço especial à equipe Lázaro, Amanda, Kate, o Cleverson, o Jonathan, a Rosemary, Lavínia, Silmar, Antônio, Lázaro, todos de Campo Largo, ouvindo o som da Educativa 97.1. Lembrando que você também pode interagir com a gente no WhatsApp 3331-7516 e seguir a gente nas redes sociais, @ Rádio Paraná Educativa e também TV Paranaturismo no Instagram. Seja bem-vindo! 4h28.
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2: Olá, ouvintes da Rádio Educativa. Aqui quem fala é Felipe Zambuja, da Divisão de Difusão Cultural da Biblioteca Pública do Paraná. Hoje, convido vocês para o nosso novo projeto mensal, o Biblioteca Convida. O projeto reúne personalidades ligadas à literatura e às artes para rodas de conversas no palco da biblioteca. A iniciativa reforça o papel da Biblioteca Pública do Paraná como espaço de conexão entre leitores, artistas, escritores e livreiros. Nessa primeira edição, recebemos o quadrinista André Dahmer para um bate-papo sobre o tema Como Rir do Absurdo Ajuda a Digerir a Realidade de Hoje Sem Cair na Alienação, com mediação do professor e ilustrador Guilherme Caldas. Biblioteca Convida, às 7 da noite. E você pode conferir todas as atividades da biblioteca no site bpp.pr.gov.br. Minha dica de leitura é O Avesso da Pele, de Jefferson Tenório. Lançado em 2020, o livro venceu o Prêmio Jabuti do ano seguinte, na categoria Romance Literário. A obra conta a história de Pedro, que, após a morte do pai, sai em busca de resgatar o passado da família. Uma narrativa forte, mas muito sensível, O Avesso da Pele traz à tona um país marcado pelo racismo e por um sistema educacional falho, além de um relato denso sobre as relações entre pais e filhos. Curtiu a dica? O Avesso da Pele está disponível para empréstimo aqui na Biblioteca Pública do Paraná. Até a próxima!
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0: Uma ótima quarta-feira para você e por aqui mais músicas para o seu rádio.

Educativa, sua rádio, seu momento com Alceu Valença, amor que vai. Agora 4h48 e o Ministério da Educação e o INEP ampliaram o prazo para pagamento da taxa de inscrição do Enem 2026 para a próxima segunda-feira, dia 22. O pagamento pode ser feito por Pix, cartão de crédito ou débito em conta, além de outros meios disponíveis nos bancos. A taxa é obrigatória para quem não tem direito à isenção e só confirma a participação no exame. As inscrições são feitas pela internet, na página do participante, no site do INEP. As provas do Enem estão marcadas para os dias 8 e 15 de novembro em todo o país. 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E agora tem Ana Carolina. Boa tarde.

0: Educativa, sua rádio, seu estilo, agora às 5 horas da tarde.
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0: E hoje teremos jogo entre Inglaterra e Croácia, válido pela primeira rodada da fase de grupos da Copa do Mundo. A partida será realizada no Dallas Stadium agora às 5 da tarde. A Croácia continua apostando em sua forte organização tática e na experiência de jogadores que participaram das campanhas históricas recentes. Desde sua independência, a equipe se consolidou como uma das seleções mais competitivas do futebol mundial. Em 2018, chegou a final da Copa do Mundo pela primeira vez e em 2022 voltou ao pódio ao terminar em terceiro lugar. A seleção da Inglaterra busca encerrar um jejum de títulos mundiais que dura desde o ano de 1966. É considerada por muitos analistas uma das seleções mais completas desta Copa e o jogo começou por aqui.
2: Boa tarde, Regininha, a todos que nos acompanham aqui na Educativa. Remotamente, os jogadores do Atlético tiveram mais um dia de trabalho nesta terça-feira. Lembrando que presencialmente, na próxima segunda, reapresentação de todo o elenco no CT do Caju. O técnico Odair Helman ainda permanece nos Estados Unidos, onde vai acompanhar a próxima partida contra o Haiti e depois contra a Escócia, retornando na sequência para comandar a equipe rubro-negra. O Atlético, que terminou a primeira fase do Campeonato Brasileiro, na quarta colocação com 30 pontos ganhos. O Coritiba volta aos trabalhos nesta quarta-feira, visando a sequência do Campeonato Brasileiro, depois de duas semanas de recesso. O time Coxa Branca, que terminou a primeira fase da competição na sétima colocação com 26 pontos. Lembrando que o Coritiba tem 9 jogadores no elenco que podem assinar pré-contrato com outras equipes a partir do próximo dia 1º de julho. Todos têm vínculo válido com o Clube Alviverde apenas até dezembro deste ano e podem sair de graça na próxima temporada. Do elenco atual, a lista conta com o goleiro Gabriel Leite, os zagueiros Maicon e Rodrigo Moledo, o lateral esquerdo Bruno Melo, além do volante William Oliveira e o meia Josué. O Coritiba ainda tem outros 5 jogadores emprestados por outras equipes com vínculo até o final de dezembro. Edson Tomás, Esportes Educativa.
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0: Cinco e três.
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0: Uma ótima quarta-feira para você. Por aqui, Regininha, até às 7 horas da noite.
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A radioatividade leva até vocês mais um programa da série a série. Dedique uma canção a quem você ama. Eu tenho aqui em minhas mãos uma carta. Uma carta de um ouvinte que nos escreve e assina com um singelo pseudônimo de Maricá.

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Tem jogo rolando e já temos o primeiro gol da Inglaterra aos 11 minutos do primeiro tempo. Placar até o momento, Inglaterra 1, Croácia 0. Agora 5h20, vamos de previsão do tempo em Curitiba e na região metropolitana. A noite desta quarta-feira será de muitas nuvens, frio e elevada umidade do ar. As temperaturas ficam entre 11 e 14 graus. Já amanhã, quinta-feira, começa com nevoeiros isolados e céu encoberto. No decorrer do dia, o sol pode aparecer entre nuvens, mas o tempo segue ameno. A mínima fica perto dos 10 graus e a máxima deve alcançar os 18 graus, segundo o CIMEPAR. E agora tem Skank para você.

0: Educativa, sua rádio, seu momento com Guilherme Arantes, fã número 1. 5h33.
1: Com 148 anos de existência, o Pão no Bafo de Palmeira, nos Campos Gerais, conquistou o registro de indicação geográfica na modalidade indicação de procedência, concedido pelo Instituto Nacional da Propriedade Industrial. O reconhecimento eleva para 27 o número de produtos paranaenses com o selo de IG, o que mantém o estado na liderança nacional. O selo de indicação de procedência agrega valor, estimula o turismo e a gastronomia local e ainda abre novas oportunidades de renda para as famílias da região. Gisá Sheftak para Educativa FM.
2: 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Coração na boca, olhos na TV e um grito preso na garganta por 24 anos. Em junho de 1994, o futebol desembarcava na terra do basquete e do futebol americano para a primeira Copa do Mundo nos Estados Unidos. E a trilha sonora deste momento histórico tinha a voz marcante de Daryl Hall, acompanhado do coral gospel Sounds of Blackness. Enquanto Glory Land levava para os estádios americanos a mistura do pop com a emoção das igrejas do sul dos Estados Unidos, a seleção brasileira de Romário, Bebeto e Taffarel transformava o gramado na nossa própria terra da glória. A melodia de Glory Land foi inspirada em The Battle Hymn of the Republic, uma canção folclórica tradicional americana. Uma música sobre superação e entrega, tudo a ver com aquela final dramática sob o sol peludo de Los Angeles, decidida nos pênaltis contra a Itália. Roberto Baggio isolou a bola no céu da Califórnia e o Brasil soltou o grito: é tetra! É tetra! Glory Land talvez não seja a música mais lembrada das Copas, mas representa perfeitamente aquele momento. Bora relembrar? Daryl Hall e Sounds of Blackness, Glory Land.

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3: 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Entre o trabalho, casa, família e cobranças, muitas mulheres costumam a ignorar os sinais do próprio corpo e adiar o que é importante. 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
4: De volta com mais músicas para sua tarde de quarta-feira. Sua rádio, seu momento.
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4: E no radar de hoje, Campo Alegre, quilômetro 500 mil. Esse foi o último single lançado por Lô Borges antes da chegada do álbum póstumo A Estrada. A canção, composta com Márcio Borges, foi divulgada em 29 de maio deste ano e simboliza uma longa viagem, tema que marcou a obra do artista mineiro. O álbum acabou se transformando numa emocionante despedida de um dos criadores do Clube da Esquina, movimento que revolucionou a música brasileira, e a gente ouve aqui na Educativa. Música.

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0: Educativa, sua rádio, seu estilo com Lu Borges no radar da Educativa desta quarta-feira. Copa do Mundo 2026, já tem 3 gols aí que aconteceram nesse jogo. Croácia faz um gol aos 35 minutos do primeiro tempo e 6 minutos depois Inglaterra também marca placar nesse momento 2-1 para o time inglês. Jogo pela Copa do Mundo em Dallas, no Texas, Estados Unidos.
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0: Educativa, sua rádio, seu estilo, Is This The End com New Edition. Agora 6:03.
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0: Horas e 4 minutos, seja bem-vindo, seja bem-vinda a mais um Clássicos da Educativa, os maiores sucessos do passado, tocando de novo pra gente matar a saudade, os maiores sucessos que marcaram época e por aqui curiosidades, história e muito mais. Abrindo essa sequência, um dos maiores sucessos de Clara Nunes, O Mar Serenou, foi lançado em 1974 e tem composição do sambista Candeia. A canção ajudou a transformar o álbum Alvorecer em um marco da música brasileira, tornando Clara uma das principais vozes do samba e da cultura afro-brasileira. E até hoje, a música é presença garantida em rodas de samba por todo o país e é claro que toca aqui nos Clássicos da Educativa.

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0: Educativa, sua rádio, seu estilo e os clássicos da Educativa, A Cruz e a Espada, um dos maiores sucessos da banda RPM e marcou a explosão do rock nacional nos anos 80. Rolando também o emocionante segundo tempo do jogo entre Inglaterra e Croácia. Inglaterra faz o seu terceiro gol já no primeiro minuto pós-intervalo. Placar até o momento, Inglaterra 3 e Croácia 2. Essa é a Copa do Mundo 2026.
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0: Clássicos da Educativa, sucesso mundial na voz dos Los Lobos. Em 1987, La Bamba tem origem em uma tradicional canção folclórica mexicana. Gravada para o filme sobre Rich Valens, a música chegou ao primeiro lugar das paradas dos Estados Unidos e se tornou um dos maiores símbolos da cultura latina na história do rock. Agora 6h48.
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0: Educativa, sua rádio, seu estilo com Vando. Viver é deixar rolar o sentimento. E esse foi o Clássicos da Educativa desta noite de quarta-feira. Já trago a minha saideira, pedido de Robson. Ele que pediu Gal Costa, Alguém Me Disse. E a gente vai tocar essa pra você. Uma excelente noite e até amanhã. Grande beijo.
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2: Olá, boa noite.
1: Boa noite para você que nos acompanha em todo o país.
2: Quarta-feira, 17 de junho de 2026.
1: Vamos ao destaque do dia. Proteção de crianças nas redes, combate ao crime e crescimento econômico.
2: Temas tratados pelo presidente Lula no encerramento da reunião do G7 na França.
1: Grupo reúne as maiores economias do Ocidente e Brasil participou pela 10ª vez como convidado.
2: O presidente discutiu com países desenvolvidos formas de o mundo voltar a crescer com a inclusão dos mais pobres.
3: O mundo precisa crescer para que a economia volte a crescer. Não adianta crescer só para a Alemanha, crescer só para os Estados Unidos, crescer só para a França. Não. É preciso, sem diminuir o padrão de vida deles, crescer para outros países.
1: E ainda, acesso à água.
2: O Ministério da Saúde anuncia a instalação de quase 21 mil cisternas em 8 estados do semiárido.
1: E tarifa social de água e esgoto para famílias de baixa renda já chegou a quase 2 mil municípios. Pablo Mundim.
4: A meta é que a tarifa social esteja implementada em todo o país até dezembro.
2: Você vai ouvir também arte e música.
1: O uso de materiais pedagógicos relacionados a essas disciplinas chegou a 45% das escolas públicas em 2024. Natália Koslick.
5: Essa ampliação está associada a melhores notas em língua portuguesa e matemática, além de menores índices de distorção e idade séria.
2: Hoje, na apresentação da Voz do Brasil, eu, Mariana Jungmann e Luciano Seixas.
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2: Regulamentação dos meios digitais, combate ao crime organizado e crescimento econômico equilibrado foram alguns dos temas discutidos pelo presidente Lula hoje em Evian, na França.
1: Lula participou como convidado do encontro do G7, grupo formado pelas principais economias desenvolvidas do Ocidente.
2: A repórter Luana Karen esteve lá acompanhando esse último dia de encontro.
6: No último dia de debates em Evian, na França, o presidente Lula defendeu a ampliação de investimentos em desenvolvimento, infraestrutura e qualificação profissional durante a sessão do G7, que reuniu representantes das principais economias desenvolvidas do mundo. Em coletiva à imprensa, o presidente brasileiro informou que foram discutidas formas de alcançar um crescimento econômico equilibrado que beneficie todos os países.
3: Cada reunião do G7 é a oportunidade da gente discutir com os países desenvolvidos tanto o equilíbrio quanto o desequilíbrio na ordem política, econômica e social, levando em conta a necessidade de cada país. O mundo precisa crescer para que a economia volte a crescer. Não adianta crescer só para a Alemanha, crescer só para os Estados Unidos, crescer só para a França. Não. É preciso, sem diminuir o padrão de vida deles, crescer para outros países.
6: Outro assunto em pauta foi a inteligência artificial. Junto a chefes de governo e de Estado e CEOs das principais empresas de tecnologia do mundo, o presidente Lula defendeu a regulamentação dos meios digitais para proteger direitos fundamentais de crianças, adolescentes e mulheres. E apresentou como um exemplo o Estatuto Digital para Crianças e Adolescentes, aprovado recentemente no Brasil, com obrigações para as empresas de tecnologia.
3: Fiz questão de dizer para eles duas coisas importantes que o Brasil fez. A proibição de telefone nas escolas e, segundo, o ECA Digital, que é a regulação digital mais importante feita no mundo para jovens e adolescentes. E eu queria que eles conhecessem.
6: No intervalo das reuniões ampliadas, Lula teve encontros bilaterais com o presidente do Egito, Abdel Fattah el-Sisi, e com o presidente da Ucrânia, Volodymyr Zelensky. De volta a Genebra, Lula se encontrou com o secretário-geral da Interpol, Valdeci Urquiza. A reunião tratou de ações concretas voltadas à América do Sul para fazer frente ao crime organizado transnacional. O diretor-geral da Polícia Federal, Andrei Rodrigues, destacou a colaboração do Brasil nesse trabalho.
7: Nós vamos reunir os 12 países sul-americanos num grande esforço para o enfrentamento ao tráfico de drogas, tráfico de armas, crimes ambientais, enfim, todos aqueles delitos que nós pudermos fazer a investigação. Ano passado, retiramos mais de 10 bilhões de reais do crime organizado e agora, com essa nova iniciativa e essa parceria, não só do Brasil, mas de todos os países com a Interpol, vai ser possível ampliar essa capacidade operacional e alcançar patrimônios ocultos.
6: Ainda na entrevista que deu aos jornalistas, o presidente Lula destacou a relação do país com a China e voltou a reafirmar a soberania brasileira, inclusive em relação às eleições. Ao final da coletiva, o presidente Lula embarcou de volta ao Brasil. De Genebra, na Suíça, Luana Karen.
1: Mais água para 498 municípios que sofrem com o período de clima seco.
2: O governo do Brasil anunciou a instalação de quase 21 mil cisternas para garantir o abastecimento nos estados do semiárido.
1: A repórter Gabriela Noronha acompanhou esse anúncio e traz para a gente os detalhes. Boa noite, Gabriela.
8: Boa noite, Luciano, Mariana, boa noite a todos que nos ouvem na Voz do Brasil. Olha, foram assinados hoje as ordens de serviço que autorizam a instalação de cerca de 21 mil cisternas. Essas unidades vão beneficiar 498 municípios em 8 estados, que são Bahia, Ceará, Minas Gerais, Paraíba, Pernambuco, Piauí, Rio Grande do Norte e Sergipe. Para esta ação, estão sendo investidos mais de 250 milhões de reais. Segundo o governo, o objetivo é garantir a captação e armazenamento de água em períodos de estiagem, além de reduzir a dependência de soluções emergenciais no semiárido brasileiro, como o abastecimento por carros-pipa. As famílias beneficiadas foram selecionadas de acordo com critérios técnicos e sociais, priorizando populações em situação de maior vulnerabilidade, inscritas no Cadastro Único, famílias chefiadas por mulheres, comunidades quilombolas e pessoas com deficiência. De acordo com o ministro da Saúde, Alexandre Padilha, a iniciativa marca um avanço importante na política de segurança hídrica no país.
9: Com acesso à água de qualidade, de forma permanente, com estruturas resilientes, com tecnologias adaptadas à realidade local, mecanismos que garantam formas resilientes para enfrentar de forma transitória situações das tragédias climáticas ou da seca ou das enchentes, são fundamentais.
8: E olha, desde 2023, o governo do Brasil já entregou mais de 121 mil unidades de cisternas por meio do programa Cisternas. A maioria das distribuições se concentra nos estados do semiárido do Brasil. Mas o programa também beneficia comunidades na região amazônica, assim como em localidades de Mato Grosso do Sul, Goiás e Rio Grande do Sul, e utilizando aí tecnologias que se adequam às particularidades dessas regiões. As cisternas implementadas pelo programa têm uma capacidade que varia de 16 mil a 52 mil litros de água, o que possibilita o armazenamento seguro durante as secas. Mariana, Luciano.
2: Obrigada, Gabriela Noronha, pelas informações ao vivo na Voz do Brasil.
1: E outra forma de garantir segurança hídrica para a população mais vulnerável é por meio da tarifa social de água e esgoto.
2: O benefício já chegou a 1.905 municípios, onde vivem mais de 156 milhões de brasileiros.
1: E a Agência Nacional de Águas e Saneamento Básico, ANA, alerta que o prazo para a implantação ou implementação da tarifa se encerra em dezembro deste ano.
2: A tarifa social foi criada por lei em 2024.
4: A tarifa social de água e esgoto chegou em municípios onde vivem mais de 156 milhões de brasileiros. O benefício garante desconto de pelo menos 50% na conta de água e esgoto para famílias de baixa renda inscritas no Cadastro Único ou que tenham integrantes que recebem o benefício de prestação continuada, o BPC. A implementação ocorre em diferentes etapas, como a coleta de dados do Cadastro Único e do BPC, ajustes de equilíbrio econômico-financeiro dos contratos e a conclusão do benefício pelos prestadores de serviço. A meta é que a tarifa social esteja implementada em todo o país até dezembro, explica Silvano Silvério, e superintendente de regulação de saneamento básico da ANA.
10: A partir de dezembro de 2026, já não estará cumprindo a lei aqueles municípios que não tiverem a tarifa social instituída. Né? Isso é muito importante, então é preciso correr com esse processo de obter as informações do Cade Único, do BPC, fazer os estudos em reequilíbrio econômico-financeiro, implementar a tarifa até dezembro de 2026, que é o limite dado pela lei.
4: A tarifa social de água e esgoto foi criada por lei em 2024 e busca ampliar o acesso à população de baixa renda a um serviço essencial, com a concessão automática do desconto a partir das informações do Cade Único e do BPC. Reportagem Pablo Mundim.
1: Para facilitar o acesso aos serviços de saúde e humanizar os atendimentos, o governo do Brasil já entregou mais de 3.300 veículos para transportar a população que mora a mais de 50 quilômetros de distância dos grandes centros urbanos.
2: São vans, micro-ônibus e ambulâncias adquiridos com um investimento de R$1,4 bilhão.
1: A medida faz parte do programa Agora Tem Especialistas.
11: Foram entregues 3.300 veículos, entre vans, micro-ônibus e ambulâncias. Muitos desses veículos vão atender pacientes que moram longe e precisam percorrer mais de 50 quilômetros de distância para passar por uma consulta, fazer exames, cirurgias ou tratamentos especializados pelo SUS. Dos 3.300 veículos adquiridos, 1.824 serão entregues diretamente às prefeituras para uso em várias finalidades. Os outros 1.476 vão ser direcionados ao transporte de pacientes de radioterapia e hemodiálise. É o que explica o secretário de Atenção Especializada à Saúde, Mozart Salles.
12: Todo brasileira e brasileiro acima de 50 quilômetros de um serviço de hemodiálise e de radioterapia terá direito a usar o transporte sanitário e numa situação delicada, no caso da radioterapia, até utilizando aí as ambulâncias tipo A.
11: A ação faz parte do programa Agora Tem Especialistas, Caminhos da Saúde. O investimento é de R$1,4 bilhão na compra dos veículos. Mozart Salles, do Ministério da Saúde, destaca que a ideia é reduzir problemas de transporte e democratizar o acesso à rede pública de saúde.
12: O programa ele é uma iniciativa extremamente importante para a democratização, humanização do acesso e qualificação desse acesso. Alguns equipamentos e estruturas, elas são agrupadas em determinadas regiões e cidades. E ao agrupar, você acaba gerando um problema e uma necessidade, que é o deslocamento dos pacientes das cidades menores para os centros maiores.
11: Além do aumento do atendimento especializado e a oferta de transporte, o programa Agora Tem Especialistas prevê mais atendimentos em exames e cirurgias. Reportagem Márcia Fernandes.
2: Em 2027, tem Copa do Mundo Feminina da FIFA na América do Sul e o Brasil se prepara para sediar a competição pela primeira vez.
1: Durante participação no programa Bom Dia Ministro, transmitido pela empresa Brasil de Comunicação, o ministro do Esporte, Paulo Henrique Cordeiro, ressaltou que o maior impacto do evento será a inclusão.
2: O ministro destacou que a prioridade do governo é trazer o futebol feminino para um patamar de igualdade em relação ao masculino e garantir a permanência de meninas e mulheres no esporte.
13: Pode ter certeza que o maior legado que nós vamos ter dessa Copa não é um legado de infraestrutura física, é uma mudança de como encara o futebol masculino e feminino, de incluir mais meninas e jovens com essa concepção de gênero, fazendo com que o futebol mude e traga as mulheres e traga as meninas para essa prática desportiva. E essa é a nossa principal ideia, fazer com que as mulheres possam efetivamente estar no futebol.
1: O ministro Paulo Henrique Cordeiro falou também dos esforços do governo na ampliação da lei de incentivo ao esporte.
2: A medida, criada em 2006, se tornou permanente no final do ano passado.
1: Na entrevista, o ministro do Esporte ressaltou os avanços a partir da mudança e fez um balanço dos investimentos.
13: Na nossa lei de incentivo ao esporte, nós ultrapassamos, no ano passado, mais de R$1 bilhão investidos. Nós somos um país de dimensão continental, obviamente com carências mil. A lei de incentivo ao esporte precisa efetivamente ampliar o seu alcance para que nós possamos levar políticas públicas de esporte, tanto em infraestrutura, na construção de novos equipamentos, quanto na recuperação de equipamentos já existentes e também de projetos de esporte com qualidade para a nossa população.
2: E o governo do Brasil está apertando o cerco contra ações maliciosas de sites de apostas online, as chamadas bets.
1: Um acordo assinado pelos Ministérios da Fazenda e da Justiça e Segurança Pública vai combater os chamados padrões manipulativos.
2: São recursos visuais usados para induzir usuários a gastarem sem consciência dos riscos.
1: A ação prevê fiscalização de propagandas abusivas e estudos sobre os perigos do vício em jogos digitais.
14: A Secretaria de Prêmios e Apostas do Ministério da Fazenda e a Secretaria Nacional de Direitos Digitais, do Ministério da Justiça e Segurança Pública assinaram um acordo de cooperação técnica.

0: Ministérios da Fazenda e da Justiça vão atuar em conjunto para compartilhar informações e experiências que possam contribuir para o fortalecimento da regulação e da fiscalização do setor. A cooperação também prevê análises sobre publicidade responsável, transparência das plataformas, mecanismos de proteção aos consumidores e classificação de riscos associados ao uso de jogos e apostas. Priscila Machado, para a Voz do Brasil.
1: O novo Desenrola Brasil chega à marca de 10 milhões e 300 mil reais em operações de crédito com o uso do FGTS.
2: A utilização dos recursos do Fundo de Garantia por Tempo de Serviço foi registrada pelo Ministério do Trabalho e Emprego em mais de 17 mil renegociações de dívidas no âmbito do programa.
3: O uso do FGTS como garantia para a renegociação de dívidas no programa Desenrola Brasil movimentou 10 milhões e 300 mil reais em operações até junho. Ao todo, foram registradas 17.085 operações de crédito, com valor médio de R$ 604,73 por trabalhador. Os dados foram apresentados pelo Ministério do Trabalho e Emprego nesta terça-feira, durante reunião do Conselho Curador do FGTS. O levantamento também aponta maior participação das mulheres na utilização da modalidade. 55% dos contratos foram firmados por trabalhadoras, enquanto os homens representam 45% das operações realizadas. Em relação à distribuição regional, o Sudeste concentra a maior parcela das operações, com 50% do total. Em seguida, aparecem o Nordeste, Sul, Centro-Oeste e Norte. Thaisa Vitória, para a Voz do Brasil.
1: Grandes propriedades rurais na Amazônia estão recebendo orientações do Ibama para tentar evitar incêndios florestais.
2: A medida faz parte da Operação Apoena, que começou este mês.
4: Donos de grandes propriedades rurais na Amazônia Legal estão recebendo um aviso do Ibama. Ou adotam medidas contra o fogo agora, ou serão punidos. É a estratégia da Operação Apoena, que começou este mês para tentar se antecipar aos incêndios florestais. O Instituto notificou fazendas no Pará, Mato Grosso, Amazonas, Rondônia, Acre, Maranhão e Roraima que têm maior risco de queimadas. Jair Schmidt, presidente substituto do Ibama, explica as principais orientações.
5: A primeira delas é que, em hipótese alguma, utilizem e façam qualquer uso do fogo na vegetação sem a devida autorização de queima controlada do órgão ambiental competente. O segundo alerta, em caso de qualquer ocorrência de incêndio, que ele imediatamente comunique aos órgãos de controle, aos órgãos de combate, né, para estabelecer as medidas de resposta.
4: Os donos de terras também são obrigados a limpar o material combustível e a vegetação seca, além de criar aceiros para segurar as chamas. As ações tentam diminuir os impactos do Super El Niño, que pode agravar a seca na região este ano. E o governo já destinou mais recursos para fortalecer o combate aos incêndios florestais. Na última segunda-feira, foi autorizado um crédito extraordinário de R$ 337,5 milhões para o Ministério do Meio Ambiente e Mudança do Clima. Recurso que vai permitir medidas como compra de equipamentos, pagamento de diárias de equipes e aluguel de aeronaves. Jair Schmidt, do Ibama, comenta outras ações para o período da seca.
5: Nós estamos também com um número recorde de contratação de brigadistas. O governo federal deve contratar esse ano aí mais de 4.400 brigadistas. O Ibama ele tem uma previsão aí, de dispor aí de até 19 aeronaves. Nós estamos mobilizando mais de 400 veículos especializados voltados ao combate de incêndios florestais.
4: Quem descumprir as notificações do Ibama ou for flagrado queimando a vegetação sem autorização será multado e poderá ter a propriedade embargada. Reportagem Luciana Colares de Holanda.
1: O Brasil passa a contar com a Rede de Proteção aos Direitos da Pessoa Idosa.
2: A iniciativa vai assegurar direitos com base nos princípios da equidade, da não discriminação e do respeito à diversidade.
6: foi instituído

0: instituída pelo governo federal, a Rede Nacional de Proteção e Defesa dos Direitos Humanos das Pessoas Idosas. A iniciativa visa promover a articulação entre os estados e a cooperação entre os órgãos e entidades públicas na garantia, promoção e proteção dos direitos humanos das pessoas idosas. Órgãos e entidades da administração pública podem aderir à Rede Nacional de Proteção e Defesa dos Direitos Humanos das Pessoas Idosas. A adesão será voluntária. A rede tem como atribuições recomendar a realização de diagnósticos sobre o envelhecimento populacional e os direitos humanos, propor estratégias para acompanhar o acesso das pessoas idosas às políticas setoriais e fortalecer os fóruns, movimentos e entidades com atuação na defesa dos direitos das pessoas idosas e na participação social. A coordenação geral será feita pelo Ministério dos Direitos Humanos e da Cidadania, junto com o Conselho Nacional dos Direitos da Pessoa Idosa. Daniele Popov para A Voz do Brasil.
1: Mais arte e música nas salas de aula de todo o país.
2: Um estudo divulgado essa semana mostrou que o uso de materiais dessas disciplinas em escolas públicas aumentou quase 10% desde 2019.
1: O que trouxe ganhos para o desempenho dos alunos dessas instituições e para sua trajetória escolar.
3: Uma pesquisa inédita realizada pelo Instituto Itaú, em parceria com os Ministérios da Cultura e da Educação, mostrou que o uso de materiais de arte e música nas escolas públicas aumentou, alcançando 45% das instituições em 2024. Em 2019, o índice era quase 10% menor, segundo dados do Censo Escolar. Essa ampliação está associada a melhores notas em língua portuguesa e matemática, entre outros benefícios. É o que explica Eduardo Saron, presidente da Fundação Itaú.
4: Quando a educação se junta com cultura, a gente vai mais longe. A gente cria pertencimento, a gente impacta a trajetória escolar deste jovem. Então a ideia é que esses estudos possam oferecer ainda mais elementos para fortalecer a escola de tempo integral. Com mais matemática, mais língua portuguesa, mais ciência, mas com mais arte, mais cultura, mais esporte.
3: O estudo aponta ainda outros reflexos na trajetória escolar. O uso dos materiais pedagógicos está associado a taxas de reprovação e de abandono ligeiramente mais baixas, além de menores índices de distorção e idade-série. O estado de São Paulo lidera em volume absoluto, passando de 7.140 escolas com materiais de artes e música em uso em 2019 para 8.681 em 2024. Para a ministra da Cultura, Margarete Menezes, aumentar a presença da arte e da música em sala de aula é investir na formação do ser humano como um todo.
5: Então isso é um ativo importantíssimo que a gente tem que mudar a nossa maneira de perceber, qualificar esses talentos. Porque quando a gente qualifica o talento através da cultura e da arte, não é só pela cultura e arte que ela é aproveitada. Ela se expande para qualquer outra direção das suas profissões. Então, é a qualificação do ser humano.
3: Para garantir a sustentabilidade das ações, o estudo apresenta algumas recomendações, como planejamentos conjuntos entre as pastas da cultura e da educação, destinação de recursos públicos para investimentos em salas multiuso e na contratação de profissionais, e integração de práticas artísticas e culturais no currículo de tempo integral. Reportagem Natália Koslick.
2: E essas foram as notícias do governo do Brasil.
1: Fique agora com o Minuto do TCU e em seguida as notícias do Poder Judiciário e do Congresso Nacional. Boa noite.
2: Boa noite para você, até amanhã.
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8: O Tribunal de Contas da União fez auditoria para avaliar o desenvolvimento do transporte hidroviário no Brasil, que utiliza rios e canais para movimentar cargas por embarcações. A fiscalização apontou que o país possui uma extensa rede com potencial para navegação, mas ainda aproveita pouco a estrutura. Hoje, a maior parte das mercadorias é transportada por rodovias. Na avaliação do TCU, o transporte hidroviário pode reduzir custos, aumentar a eficiência logística e diminuir impactos ambientais. A auditoria identificou problemas como falhas de planejamento, falta de coordenação entre órgãos públicos e dificuldades na execução de investimentos para o setor. Também foram apontadas falhas para definir prioridades e acompanhar projetos. O tribunal fez recomendações para melhorar a gestão. 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
9: STF decide manter até 30 de junho de 2027 a aplicação dos critérios de repartição dos recursos do Fundo de Participação dos Estados e do Distrito Federal.
10: STJ mantém ações penais contra engenheiros da Vale e de empresa alemã por rompimento da barragem Brumadinho.
9: TSE e partidos políticos firmam acordo pela integridade das eleições 2026.
10: Boa noite, eu sou Marcela Luiza.
9: E eu sou Walter Lima.
10: Supremo Tribunal Federal decide manter até 30 de junho de 2027 a aplicação dos critérios de repartição dos recursos do Fundo de Participação dos Estados e do DF.
9: O prazo foi fixado como improrrogável. Marcelo Della Libera.
11: O Fundo de Participação dos Estados e do Distrito Federal é uma transferência de dinheiro do governo federal para os entes da federação. A Constituição determina que os recursos sejam distribuídos com o objetivo de reduzir desigualdades regionais. Por isso, a regra de rateio considera fatores como população e renda. Uma ação do Estado de Alagoas questionava a lei que define os critérios de repartição dos recursos do fundo. Em 2023, o Supremo declarou inconstitucionais trechos dessa norma, mas manteve as regras em vigor até 31 de dezembro de 2025, para dar tempo ao Congresso de aprovar uma nova lei. Como o Legislativo não editou a nova regra, o presidente do STF, ministro Edson Fachin, prorrogou a validade dos critérios até 1º de março. A decisão foi referendada pelo plenário. Depois, em março, Carmen Lúcia prorrogou novamente a aplicação das regras por 90 dias. O prazo terminou sem que houvesse nova legislação. Por isso, a ministra decidiu conceder mais 30 dias e enviar o tema ao plenário. O colegiado, então, decidiu prorrogar até 30 de junho de 2027 a aplicação dos atuais critérios de repartição dos recursos do Fundo de Participação dos Estados e do Distrito Federal. O prazo foi fixado como improrrogável.
10: STJ mantém ações penais contra engenheiros da Vale e de empresa alemã por rompimento da barragem da mina do Córrego do Feijão, em Brumadinho, Minas Gerais.
9: No desastre, 272 pessoas morreram. Fátima Uchoa.
12: Pela acusação, três profissionais da TUVSUD teriam participado da emissão de declarações de estabilidade da barragem, mesmo com indícios de comprometimento da segurança. Já um engenheiro da Vale é acusado em relação à gestão dos riscos da estrutura, como a obtenção de declarações de estabilidade supostamente irregulares e a não adoção de medidas de emergência. O relator na sexta turma do STJ, ministro Sebastião Rei Júnior, observou que o habeas corpus para o trancamento de ação penal só é concedido quando não há justa causa ou quando fica evidente que o acusado não participou do delito, mas não se justifica se exige exame técnico aprofundado dos fatos, como nesse caso.
10: TSE e partidos políticos firmam acordo pela integridade das eleições 2026.
9: Dos 30 partidos registrados no Brasil, 26 aderiram à iniciativa. Fábio Ruas.
13: O acordo foi firmado entre o presidente do TSE, ministro Cássio Nunes Marques, e representantes dos partidos. O documento reforça compromissos para as eleições de outubro, entre eles o combate à desinformação. O acordo também destaca a importância dos partidos na fiscalização e nas auditorias do sistema eletrônico de votação, além da promoção da acessibilidade e do enfrentamento à violência política, especialmente contra as mulheres.
10: Indígenas de Oiapoque, no extremo norte do Amapá, começaram a ser atendidos hoje na itinerância Cidadania Aqui com Você.
9: Até 2 mil pessoas devem receber suporte jurídico gratuito nestes dois primeiros dias. Rafael Silva.
14: O mutirão está concentrado na aldeia Manga, cerca de 22 quilômetros de Oiapoque. Indígenas de diversas aldeias da região chegaram cedo para receber suporte jurídico nas áreas trabalhista, previdenciária, de saúde, social, entre outros. Mais de 150 profissionais de diversos órgãos se juntam ao mutirão organizado pela Justiça do Trabalho. A proposta é concentrar em um único local e de graça serviços que normalmente exigiriam viagens longas e custos elevados para os moradores da região. No sábado e domingo, a itinerância vai atender indígenas da aldeia Espírito Santo.
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10: Uma boa noite.
9: E até amanhã.
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16: Eu sou Paula Groba.
17: E eu sou Humberto Pinheiro.
16: E estes são os destaques de hoje do Jornal do Senado, que começa agora.
17: Aprovada a inclusão de educação política e cidadania nas escolas.
16: PEC da aposentadoria especial de agentes de saúde e de endemias pode ir ao plenário na próxima semana.
17: Segue para a sanção Banco Nacional de Boas Práticas contra a Violência à Mulher.
16: Boa noite.
17: Boa noite.
16: Como funcionam os três poderes? Qual é o papel do cidadão na democracia? E de que forma as decisões políticas impactam o dia a dia da população? Questões como essas poderão ganhar mais espaço nas salas de aula.
17: Seguiu para a sanção presidencial o projeto que torna obrigatório o ensino de educação política e direitos da cidadania nas escolas brasileiras. A proposta busca ampliar o conhecimento dos estudantes sobre as instituições do país e fortalecer a participação do cidadão. Repórter Douglas Castilho.
18: O conteúdo não será incluído como disciplina, mas estará inserido no contexto do ensino da realidade social e política, que já é obrigatório e será ministrado como tema multidisciplinar e transversal, perpassando diversas matérias. O senador Jordano, do Podemos de São Paulo, se manifestou a favor da iniciativa.
19: Das pessoas saberem o que é um vereador, o que é um deputado estadual, do que é um deputado federal, do que faz uma casa legislativa, o que é o Senado da República. Nesse momento de discute muito política, mas poucas pessoas da população sabem o que os poderes fazem.
18: O senador Hamilton Mourão, do Republicanos de São Paulo, foi em sentido contrário, preocupado com o que chamou de ideologização.
20: Quem é que vai ministrar essa aula? São aquelas docentes formados em escolas de nível superior, onde nós sabemos qual é a corrente ideológica que predomina.
18: Além de Mourão, outra senadora que fez questão de marcar sua posição e registrar voto em contrário foi Damaris Alves, do Republicanos do Distrito Federal. O texto vai à sanção presidencial.
16: E o Senado aprovou um projeto de lei complementar que proíbe o contingenciamento de recursos destinados às agências reguladoras federais. A proposta busca garantir autonomia financeira a esses órgãos responsáveis pela fiscalização de setores essenciais, como saúde, transporte, energia, telecomunicações e mineração.
17: O texto segue agora para análise da Câmara dos Deputados. Segundo o relator, senador Marcos Rogério, do PL de Rondônia, a medida evita prejuízos às atividades de controle e regulação.
21: A descontinuidade de fiscalizações, análises técnicas e processos tende a acumular passivos administrativos, atrasar decisões, ampliar litígios e exigir posteriormente esforços orçamentários mais elevados para recompor a capacidade operacional perdida.
16: O presidente do Senado, Davi Alcolumbre, sinalizou a possibilidade de colocar em votação na próxima semana a proposta de emenda à Constituição que concede aposentadoria especial aos agentes comunitários de saúde e aos agentes de combate às endemias. Ele lembrou que o texto já foi aprovado pela Câmara dos Deputados e recebeu apoio unânime na Comissão de Constituição e Justiça do Senado.
17: Pela proposta, os agentes terão direito à aposentadoria com idade mínima de 57 anos para mulheres e 60 anos para homens, desde que comprovem 25 anos de contribuição e de efetivo exercício na atividade profissional. Alcolumbre afirmou que é necessário garantir ao Senado a oportunidade de analisar uma reivindicação considerada importante para, segundo ele, cerca de 400 mil trabalhadores em todo o país.
21: É impossível um presidente do Senado Federal ser o único responsável por prejudicar a vida de 400 mil agentes comunitários de saúde ou de agentes de endemia. E eu não percebi no ano passado, em nenhum momento, que alguém disse que isso aqui era uma bomba muito grande fiscal no Brasil. E eu estou cansado de ser cobrado todos os dias como um homem que está desestabilizando as contas públicas brasileiras, as finanças do nosso país.
16: Uma proposta que proíbe a obrigatoriedade da vacinação contra a Covid-19 avançou no Senado.
17: A Comissão de Direitos Humanos aprovou a transformação de uma sugestão legislativa apresentada por um cidadão do Ceará em projeto de lei. A proposta agora passa a ser analisada pelo Congresso Nacional. Os detalhes com o repórter Márcio Maturana.
0: Uma sugestão que proíbe a obrigação de vacina contra a Covid-19 virou projeto de lei. A ideia foi encaminhada por um cidadão do Ceará por meio do portal E-Cidadania, ainda durante a pandemia. O relatório favorável do senador Márcio Bittar, do PL do Acre, lido pelo senador Jaime Bagatoli, do PL de Rondônia, destacou o direito à liberdade individual.
4: Ainda que pareça ter perdido o objetivo, em razão de inexistir, no momento, imposição vigente de vacinação obrigatória, a sugestão mantém relevante mérito por buscar assegurar, de forma permanente, a inviolabilidade da liberdade individual, o direito à objeção da consciência e à proteção da integridade física do cidadão brasileiro.
0: Qualquer pessoa pode enviar uma ideia legislativa pelo portal senado.leg.br/e-cidadania.
16: E a Comissão de Relações Exteriores aprovou o acordo da Organização Mundial do Comércio que elimina tarifas de importação para aeronaves civis, motores, peças e outros componentes do setor aeronáutico.
17: A proposta busca ampliar a competitividade da indústria e fortalecer o comércio internacional na área de aviação. O texto segue agora para análise do plenário do Senado. Repórter Rodrigo Rezende.
22: Entre 2018 e 2022, o mercado de aviação civil movimentou US$3,7 trilhões em todo o mundo. O acordo assinado pelo Brasil na Organização Mundial do Comércio sobre as negociações de aeronaves civis permite ao país participar ainda mais do setor, onde a Embraer já conta com destaque. O relator do acordo, o senador Nelsinho Trade, do PSD de Mato Grosso do Sul, explica algumas vantagens do texto.
23: Porque o acordo sobre o comércio de aeronaves civis da OMC é um instrumento multilateral que objetiva a máxima liberalização do mercado mundial de aviação. Nesse sentido, ele assegura a eliminação de tarifas de importação para aeronaves, motores e peças, proíbe subsídios à exportação e reduz barreiras não tarifárias aos signatários.
22: O acordo, assinado em 1979 e atualizado em 2015, prevê a eliminação de tarifas para componentes de aviação como turbinas, partes de aeronaves, simuladores de voo, pontes de embarque de passageiros e produtos utilizados a bordo.
16: A Comissão de Constituição e Justiça aprovou um projeto que permite a continuidade de ações de divórcio e de dissolução de união estável mesmo após a morte de uma das partes. A proposta evita a extinção automática do processo e garante a análise de questões como partilha de bens e outros direitos discutidos em juízo.
17: Segundo a relatora, senadora Elisiane Gama, do PSD do Maranhão, a medida preserva a vontade manifestada em vida e evita prejuízos a familiares e herdeiros. O projeto está pronto para a votação em plenário, com pedido de urgência.
24: O projeto de lei é importante porque acaba assegurando o direito dessa mulher ou desse homem em vida. Isso é muito importante. É o respeito, inclusive, à memória dessas pessoas.
16: E seguiu para a sanção presidencial um projeto que cria um Banco Nacional de Boas Práticas para reunir e divulgar ações, programas e políticas públicas que já apresentaram resultados positivos na prevenção e no enfrentamento da violência contra a mulher.
17: A ideia é identificar e replicar iniciativas que dão certo no combate a esse crime. Repórter Alexandre Campos.
25: O banco conterá dados como nome do programa, ação ou projeto, data de sua vigência e descrição sumária do local, perfil e número de pessoas atendidas, além de órgãos públicos envolvidos em sua implementação. Relatora do projeto na Comissão de Direitos Humanos, a senadora Roberta Accioli, do Republicanos de Roraima, lembrou que o banco, além de valorizar as iniciativas exitosas implementadas no país, vai permitir que essas experiências sejam multiplicadas.
1: Isso facilitará não apenas a consulta e o intercâmbio de informações entre os entes federados, mas também o aproveitamento desses dados pela sociedade e soluções inovadoras possíveis de gerar benefícios concretos para a formulação e o aperfeiçoamento de políticas públicas de combate à violência de gênero.
25: Dados do Atlas da Violência de 2026 indicaram que entre 2014 e 2024, 46.336 mulheres foram assassinadas no Brasil.
17: Com edição de Paula Groba e trabalhos técnicos de Eliseu Caires, o Jornal do Senado fica por aqui. Acompanhe agora as notícias da Câmara dos Deputados. Boa noite.
16: Boa noite e até amanhã.
15: Jornal Câmara dos Deputados. Câmara garante atestado para funcionários acompanharem filhos doentes.
2: Plenário estabelece mudanças na estrutura da Advocacia Geral da União.
15: Avança projeto de lei que aumenta a punição para ameaças feitas por Pix.
2: Boa noite. Ranieri Paulino, do Republicanos, destaca iniciativas desenvolvidas na Paraíba para coibir a violência contra a mulher e combater o feminicídio. O deputado acredita que programas de conscientização e acolhimento têm fortalecido a rede de apoio às vítimas.
15: Ranieri Paulino também ressalta a atuação de órgãos públicos na defesa dos direitos das mulheres, além de medidas legislativas voltadas à responsabilização de agressores. Para ele, o enfrentamento à violência exige ações permanentes de prevenção, proteção e mudança cultural.
2: Flávio Nogueira, do PT do Piauí, é autor de projeto que aumenta as penalidades para quem utilizar o Pix para fazer ameaças, perseguições e intimidações. A ideia, segundo ele, é ampliar a proteção das vítimas, especialmente mulheres, alvo de violência psicológica.
15: Flávio Nogueira destaca a importância desse sistema de pagamentos como uma inovação tecnológica brasileira, mas alerta para o uso indevido da ferramenta por criminosos que utilizam o campo de descrição das transferências para praticar assédio e ameaças.
2: O projeto que aumenta a pena para ameaças feitas por Pix já foi aprovado na Comissão de Constituição e Justiça. Entenda como funciona com a repórter Paula Bittar.
3: A Comissão de Constituição e Justiça da Câmara aprovou um projeto que aumenta as penas para os crimes de ameaça, de perseguição e de violência psicológica contra a mulher quando cometidos no campo de mensagem do Pix. O Pix é o meio de pagamento eletrônico instantâneo criado pelo Banco Central, que entrou em funcionamento em 2020. O texto estabelece que no crime de ameaça, que tem pena inicial de detenção de 1 a 6 meses ou multa, a penalidade é aumentada de 1/3 até a metade se o crime é cometido por mensagem do Pix. No caso da perseguição, com pena inicial de reclusão de 6 meses a 2 anos e multa, a pena é aumentada da metade se o crime for pela mensagem do Pix. E o aumento também é de metade para crime cometido pela mensagem do Pix no caso de violência psicológica contra a mulher, que tem pena inicial de reclusão de 6 meses a 2 anos e multa se a conduta não constituir crime mais grave. O autor, deputado Flávio Nogueira, do PT do Piauí, disse que apresentou o projeto para coibir uma prática que tem sido cada vez mais comum nos crimes de violência contra mulheres. Segundo ele, em muitos casos, o valor enviado é mínimo, irrisório, e serve apenas como um veículo para que a mensagem abusiva alcance a vítima, mesmo diante de medidas protetivas, bloqueios em redes sociais ou tentativas de afastamento. A deputada Érica Cocai, do PT do Distrito Federal, também defendeu o projeto.
5: Esse instrumento Pix, que reafirma a nossa soberania, que reafirma, sem dúvida nenhuma, a democracia, que reafirma a inclusão, não pode ser um instrumento para propagar, para incentivar ou para efetivar violências contra as mulheres. Violência contra as mulheres é uma luta que é absolutamente estruturante para a construção de uma sociedade mais justa e mais igualitária.
3: O projeto que aumenta as penas nos crimes de ameaça, de perseguição e de violência psicológica contra a mulher quando cometidos no campo de mensagem do Pix ainda depende de análise pelo plenário. Da Rádio Câmara de Brasília, Paula Bittar.
15: Direitos Humanos.
7: Benedita da Silva, do PT do Rio de Janeiro, destaca a aprovação na Comissão de Direitos Humanos de projeto que reconhece a responsabilidade do Estado pela chacina de Acari. Ela lembra que 11 jovens foram sequestrados em julho de 1990, sem que os corpos tenham sido encontrados.
2: Benedita da Silva afirma que a proposta prevê pensão vitalícia aos familiares das vítimas, como reparação moral e simbólica pelo desaparecimento forçado. A legisladora acrescenta que o texto também define a data de 26 de julho como Dia Nacional das Vítimas de Desaparecimentos Forçados.
7: Justiça. A Câmara aprovou o projeto que altera a estrutura da Advocacia Geral da União. O repórter Marcelo Lascher explica as mudanças.
8: O plenário da Câmara aprovou o projeto que inclui a Procuradoria-Geral Federal e a Procuradoria-Geral do Banco Central entre os órgãos da Advocacia Geral da União, a AGU. A Procuradoria-Geral Federal é responsável por representar na Justiça as autarquias e fundações públicas federais, com o INSS, o IBAMA e as universidades. Hoje, a direção da AGU é composta pelo Advogado-Geral da União, pelas Procuradorias-Gerais da União e da Fazenda Nacional, pelo Conselho Superior da AGU e pela Corregedoria-Geral da Advocacia da União. O projeto aprovado e enviado pelo governo ao Congresso altera a lei orgânica da AGU para permitir que as carreiras jurídicas de procurador federal e de procurador do Banco Central também passem a integrar o órgão. O projeto foi criticado em plenário e o deputado Kim Kataguiri, do Missão de São Paulo, diz que a alteração aumenta os poderes do advogado-geral da União e pode comprometer a autonomia de outros órgãos como o Banco Central.
11: O principal argumento sendo utilizado aqui é o seguinte: todos os órgãos que já estão subordinados à Advocacia-Geral da União vão continuar subordinados. Eu duvido muito que haveria essa mobilização política em torno dessa matéria se fosse para não mudar nada. E me causa preocupação a possibilidade de diminuir a autonomia das autarquias, a autonomia das agências reguladoras, a autonomia do Banco Central e, ao mesmo tempo, dar superpoderes para que o advogado-geral da União avoque para si causas que não deveriam ser da sua competência.
8: O relator da proposta, o deputado Lafayette de Andrada, do PL Mineiro, negou que a proposta ameace a autonomia de outros órgãos, mas admitiu um erro que, na redação original, permitia que o advogado-geral da União indicasse o procurador da Fazenda Nacional e o procurador-geral do Banco Central sem ouvir o ministro da Fazenda e o presidente do Banco Central, o que foi corrigido no texto final. A proposta aprovada determina que esses cargos são de indicação conjunta do advogado-geral da União com o ministro da Fazenda e o presidente do Banco Central. Para Lafayette de Andrada, o texto apenas incorpora à AGU carreiras que, na prática, já são subordinadas ao advogado-geral da União.
12: Alguns jornalistas, sem ler o projeto, publicaram algumas matérias alarmistas dizendo que esse projeto confere poderes agigantados ao advogado-geral da União, o que não é verdade. O que esse projeto traz, na verdade, é incorporando ao escopo da AGU as carreiras que hoje, na prática, já são comandadas pelo AGU, que são a Procuradoria da Fazenda Nacional e a Procuradoria do Banco Central.
8: O projeto, que inclui a Procuradoria-Geral Federal e a Procuradoria-Geral do Banco Central entre os órgãos da Advocacia-Geral da União, seguiu para análise do Senado. Da Rádio Câmara de Brasília, com informações de Antônio Vital, Marcelo Larcher.
7: Trabalho.
2: Merlon Solano, do PT do Piauí, cobra do Senado o andamento da proposta de emenda à Constituição que reduz a jornada de trabalho e acaba com a escala 6x1. Ele lembra que a PEC recém-aprovada na Câmara prevê 2 dias de descanso semanal sem redução salarial.
7: Merlon Solano aponta a melhoria na qualidade de vida dos brasileiros como um dos fatores de destaque. Em sua opinião, a aprovação da matéria no Senado vai contribuir para a atualização da CLT, reduzindo o adoecimento e o número de acidentes de trabalho.
2: Já Luiz Lima, do Novo do Rio de Janeiro, celebra a retirada de urgência do projeto do governo que coloca fim à escala 6x1. Segundo ele, o Executivo e lideranças do Legislativo perceberam os impactos negativos da medida, como o encarecimento de serviços básicos, como as tarifas de ônibus.
7: Na avaliação de Luiz Lima, diante de um cenário de inflação, juros altos, endividamento público e alta informalidade, a matéria é irresponsável e, caso prospere, vai prejudicar profissionais que dependem de comissões e gorjetas e diminuir a competitividade internacional do Brasil.
2: Pedro Ayrara, do PP de Minas Gerais, defende a derrubada de veto a projeto que estabelece regras nacionais para a idade máxima de ingresso nas polícias militares e nos corpos de bombeiros. Ele esclarece que a proposta amplia de 30 para 35 anos o limite de entrada em concursos.
7: Pedro Aihara defende que a mudança atualiza a legislação diante do aumento da expectativa de vida e das novas exigências de formação para o ingresso nas carreiras militares. O parlamentar pede apoio à análise do veto a ser apreciado em sessão do Congresso Nacional.
2: Aloysio Mendes, do Republicanos, homenageia os 190 anos da Polícia Militar do Maranhão. O deputado exalta a atuação da corporação na proteção da sociedade e na preservação da ordem pública.
7: Aloysio Mendes reconhece o trabalho de homens e mulheres que integram a instituição e cumprem papel fundamental no sistema de segurança do Maranhão. Ele diz que a corporação tem uma trajetória marcada pela dedicação ao serviço público.
15: Economia.
2: Bomgás do PT do Rio Grande do Sul registra a participação de membros do Ministério da Fazenda em audiência na Câmara para debater o cenário econômico do país. Segundo o deputado, foram apresentadas na reunião medidas para estimular o crescimento, ampliar o emprego e conter a inflação.
7: Bomgás também defende ações do governo para enfrentar os efeitos de crises internacionais sobre a economia brasileira. O parlamentar cita avanços na reforma tributária e a ampliação da faixa de isenção do imposto de renda como medida voltada à redução da carga tributária.
2: José Nelto, do União de Goiás, cobra a abertura de uma CPMI para apurar possíveis irregularidades envolvendo o Banco Master. O deputado afirma que a comissão é necessária para identificar responsabilidades e dar resposta à população sobre os prejuízos causados.
7: José Nelto reclama de demora na instalação da CPMI e afirma que a apuração deve alcançar eventuais agentes públicos e privados implicados nas operações financeiras. Ele sustenta que a falta de investigação aumenta a desconfiança da sociedade sobre o caso.
2: Sargento Faur, do PL do Paraná, defende a atuação de integrantes da Operação Lava Jato em processos conduzidos no Estado. O deputado contesta críticas feitas por setores da esquerda, afirmando que a Força-Tarefa teve papel relevante no enfrentamento à corrupção no país.
7: Sargento Faur diz que decisões judiciais posteriores contrárias à Lava Jato não apagam a relevância da operação. Na avaliação dele, a oposição deve rebater tentativas de desqualificar as investigações e seus desdobramentos políticos.
15: Agricultura.
2: Sérgio Turra, do PP, defende a aprovação do projeto que prevê mecanismos de securitização e renegociação das dívidas aos produtores rurais. Segundo ele, a medida é necessária para auxiliar agricultores afetados por estiagens e enchentes no Rio Grande do Sul.
7: O parlamentar rebate críticas de que a proposta representaria um desfalque nas contas públicas. De acordo com Sérgio Turra, o projeto cria condições para que os produtores reorganizem suas finanças e mantenham a atividade agropecuária sem prever o perdão das dívidas.
2: Delegado Caveira, do PL, denuncia que o ICMBio tem entrado em fazendas e confiscado gado de produtores no Pará. Ele acusa os governos federal e estadual de apoiarem abusos contra agricultores e alega que os produtores afetados já estão há mais de 50 anos na região.
7: Delegado Caveira cobra ação imediata do Ministério Público contra apreensões em Altamira e pede que o governo do Pará seja investigado por corrupção. Segundo sua análise, a administração estadual tem sido palco de clientelismo para garantir a perpetuação de determinadas famílias no poder.
15: Meio ambiente.
2: Inácio Arruda, do PCdoB, festeja a realização, na data em que se celebra o Dia Internacional do Combate à Desertificação, de um seminário internacional para combater a degradação das terras. Ele sublinha a busca por soluções científicas para o solo do semiárido, especialmente no Ceará.
7: O evento ocorrido na Câmara, segundo Inácio Arruda, reuniu cientistas e a ONU para propor tecnologias que ajudem o pequeno produtor. O deputado esclarece que a meta é usar a pesquisa de órgãos como a Embrapa para salvar a agricultura familiar no Nordeste brasileiro.
15: Turismo.
2: Eduardo Bismarck, do PV do Ceará, comemora a realização em Fortaleza de encontro que está reunindo agentes de turismo de todo o país até o dia 20 de junho. Ele destaca que a programação inclui visita à técnica à Canoa Quebrada, no município de Aracati, para ampliar a divulgação da Rota das Falésias.
7: Eduardo Bismarck também destaca o novo voo da Azul entre Belo Horizonte e Aracati, previsto para operar a partir de outubro. O parlamentar avalia que a ligação aérea deve fortalecer o turismo no litoral leste do Ceará, contribuindo para a geração de negócios na região.
2: Hildo Rocha, do MDB do Maranhão, pede apoio para projeto de sua autoria que visa incluir a temporada de praias do Rio Tocantins no calendário oficial de eventos nacionais, para fomentar o turismo e a economia local durante os meses de junho a setembro.
7: De acordo com Hildo Rocha, a oficialização da temporada vai atrair turistas e facilitar o financiamento de atividades culturais e de lazer. O deputado lista as cidades de Imperatriz, Ribeirãozinho, Ribamar Fiquene, Estreito e Porto Franco como principais polos turísticos maranhenses.
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15: Saúde.
2: A Câmara aprovou proposta que garante atestado para o funcionário acompanhar filhos doentes sem desconto no salário. O repórter Antônio Vital acompanhou a votação.
9: A Câmara dos Deputados aprovou o projeto que permite que pais ou responsáveis por crianças de até 12 anos se afastem do trabalho por até 14 dias por ano, sem desconto no salário, para acompanhar os filhos em caso de doença. O afastamento, porém, deverá ser justificado com atestado médico, que contém informações como o diagnóstico, o registro do médico no Conselho Regional de Medicina e uma declaração expressa da necessidade de acompanhamento pelos responsáveis. O atestado servirá como justificativa para ausência no trabalho somente se for demonstrada incompatibilidade entre o acompanhamento do filho e o exercício da atividade, e se a assistência dos pais for indispensável e não puder ser compensada no emprego. Durante o período de licença, será assegurada a manutenção do emprego e os direitos trabalhistas. O projeto foi apresentado pelo deputado Alencar Santana, do PT de São Paulo, e o texto final foi alterado pela relatora, deputada Denise Pessoa, do PT do Rio Grande do Sul. Ela retirou, por exemplo, a previsão de o INSS arcar com o pagamento dos empregados durante afastamento e limitou em 14 dias por ano o período máximo de afastamento dos pais. O projeto foi criticado pela deputada Adriana Ventura, do Novo de São Paulo, que apontou prejuízo para as pequenas empresas.
10: Isso estimula absenteísmo, é uma agressão, novamente, à negociação direta entre empregadores e empregados. Mas 14 dias, a gente está falando de meio mês, onde libera, pode faltar, leva o filho e não precisa voltar para o trabalho, não é obrigado a compensar, não é obrigado a fazer nada. Então isso é uma vergonha, é um intervencionismo, não dá para ficar jogando tudo nas costas de quem produz.
9: O autor da proposta, o deputado Alencar Santana, disse que o texto final prevê medidas para evitar abusos e fraudes.
13: A deputada Denise aperfeiçoou o texto, garantindo medidas de proteção para evitar que, se porventura uma pessoa queira abusar dessa lei, não possa estar usando desse recurso sem necessidade. A lei visa garantir a proteção e o cuidado à criança e permitir que a responsabilidade que o pai e a mãe têm do cuidado possa ser exercida de maneira plena.
9: O projeto que permite que pais ou responsáveis por crianças de até 12 anos se afastem do trabalho por até 14 dias por ano, sem desconto no salário, para acompanhar os filhos em caso de doença, seguiu para análise do Senado. Da Rádio Câmara de Brasília, Antônio Vital.
15: Desenvolvimento Regional.
7: Marcelo Nilo, do Republicanos da Bahia, classifica como ineficiente a gestão estadual em áreas essenciais como educação, saúde e segurança pública. O congressista alega que o Estado apresenta índices alarmantes de violência, além de infraestrutura precária nas rodovias.
2: Marcelo Nilo acusa o executivo local de descumprir obrigações financeiras com prestadores de serviços e artistas contratados. Ele qualifica a administração do Estado como a pior da história, apontando problemas também nas políticas de geração de emprego e de proteção às mulheres.
7: Rodrigo Hollenberg, do PSB, critica o governo do Distrito Federal, mencionando uma operação policial contra autoridades do primeiro e segundo escalão da gestão atual. Para ele, os episódios reforçam a suspeita de irregularidades na administração.
2: Rodrigo Hollenberg também defende a instalação de uma CPI para investigar o Banco Master e operações envolvendo o Banco BRB. Ele afirma que a apuração dos fatos é necessária para garantir transparência e esclarecer possíveis responsabilidades.
7: Vavá, do Avante de Minas Gerais, relata preocupações de moradores do Vale do Jequitinhonha sobre a prestação de serviços públicos. O deputado informa que recebeu denúncias relacionadas às condições de estradas vicinais, transporte escolar e limpeza urbana.
2: Vavá cobra atenção dos gestores públicos da região para a aplicação dos recursos municipais e para a qualidade dos serviços oferecidos. Segundo ele, o atendimento às comunidades mais vulneráveis deve ser tratado com responsabilidade e compromisso com o interesse público.
7: Dr. Flávio, do PL do Rio de Janeiro, defende a derrubada do veto presidencial ao projeto que amplia a área reconhecida como semiárido no estado. O deputado argumenta que a proposta beneficiaria produtores rurais fluminenses que enfrentam períodos frequentes de estiagem.
2: De acordo com o Dr. Flávio, o reconhecimento dessa área permite ampliar o acesso a políticas públicas voltadas ao desenvolvimento rural. Para ele, o projeto fortalece a produção agropecuária, gera renda e impulsiona a economia de mais de 20 municípios no interior do Rio de Janeiro.
7: Dr. Frederico, do PL, comemora a aprovação na Comissão de Legislação Participativa de moção de louvor à tratorada de Santa Rita de Caldas, realizada no município do sul de Minas Gerais. Ele assinala que o evento reúne agricultura familiar, tradição religiosa e valorização das comunidades rurais.
2: Dr. Frederico também registra a presença de representantes da cidade de Coronel Xavier Chaves na Câmara. Ele destaca a produção rural, a cachaça mineira e o queijo artesanal como expressões da cultura e da economia dos municípios da chamada região do Campo das Vertentes de Minas Gerais.
7: Termina agora o Jornal Câmara dos Deputados, produzido pela Rádio Câmara, com trabalhos técnicos de Everson Urani e apresentação de Márcio Aquilissardi e José Carlos Andrade. Uma ótima noite para você.
2: Boa noite, a Voz do Brasil volta amanhã.
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6: Boa noite, seja bem-vindo, seja bem-vinda à programação da Rádio Educativa 97.1 FM. Eu sou Marilena Chociai e esta é a sua noite educativa que está começando. Hoje, quarta-feira, 17 de junho de 2026, a noite chegou, diminua seu ritmo, aumente o volume e deixe a nossa companhia fazer parte do seu momento. Seguimos juntos por aqui a partir de agora até as 10 da noite, abrindo a nossa seleção com o ritmo latino de Pepeu Gomes, Sexy Emanjá.

0: Fechando o bloco com o clássico da banda R.E.M., Losing My Religion. Sucesso do início dos anos 90, tocou aqui na Educativa, sua rádio, seu estilo. Continue sintonizado, porque daqui a pouquinho tem mais.
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0: 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E a gente segue nesta noite de quarta-feira, sempre com aquelas músicas do jeito que a gente gosta. Quem está chegando agora é Lulu Santos, Vale de Lágrimas.

0: Fechando a sequência com Romance Ideal, Léo Jaime cantou pra gente aqui na Noite Educativa. Seja no trabalho, na estrada ou no conforto da sua casa, obrigada por escolher passar a sua noite com a gente. Depois do intervalo, vai ter Chima Roots na programação. Eu volto já. Partiu o Plano B.
1: Olá, eu sou Vanessa Brolo e trago para você mais uma história de empreendedorismo do blog Partiu Plano B. Foi durante a pandemia que Laiana Paiva descobriu a costura. A intenção inicial era fazer roupas para ela e para o marido. Mas toda vez que publicava uma peça nas redes sociais, surgiam mensagens de amigas interessadas em comprar. O que era apenas uma atividade para ocupar o tempo, começou a ganhar proporções maiores. Percebendo o interesse das pessoas, Laiana decidiu investir em conhecimento. Fez cursos, estudou modelagem e aprimorou técnicas. As primeiras encomendas vieram de pessoas próximas e pouco a pouco nasceu o ateliê da Lai. Hoje o trabalho dela tem como principal característica a personalização. Cada peça é criada levando em consideração o corpo, o estilo e as necessidades de quem vai usar. Essa atenção aos detalhes acabou criando uma relação muito próxima com as clientes. Muitas chegam ao ateliê depois de receber a indicação de alguém que já teve uma boa experiência. O crescimento do negócio aconteceu principalmente dessa forma. Uma cliente satisfeita apresentando o trabalho para outra. Por um período, Laiana conciliou a costura com o emprego formal. Mas o aumento da demanda mostrou que o ateliê já tinha potencial para se transformar em sua principal atividade profissional. Foi então que ela decidiu dedicar todo o seu tempo ao negócio. Como acontece com muitos empreendedores, a rotina está longe de ser tranquila. Além da produção das peças, existe uma série de atividades que nem sempre aparecem para o cliente. Atendimento, orçamento, redes sociais, compra de materiais, provas e ajustes. Outro aprendizado importante foi estabelecer limites entre a vida profissional e a vida doméstica. Trabalhando em casa, ela precisou criar uma disciplina para separar os momentos de trabalho das demandas do dia a dia. Ao olhar para a sua trajetória, ela reconhece que o medo esteve presente em vários momentos, mas também aprendeu que esperar pelas condições perfeitas pode significar nunca começar. E para quem está pensando em empreender, a Laiana deixa reflexões importantes. Comece com os recursos que você tem hoje. Busque aprender continuamente e esteja